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0: Eu vou começar a gravar. Você vai ver que eu apontei a câmera pra ir. Ou eu posso falar? Posso, né? Não, porque senão eu vou entrar dentro do áudio.
1: É só você falar assim, estou gravando. E aí eu vou saber se já tá com o play ligado.
0: Não, isso aí sim. Eu tô falando na hora que eu chegar em você, porque eu vou começar aqui. 1, 2, 3 e...

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0: Ó, já vou lhe contar aqui um fuxicozinho. Ontem pela manhã estive lá na Feira de São Caetano. No projeto de Feira de São Caetano. E encontrei Pedro Seco. Retado com você. Falou, Marcelo, já tem uma semana e meia que tô dormindo na sala. Falei, não entendi, Preto. Uma semana e meia por causa daquele rapazinho lá que trabalha com você. Falei, o qual? Ney Moreno? Roseno? O Walter Machado? Não, é aquele que fica lá conversando lá do outro lado e mexendo naquele negócio lá da mesa. Ah, Tony Babos. É, tem uma semana que eu estou dormindo na sala. Eu falei, mas qual o motivo? Não, que você fica lá mandando para mim, presidente da associação dos feirantes, meu amigo Pedro Seca, ele grita de lá. É a peita seca. E aí a mulher tá meio que desconfiada comigo. Então avisa ele que em qualquer momento eu vou na rádio. Então já tô dando um recado aqui no ar, que Peito Seco, presidente da associação dos feirantes do São Caetano, tá retado com você e dormindo na sala.
1: Ninguém conhece ele como Peito Seco.
0: E conhece como quem?
1: Sutiã Mole.
0: Já? Olha, são 5 horas e 6 minutos, 5 e 6, estamos chegando aí. Quem? Passou nesse tanque por mim ali, só anda acompanhado, né? Outro também que tá de olho nele, Dona Wanda. Não é, Dona Wanda? Aí no São Caetano.
1: Sozinho, 4 horas da manhã.
0: 4 horas da manhã, só anda acompanhado, só anda com segurança aqui na Beira Rio. São 5 horas e 6 minutos, 5 e 7 agora, estamos chegando para mais um programa. Rancho da Boa, programa de férias do nosso querido companheiro Riva Mamesquita. Hoje é dia 28 já, né, rapaz? Dia 28 de setembro. Faltando o quê? Pro dia 30?
1: Dois dias.
0: Que dia? Quarta, né?
1: É.
0: Então, quinta já é ele. Quinta já é primeiro. É. Já tá de retorno aí o Riva Mar, toda a sua tropa.
1: Quem é que vem?
0: Não é? Aí vem na tropa, né? Depois das férias. Diz que aprontaram. Aprontaram muito, hein? Aí vem a tropa do Riva Mar com o atentado do João Grilo. Vem o tamborete de brega, que é o Vanderlei Santos. Tem mais, o Jeg retorna também, o oficial. E Cinco Patas, viu, Cinco Patas? Você só vai até quarta, viu? E Cinco Patas, ou seja, só vai até quarta, então o Jeg oficial vem. E também o doutor do Cacau, né?
1: É falando. É a médica do Cacau.
0: Peraí, mas. Não, mas tá lá. No Instagram, Doutor do Cacau.
1: E é porque ele usa o guarda-roda?
0: O guarda-roupa? O guarda-pó?
1: Não, é guarda-roda.
0: Olha, quinta-feira eles vão esculhambar, que eu tô dizendo pra você aqui, hein? E por que você tá triste?
1: Eu?
0: Se você estiver triste, você troca o horário. Você fica aqui no horário,
1: não.
0: Entendeu? E manda o delay pra 7.
1: Não, reta comigo.
0: Viu? Tá triste aqui, hein, véia? E acorda cedo também. Tá triste aqui, porque ele só vai até quarta. E gostou do horário, queria ficar. Fica logo direto.
1: Eu vou pegar pra botar você nesse horário.
0: Fica direto e. Entendeu? E Vanderlei vai pra 7 horas da manhã. Pronto. Né, véia?
1: Não.
0: 5 horas e 10 minutos, 5 e 10. Então, portanto, hoje 28 de setembro de 2026. E é claro, até 7 horas da manhã. Aqui o programa Rancho da Boa de Férias do nosso querido irmão Mamesquita, hein? Cadê minha salvatura, meu filho? Pra gente começar bem o dia. Cadê essa fatura? Acorda, mamãe, pra ver como é que é o pé do pilão, o cabelo do pilão bater. Bota aí, meu filho. Minha amiga Salvatora.

0: Eita, eita, eita, nós! Depois de ver aí, meu filho, depois de Teteia, ver a cabeça do pilão bateter, aí pronto, agora ele sai. É, sai agora, ele só sai e falou: Marcelo, olha, eu só saio de casa pra trabalhar quando eu vejo a cabeça do pilão bater.
1: Bem forte.
0: Bem forte, bem no cantinho mesmo lá. Né, Tete? Tete, que é conhecido, segundo Tony, aí na região do centro.

0: Já sentiu?
1: Tá ali, tá lá. Tá botando o olho lá. E vai descer às 17h33. Lua cheia, olha, rapaz. Vixe, rapaz. Aquele,
0: você pode virar lobisomem.
1: Aquele cara lá do Conceição. Adora uma lua cheia.
0: É?
1: Diz que se transforma. Eita. Né? No hobby.
0: No hobby,
1: é? Diz que quando a lua é cortadinha, ele é o Batman. Mas quando a lua tá cheia, ele vira hobby. Eu, hein? Por que hobby, rapaz? O que é que tem hobby com Batman aqui? Batman com hobby? Não tem. Os dois são super-herói. Mas falar em super-herói, você viu um vídeo circulando aí do carro da alegria? O pau quebrou batendo no super-herói aqui na praia. Rapaz, aí falaram assim, é uma cidade, estão batendo até no super-herói, imagine. Nem, pode acabar, pode fechar. Bateram em Mônica, em quem mais? Batman, um negócio desse aí. Você para, mandou pra mim aí, daqui a pouco eu vou ler. Rapaz, bateram no super-herói do carro da alegria. É mole, rapaz, aqui na Praça Camacan. É coisa, hein?
0: Sabe quem tá acordado, já mandou aqui uma...
1: Quem?
0: A namorada do pequeno donado.
1: Do qual? Do pequeno polegar?
0: Do outro.
1: Do canela de gigante?
0: É, João Grilo.
1: João Grilo tá acordado?
0: Não, é a namorada.
1: Ah, de João Grilo.
0: É.
1: Rapaz,
0: Janaína.
1: Olha. Rapaz, deixa a Jana quieta, rapaz. Esse João Grilo, eu já falei pra ele.
0: É, quando manda um alô aí pra minha namorada que ela tá acordada. Ela mandou aqui, bom dia já.
1: Olha, eu não quero estar na pele dele quando o esposo da Jana pegar ele pelo pescoço, jogar lá do outro lado do shopping.
0: Vagabundo.
1: Né? Um corninho daquele, rapaz. Quem é tu, cachorrinho pequeno? Né? Um abraço aí, nossa querida Janaína. Jana aí da Baratão dos Naturais, que fica aqui na Praça José Bastos.
2: Bom dia, é amigos da boa. Bom dia,
1: opa,
2: Marcelo.
1: Bom dia.
2: Estou passando para desejar uma semana abençoada para todos os amigos e ouvintes da Boa FM. Um abraço para Dona Luz na Roça do Povo, né? Que eu estava na Lapa já tinha acho que uns 5 meses, não queria voltar mais.
1: Olha só,
2: mas graças a Deus já está de volta. Dona Lourdes, um abraço, minha querida. Que Deus abençoe. Marcelo, uma semana abençoada, viu? Que Deus possa estar no controle de nossas vidas, nos guardando.
1: Amém.
2: Um abraço para os meus amigos também do Baratão dos Naturais, para Riva, para Vanderlei e para o meu defuntinho João Grilo.
1: Aí,
2: um abraço para todos.
1: Boa.
2: Fiquem todos com Deus. Uma ótima semana. Bom
1: pronto,
2: dia,
1: aí,
2: Marcelo.
1: Bom dia, Jana. Olha, chamou o defuntinho ainda. Aquele cachorro pequeno. Olha, tem um prêmio para você lá em Paulo Preto, viu? Viu? É defuntinho, né? Vai lá fazer a medida com o Paulo Preto.
0: É de madeira?
1: É, aquele paletó lá, bonitinho. Vai ficar bonitinho nele. Né, meu filho? Pois é, um abraço, Jana. 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
3: Bom dia, Bebeto. Bom dia, Zona Rural de Itajuípe. E todos os ouvintes
1: dessa
3: Bebeto. Rádio maravilhosa do sul da Bahia.
1: Bebeto,
3: quero que você mande um alô aqui para a Fazenda Boa Harmonia, para Oswaldo Gonzaga, Neiga, Juninho, Bruno, Eloá e Tati. E para a Fazenda Campo Feliz, de Raimundo,
1: não, é de uma,
3: que são seus ouvintes, nota mil. E dedicar uma música para eles, para todos os ouvintes dessa rádio.

0: maravilhosa.
1: Pronto. Rádio
0: que todo mundo ouça pela manhã e o dia. Bom dia, região do Cacau. Aqui é Júnior Pólvora de Itajuípe.
1: Pronto, pronto, pronto. Ó, amanhã. Bora fazer uma.
0: Bom dia, Bebeto.
1: Aí, invertei. Você comunica a Bebeto que amanhã ele vem. 5 da manhã a gente vai para 2 horas. A gente vai fazer o programa dele, viu? 5 da manhã. Ele sai de casa, não é isso? E vem aqui fazer o programa. É coisa, hein? Olha, são 5 horas e 18 minutos. 5 e 18. 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
2: São moradores da Vila do Cachorro Sentado. O Rock Bravo entrou aí no bar. Muito cuidado, hein?
1: Bora, irmão. Olha o Rock Bravo aí. Ave Maria, o Rock Bravo. Tu vem, pai. Eu vou ali porque o Rock Bravo chegou, hein?
3: Fala baixo, meu filho. Aquele é o Rock Bravo.
4: Vamos! Saiam todos da minha frente! Saiam da frente, já disse! Vou derrubar tudo isso aqui! Agora eu vou embora, mas amanhã voltarei para acabar com tudo isso aqui.

0: Me dá um conhaque aí, depressa.
1: Pronto, seu Roque. Aí está o conhaque.
0: Não quero mais o conhaque. Troca ele por uma cachaça. Vamos logo.
1: É pra já, seu Roque. Aí está a cachaça no lugar do conhaque. Pode beber.
0: Assim é que eu gosto. Até logo.
1: Seu Roque, o senhor vai embora sem pagar a cachaça?
0: Pagar? Eu não troquei a cachaça pelo conhaque.
1: Está certo, mas o senhor não pagou o conhaque.
0: Como é que eu vou pagar se eu não tomei o conhaque? Pronto, está pago. E a senhora aí? Gosta de flores?
2: Ah, seu Roque, eu adoro flores.
0: Amanhã no seu enterro terá muitas flores.

0: Os dias foram passando. Certa vez, Roque Bravo soube que no arraial da Vaca Morta havia um homem valente. Roque foi para lá e, ao ver o valentão, Roque Bravo disse assim:
1: quem é o bravo aí?
2: O bravo aqui sou eu. Por quê?
1: Tem mais algum bravo aí? Quem são vocês dois?
3: Eu sou o Joaninho Farofa. E este aqui é meu irmão, o famoso Beppe Caruncho.
1: Pronto, deu caruncho na farofa. Cadê o garçom desse restaurante aqui?
4: Estou aqui, seu Roque.
1: Tem comida aí?
4: O senhor gosta de bife a cavalo?
1: Gosto.
4: O senhor gosta de frango frito?
1: Gosto.
4: Eu também gosto, mas não tem?
1: Toma, e vê se me respeita. Você aí, o que está fazendo? Deu fora daqui já!
5: Eu vou dar o fora daqui, mas você vai comigo, Roque Bravo.
1: Eu ir com você? E por que motivo?
5: O motivo é simples. Eu sou um policial e você está preso, Roque Bravo. E não tente nenhum golpe, senão eu lhe encho de estanho, entendeu? Vai andando, Roque Bravo, você está preso.
1: Eu preso? Coisa nenhuma. Lá vai fogo, policial.
5: Eu lhe avisei, Roque Bravo. Você ia para a cadeia. Agora, vai para o cemitério. Com a justiça não se brinca.

0: Olha, rapaz, me mandaram mensagem aqui, são 5:27 na boa, 5:27, programa Rancho da Boa, de férias do nosso querido Rivama Mesquita, hein? Olha, mandaram aqui pra mim, Marcelo, esse rock brabo aí, tem um parente aqui na rádio. Falei, que é, pai? Nem Moreno. Isso aqui é a mesma coisinha, quando chega em ferrado. Uma valentia braba, não é? Rapaz, um abraço, Ney Moreno, tá acompanhando aqui o programa, hein? Olha, são 5:27, 5:27, atenção, Agrotec! 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
1: Feliz, bom dia, meu amigo. Vamos que vamos.
0: Olha aí.
1: Vamos para a luta. Arô, é. Arô, é. Arô. O filho arô, é.
0: Olha aí, a vaquinha namorou com ele ontem, que tá falando aí, não é? Pois é, um abraço aí, são 5:28 agora, 5:28, olha o amigo Jeff, continua presente no Armazém Bahia Sul, compra de cacau. 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
2: E aí, tá na boa, tá feliz. Bom dia com Jesus. Bom dia, bancada. Bota bem da embase, debaixo de 5 patas aí. É. Só pra já na eleição, fica em casa ontem, pediu o Bill. É, pede lá pros caras da bancada lá da Boa FM lá, bota o debaixo do jegue de 5 patas lá. Bota Dene debaixo de 5 patas. Gente, vem lá na frente, viu, de 5 patas ali. Vai na frente do Pires de 5 patas. Bota Dene, bota Gil, Zé Miolo. E botar também, viu, viu, que trabalha na Betmark, motorista Betmark. Debaixo do jegue também, de 5 patas aí. Faz esse mole aí, só pra já na eleição. Bota todos os três na frente aí de 5 patas aí. Do Pires de 5 patas. Bota todos os três na frente aí. Valeu, bancada, um bom dia com Jesus, abençoado, essa segunda-feira.
0: Bom dia, agora, Toinambu me informou que o Jack chegou essa madrugada arranhado. Oi, foi? Arranhado no, na barriga, que foi que houve, Psico Pata? Cadê ele, rapaz? Bom dia pro dele aí. Cadê o Psico Pata? Dá um bom dia do Psico Pata aí, meu filho. Aí, ó. Eita, aí, chegou com a barriga arranhada. E aí, segundo o Toinambu, que dá banho no jegue, cinco patas, disse que ele chegou também triste. Aí eu quero saber quem foi que arranhou cinco patas daquela tropa que saiu aqui sexta-feira embaixo dele.
3: Não foi Orlando, não?
0: Qual? O Cardoso?
3: Não.
0: Ah.
3: Da hora.
0: Rapaz. Olha, tava lá ontem lá em Itapitanga. Eles procurou o Déa lá, o Déa não foi levar um lanche pra ele. É brincadeira.
3: Tava com a cigana?
0: Não, foi com a... Fecha aí. Não, foi com aquela lá da Califórnia.
3: Foi?
0: Exatamente. Agora cala a boca. Sou maior língua, rapaz. Tem uma língua desgraçada.
3: Jutemberg e Noronha.
0: Foi também. Foi lá acompanhar a seleção de Itabuna, né? Jutemberg e Noronha. É coisa, hein? Olha, são 5:32. Agora 5:32. Cadê o povo, meu filho? Cadê? Me abandonou, foi? Bom, só porque dia, Ivamar vai chegar quinta-feira aqui.
3: Quem vai chegar quinta?
0: Ivamar? Aí tá todo me abandonando.
3: Ah, então vai até quinta-feira, até quarta, né?
0: Quarta-feira, dia 30. Né? Quarta, dia 30.
4: Bom dia, estou na boa, estou feliz. Eu quero botar debaixo do jegue o ex-vaqueiro Marcinho aqui do Salobinho. Porque ele, depois que ficou debaixo do jegue, não quer mais tirar leite de vaca.
0: Que é isso,
4: ele
0: Marcinho?
4: Quer tirar leite do jegue. O que que é isso? O que que tá acontecendo?
0: Marcinho? É. Que foi que foi, Marcinho? O que que tá acontecendo aí agora, que só quer saber do jegue? Só quer tirar leite do jegue? É coisa, hein? São 5:31 agora.
5: Bom dia, Marcelo Santos. Como é que tá, meu amigo?
0: Na paz, é ele?
5: Deixa eu te falar. Vamos colocar os meninos aí da diva de bar do jegue.
0: Bora.
5: Coloca Adão, coloca Alan, Jorjão, Miranda, Galego, Tudo debaixo do jegue pega. Eles ficam felizes quando começa a semana debaixo do jegue, viu?
0: E é, né? Pronto, vem pra cá. Venha pra cá, já faz a fila aqui. Daqui a pouquinho, viu? Daqui a pouquinho. Você deu bom dia já, Dudu?
6: Já deu.
0: Já deu bom dia?
6: Deu.
0: De novo bom dia dele, que o pessoal tá pedindo aqui o bom dia do Jack 5 aí, ó. Pronto, pronto, pronto, pronto. Daqui a pouquinho essa relação aqui, pra poder descer debaixo do Jack 5

Pronto, pronto, pronto, pronto. Daqui a pouco essa relação aqui pra poder descer debaixo do Jack Cinco Patas, hein? São 5:32 agora. 5:32 tem faturamento, meu filho? Vamos faturar. Daqui a pouquinho voltaremos com muito mais.

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0: Agora são 5h35, estamos de volta aqui com o programa Rancho da Boa, programa de férias do nosso querido Rivamar Mesquita, que retorna dia 1º, quinta-feira, hein? Ele e toda a sua tropa, realmente retornando na quinta-feira, João Grilo, tem lá o nosso querido, o Tamboretinho de Brega, né? Que é o Vanderlei Santos. Tem o Jeg também que está de volta, um oficial, e também o Doutor do Cacau vai estar presente também por aqui, já na quinta-feira. Essa rapaziada...
1: Hã? Chegou de mexer com ele, ele vai ficar retado com você.
0: Por quê, rapaz?
1: O negócio de doutor, ele sabe que ele é Doutora do Cacau.
0: Mas está lá no Instagram, Doutor do Cacau. Olha, olha, me tire dessa confusão, porque na quinta-feira você vai ver o recado que ele vai dar para você.
1: Porque... Errou a letra.
0: Na quinta-feira você vai ver o recado que ele vai dar pra você, hein? 5h35 agora. Como é que tá? Ah, por aqui. 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
2: Bom dia, Marcelo Santos. Como é que tá, meu amigo? Deixa eu te falar.
0: Não.
2: É, vamos colocar os meninos aí da Diva de Bar do Jeg. Coloca Adão. Coloca Alan, Jorjão, Miranda, Galego. Tudo debaixo do Jeg pega. Eles ficam felizes quando começa a semana debaixo do Jeg, viu? Muito obrigado.
0: Opa, agora são 5h37, 5h37, estamos de volta aqui com o Rancho da Boa, programa de férias do nosso querido Rivamar Mesquita. E olha a cotação do cacau para hoje, dá para você vender o cacau.

0: Sim, meu filho. Bora ver aqui se dá pra vender um cacauzinho. Deixa ver aqui quanto é que tá, né? Cadê aqui, meu? Aqui. Cotação do cacau. Pra ver se dá pra trabalhar com cacau ou com boi. Eu já falei, a melhor opção é boi. É, você tem lá o pasto branquinho, branquinho, branquinho, branquinho, né, meu filho?
1: Igual umas e outras, né?
0: Não é o quê? É.
1: A cigana tem um bocado de cago.
0: Aquela lá do. De... É. Mas. É, quer três?
1: Não.
0: Quer
1: não.
0: Ganhar três? Vai, rapaz.
1: Ela tem cinco cabeças.
0: Quem vai virar fazenda daqui um dia é aquele colega seu lá da Mangabinha.
1: É. Né?
0: Aquele ali, ele vai. É, aquele vai. É, cadê aqui? São 5h38 agora, 5h38. Tá lentinho aqui hoje, meu filho. Ah, que hora aqui. Ah, o boi primeiro? Bora, boi. Tá falando de boi. Olha, arroba do boi custando, na Bahia, R$358,80, hein?
1: Arroba
0: com 15 quilos, não é isso?
1: Não sei.
0: Quanto é arroba?
1: Arroba é neto de 20 quilos.
0: 15 quilos. 15, não queira atrapalhar o produtor. 15 quilos. Custando R$358,80 é o valor, né, do boi. Cadê o cacau? Cadê o cacau? Né? Cacau tá aqui na Bahia. É, não, aqui tá atrasado, rapaz. Não é esse aqui não. Não vem pra cá não, produção. A produção quer me atrapalhar aqui, é? Aí daqui a pouco o outro liga aí, retado, viu? Porque você tá botando cacau mais baixo do que já é. Né? 288 é isso, meu filho? Tá aqui, ó, R$288, né? Tá pouquinho ainda, não tá? Tá pouco, né? Como é que mexe? Como é que ganha dinheiro com cacau, pai? Não tem condições não, viu? São 5h39, agora 5h39, cadê o povo? Foi embora, foi? Daqui a pouquinho tem modão, daqui a modão, pessoal, falou assim, mas você tá começando demais.
2: Estamos chegando para mais um programa.
3: Bom dia, seu Marcelo Santos. Eu tava no Espírito Santo, em Guarapari, meu amigo. Meus aplicativos lá não falavam nada, me falavam na porra e parava. Então eu quero, tô na boa, tô feliz. Não sabia que era você que tá aqui, não. Que eu cheguei sábado. Mas que tem um bom dia. Passa aí pelo menos um áudio meu aí. Como se fosse Rivamar. Eu ainda vou conhecer esse Rivamar pessoalmente. Em um bom dia. Tá boa, tá feliz aí. Sim que se diz. Bom dia, Marcelo. Bom dia a todos os ouvintes. Deita, Muni Região.
0: Bom dia. Que é isso aí, meu?
1: Paulo.
0: Um abraço, Paulo, obrigado aí por sua participação. Hein? Pois é, o Rivamar tá de férias, né? Retorna agora no dia 1º, quinta-feira, ele e toda a tropa, e por enquanto estamos aqui, eu, Tony Babos, não é?
1: Cinco patas,
0: chegou arranhado essa madrugada, segundo o lavador dele, o Toinambu.
1: Sabe quem ajuda o Toinambu a lavar ele?
0: Não.
1: Nem Moreno.
0: Nem Moreno?
1: É que é baixinho.
0: Ah, que já fica em pé mesmo debaixo do jegue. É Nem Moreno aí, de Nova Ferrada, gente, que é o nosso companheiro aqui de rádio. Ele ajuda a Toinambu a dar banho no jegue cinco patas. Já fica embaixo ali em pé, você precisa sentar em banco. Já fica em pé mesmo.
1: Diz que fica mais de meia hora embaixo lavando a barriga.
0: Então ele quer dar uma de Tazan. Quer ficar pra lá e pra cá. Segurar na. É, meu filho. Eita, nós. 5h41.
4: Bom dia, Marcelo. Ô, Marcelo. Coloca aí, debaixo do jegue, Adão e Cássio, da Fazenda Diva. Eles dizem que o sonho deles é ir de mão dada, os dois. Fica até o dia da eleição. Cássio, da Fazenda Diva, e Adão.
0: Boa viagem, Cássio. Boa viagem. Vem pra cá, minha filha. Faz a lista aqui. Umas pessoas, 13, né? 13 pessoas já aqui, né? Preparadinho, bonitinho. Não tem nenhum valente aí não, né? Não tem não, nenhum valente ainda não aí, né? Pronto, então é bom assim, porque o Cinco Pata adora o valentão. Já gosta quando bota o valente embaixo dele, né? Ele pisa mesmo, gol de gás. Cadê? 5h42.
5: Bom dia, Marcelo Santos.
0: Olha aí,
5: bom dia, parceiro. O programa tá bom demais, vocês fazem um casal perfeito. Vocês dois é demais.
0: Casal?
5: Toca a música aí, Menina da Aldeia, pra nós. Um abraço pra Dona Fátima, velhinha, que
0: menina é da aldeia.
5: Parque Luiz.
0: Casal não é. Como é que é casal? Casal não é homem ou mulher?
1: É.
0: Repete esse áudio aí, rapaz. Esse cachorro tá o quê, rapaz?
1: Rapaz.
5: Bom dia, Marcelo Santos.
0: Eu entendi,
5: bom dia, Arruaceiro. O programa tá bom demais. Vocês dois fazem um casal perfeito. Vocês dois é demais. Toca a música aí, Menina da Aldeia, pra nós. Um abraço pra Dona Fátima, velhinha, que é Paulino do Parque Luiz.
0: É mole? Falou isso mesmo, foi? Então prepara aí a música dele aí, Menina da Aldeia, né? Menina da Aldeia, que ele gosta.
1: Será que ele gosta de índia?
0: Será?
1: Gosta de índio.
0: Se gostar de... Ou de flecha. Se gostar de flecha, mandar você lá pra Babau. Lá em Borarema. Gente boa, Babau, não é, meu filho? Você ama Babau, né? Pois é. 5h43. Cadê o povo? Vamos lá pra música. Vamos pra onde?
6: Bom dia, Marcelo Santos. Aqui é Léo do condomínio Vilagem da Barra, que tá falando em Léo. Ô Marcelo Santos, eu gostaria de botar hoje debaixo do jegue. Do jegue no, na cabeça do Pires, João Baixinho. Depois que Lula derrubou o Abetes e derrubou tudo, o Tigrinho derrubou tudo. Rapaz, o homem nunca mais entrou no grupo, não, Marcelo Santos. O homem nunca mais botava direto que Lula não sei o que, Lula não sei o que. Agora o homem acabou, acabou o homem, quebrou as pernas do homem. Lula deu o próprio tiro no pé dele. É, verdade. E aí bota João Baixinho das casinhas, da Mangabinha, debaixo do jegue, na cabeça do Pires ainda.
0: Pode vir.
6: Só solta depois da eleição. Que ele vai ver o que é bom pra tosse.
0: Venha, venha, Zé, aí das casinhas, bota aqui também, bota aqui 14 agora, viu? Vai, tá aumentando, viu? 5h43.
7: Bom dia, Tony, bom dia, Marcelo, bom dia, vida boa. Ô, Marcelo, ontem eu tava com a turma, rapaz, me pediram, pelo amor de Deus, pra você colocar eles debaixo do Cinco Papas. É, Vitório, Nego Nem, Seu Gerson e Gilvan, bota Gilvan na cabeça, viu? Tá ligado onde é a cabeça, né?
0: É o Pires.
7: Estou precisando, que ele falou. E só trazer eles quarta-feira com o Luiz Mamavim. Não coloca Olavo não, viu? Coloca só o Mamão. Alex Mamão.
0: E Olavo?
7: Daqui a pouco chega um, chama ele Jaqueline.
0: Como é que é?
7: Daqui a pouco chega um, chama ele Jaqueline.
0: É verdade. Até Bebeto Oliveira tira da tarde. Não é? É coisa, hein? Olha, são 5h44. Cadê o bondão? Bora, música. Cadê a menina da aldeia aí pra seu colega? Pro seu colega que é o de índio. Ô, o de flecha. Bota aí. Bota aí. Menina da aldeia. 5h45 agora.

0: Epa! São 5:49 agora, 5:49, estamos de volta aqui com programa Rancho da Boa, programa de férias do nosso querido Rivama Mesquita, que vai estar de volta aí na próxima quinta-feira já com toda a sua tropa, dia primeiro, hein? Já no comando aqui do programaço Rancho da Boa, e o Tony já tá com saudade, já tá chorando aqui, já falei, fica no horário aí, troca o Vanderlei e fica acordando cedo. Você gosta de acordar cedo? Então pronto. Não, pidão. Olha, são 5:50 agora. Olha, hoje, você viu? Você perguntou hoje por que eu vim com Laura.
1: Sim, por que foi?
0: Laura tá retada. É isso, porque pela manhã cedinho era só com Ana Hickman, não é? Só que Ana Hickman, desde sábado, inclusive o nosso doutor Agnello.
1: Aí é doutor.
0: É doutor? É, doutor Agnello foi dar um atendimento a nós lá no Sarinha e descarregou tudo.
1: Você entrou naquela casa lá, foi?
0: Não. Tava lá de carro perto do Kaique. E aí Ana Hickman, né, deu piti. E aí o doutor Agnello foi lá, deu um socorro, beleza, ficou tranquilo. E aí chegamos em casa, deixamos Ana Hickman, não é? Aí ontem, pra dar uma saidinha pra ir até Itapitanga, né, pro jogo da seleção, aí com a chave, Ana Hickman tava desmaiada. É. Então o doutor Agnello hoje vai ter que dar um socorro novamente a Ana Hickman. Né, doutor? Doutor Agnello. É aquele problema mesmo. É aquele problema que você me falou no sábado, não é? Aí tem que fazer a troca. Aí é boca de 400 conto hoje.
1: É besteira.
0: É besteira pra tu, né? Bateria. Tem que perder o amor de 400 conto hoje. É, não tem jeito. Olha, são 5:51 agora. 5:51, quem mandou um abraço pra você foi o Sem Pescoço Salvador.
1: Aliás, me indicou.
0: Sem Pescoço. Diz que vem agora, depois da eleição.
1: Namorador.
0: É, tá lá. Vai, tá bora nada. Entendeu?
1: O chapéu dele tá onde?
0: Puxa, hã?
1: O chapéu dele.
0: Tá no fundo de um carro aqui, em Itabuna. Até hoje ele não achou esse chapéu. Olha, são 5:51. 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

0: 8:42, 28:21. 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
1: Bom dia, Tony. Oi, e Marcelo, Gilson, Cruz de Coraci. Bom, tá debaixo do jegue, meu sobrinho Kaique e o Galego.
0: Vem a Kaique.
1: Na fazenda Riacho Doce. Botei debaixo do jegue. Ontem teve aqui em casa, que ia ter correndo no meio da rua aqui, atrás do jegue, a gente que tava aqui, pensando que era o daí.
0: Hoje.
1: Meu sobrinho Kaique.
0: Negócio esse.
1: Bota debaixo do jegue, o Zé Coió, o dedo lá embaixo, debaixo do jegue também. Bota aí debaixo do jegue. Bota o dedo da embasa, debaixo do jegue. O Raimundo Itibu aqui em Quaraci. O gordo da fazenda São João, lá no Braço Norte. Botei debaixo do jegue.
0: Venha pra cá, todo mundo. Venha todo mundo pra cá, é rambo, hein?
2: Por que ele não deu a loja pra além da barraca?
0: Ah, esse aí que manda sempre. É. Que foi que houve? Que além da barraca hoje não levou a loja pra ela?
2: Será?
0: Ei, seu Raimundo. Raimundo, gente boa, né?
2: Não, é Gilson Cruz.
0: Gilson Cruz. Ei, Gilson. Esqueceu da dona Lene, meu filho? Pois é, vem aí, viu? Olha, são 5:54. 5:54.
3: Bom dia, Marcelo Santos. Aqui quem fala é Itamar, aqui da fazenda Chapéu de Paia, meu jovem.
0: Bom dia.
3: Gostaria de mandar um alô em Cajueira pro meu pai Bernardo, minha mãe Marlene. Mandar um alô pra minha esposa Fernanda. Mandar um alô para Rafael aqui, o administrador da fazenda aqui, a esposa dele, Andresa. Gostaria de botar de barra do jegue, Ricardo Pancadão. Bota a Dida perto de mim aí.
0: É.
3: Serve pra tudo, de entroncamento de tapé. Bota Nego Shelly, que trabalha aqui mais a gente aqui, pra o jegue botar a morródia dele pra dentro, que ele tá com a morródia.
0: Oxê, que é isso,
3: bota,
0: rapaz?
3: Bota a Catita de barra do jegue
0: também. Acabar com
3: aí.
0: Cabra.
3: Bota essa galera de barra do jegue aí, Marcelo. Cuida. Segundou, meu jovem.
0: Cuida.
3: Bota também aí, ferrado, do outro lado do rio aí, de Nego, que trabalha mais lourinho do cavalo aí. Carlão, bota tudo de barra do jegue aí.
0: Carlão também. Rapaz, Carlão, é loirinho do cavalo, é o sobrinho de Olivo da Hora e de Orlando, né?
2: É primo.
0: Primo. Vixe, loirinho, ó. Esse loirinho é o de Burarema.
2: É, o loirinho de Burarema.
0: Rapaz, ele vai retar.
2: Ele disse que ama por causa de Vargas.
0: Olha, tá vendo aí, Toinambu? Ó o povo aí botando sua família debaixo do jegue.
2: Diz que Micael vai entrar na família,
0: hein? Micael tá de olho de alguém aí, né? Hein, Tom? Aquela sobrinha sua lá do Espírito Santo, ele tá de olho. 5:55.
4: Bom dia, Marcelo. Aqui é Pingo do Rio do Campo, Pingo da Galinha. O que que tá acontecendo aí com Cinco Patas? Que tá aqui Touro, Cebolinha, Marcos Peio. Tudo aqui brigando. Quem vai na frente?
0: Brigando?
4: Segurando o Pires. Cebolinha falou que não quer sair da frente.
0: Oxê.
4: Tá briga aqui, quem segura uns cocos. E o do Pires.
0: Deus é,
4: mano. Deixa eles aí. Até dezembro.
0: No Natal? É coisa, hein? Bora pra cá, meu filho. Pode vir pra cá. 5:56 agora.
5: E aí, você do passeio, né? Tá na boa, tá feliz. Você que tá em barro, queria botar debaixo do jegue, mundão, meu cunhado, minhas irmãs, o prefeito atual, Naelto Rosa Pinto.
0: Pra onde, rapaz?
5: Delegado, calça curta, Paulo aí,
0: calça frouxa.
5: Bom dia, Marcelo Santos. Tive ela na ponte, vendo pra te ver, meu camarada, não te vi. E aí, você do passeio,
0: gostou?
5: Tá na boa, tá feliz. Você que tá em barro, queria botar debaixo do jegue, mundão, meu cunhado, minhas irmãs. O prefeito atual, Naelto Rosa Pinto.
0: O prefeito é usar batata, né?
5: O delegado curta. Paulo
0: delegado também.
5: Entendeu?
0: Vai perder o respeito.
5: E Robertinho, né, Cajueiro. E toda a equipe aí. Tá na boa, tá feliz.
0: Vai perder o respeito.
5: Bom dia, Márcio.
0: Perder o respeito, Dudu.
2: Ele botou a irmã.
0: Não, tira as irmãs. Deixa aí. Então, tira as irmãs e o ex-prefeito Naelto Rosa Pinto.
2: Não.
0: Tira. Tem que tirar. Tem que tirar o ex-prefeito e também as irmãs. Agora deixa o atual, deixa o delegado com a sua frouxa, bota o delegado com a sua frouxa. O menino lá do. Lá do Flamengo.
2: Raimundo
0: Flamenguista, bota também debaixo do Pires, leva todo.
2: E o
0: Cinco Patas, tem que levar tudo. Tira, não, tira. Aí tira

0: as meninas, não é? As irmãs, tira o ex-prefeito Nair Torres da Pinto e tira o vereador Denildo Porco.
1: Não.
0: Tira.
1: Não.
0: 5h57 agora.
2: Bom dia, Marcelo. Bom dia pra você, bom dia pra o Tony. Pra tua turma da bancada aí. Ok? Pra o Bucão. Não, um abraço aí pra a turma toda aí da bancada, ok? E mandar um abraço pra turma aí de Banco do Pedro, pra Luizão, Mercadinho, Vinho, Bingo, André, Leguinha, Nadson, entendeu? Buja, Walter, Bittencourt, Sargento, Mabaço e família, entendeu? Santo Matheus aí, Renildo Rico, Pé de Ferro, Pé de Ferro, Mar, Badão, Santo Matheus é boa, Branco da Kombi, família, entendeu? Toda essa turma aí, que Deus abençoe você, tenha um bom dia. E manda um abraço pra essa turma aí de Itacaré, viu? Que Deus abençoe eles aí, tá bom? Essa turma aí de Margora, saudosa Margora, partiu, não aguentou. Deus abençoe ela e põe em bom lugar. Só tenho uma paz. Obrigado, Walter. Um bom dia pra você e toda a família de vocês aí, tá bom? Toda a família.
0: Valeu, meu irmão, muito obrigado aí por sua participação, participe sempre aqui, hein? São 5h58, agora 5h58. Vamos pra onde aqui, meu filho? Modão, vamos de modão. É Clemildo, hein? Clemildinha, seu delegado Pedro Tadeu. Aí tem o Tadeu no Novo Horizonte, tem o Tadeu no Santo Antônio, um Tadeu também no São Caetano que eu conheço. Prenda Tadeu!

Eita, Tadeu danado, hein? Que Tadeuzinho danado é esse aí do Novo Horizonte, hein, rapaz? São 6 horas agora em ponto. 6 em ponto, tem faturamento, meu filho. Vamos faturar, daqui a pouco a gente volta com muito mais.

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0: dona do meu coração. Eita, nós! Um abraço a você aí de qualquer parte da região. Aí eu abraço sempre esse povo bom da cidade de Buerarema, São José da Vitória, Camacã, Tem Pau Brasil, Jussari, Arataca, que é a terra do Tony Babos, não é? É, tem mais pra quem desce ali, Itajimirim, é o Nápoles.
1: Você pulou.
0: Pulei onde?
1: Santa Luzia, pulou Mascote, São João do Paraíso.
0: Ah, é verdade. Que eu... Rapaz, já fui de helicóptero, foi?
1: Foi.
0: Não. Então aí, completou. Aí nós vamos pra cá, pra aqui, pra 415. Aí eu vou ali em Itapé, vou ali em Bicaraí, Floresta Azul. Aí eu não passo direto não, eu entro ali em Santa Cruz da Vitória, vou até Itajaí do Colônia e Palmira.
1: Você vai ficar em Itajaí do Colônia? Não, ficar em Santa Cruz da Vitória.
0: Em Santa Cruz por quê?
1: Você vai ficar lá.
0: Não, eu vou até Itajaí.
1: O prefeito quer lhe ver.
0: Não, eu mando um representante, né? Aquele representante nosso. Eu vou até Palmira, aí volto, não vou sair por lá não, volto pra cá, pra 415, vou em Firmino Alves. Aí eu entro em Itaiá, vou pra Ibicuí.
1: Passo primeiro em Rio do Meio.
0: Rio do Meio, né?
1: É, a terra de Netinho do Forró.
0: Ah, pronto. Então vou Rio do Meio, Itaiá, Ibicuí, Iguaí, Nova Canaã, eu dou uma paradinha e retorno.
1: Não vai
0: Nova... Não, não vou até Poções, não. Nova Canaã, porque Nova Canaã tem... foi o último lá, né? O último negocinho lá. Lá em Nova Canaã.
1: Qual o nome dele?
0: Ah, bom. Olha, ó, Fuxico. Aí volto pra cá e desço, Firmino Alves. Vamos mais pra onde? Tororó. Não é isso? Tô certinho? Aí Itapetinga. Volta Itapetinga.
1: Depois, você vai até Itapetinga.
0: Até Itapetinga.
1: Depois Itapetinga.
0: E também. Não. Vou até Itapetinga, terra do gado. Aí retorno pra aqui. Aí daqui eu vou subindo aqui pra Aurelino, Ubaitaba, Gongugi, Travessão, Camamu e retorno. Até Nova Canaã, dá pra ir? Depois de Gongugi ali, rapaz. Tem uma cidadezinha ali boa, rapaz. Tomei uma caninha lá boa numa época, em 1953, um negócio desse aí. Entendeu? E aí, vou pra cá. Cadê? Vou pra onde mais? Aí volto. Aí entra em Uruçuca, vou ver Bolinha que sumiu. Casou.
1: Com quem?
0: Tô sabendo. Que tá de amor novo. Segundo o homem que engoliu um mangangá, o narrador lá, o nome dele?
1: Edenildo Braga.
0: Edenildo Braga aí de Uruçuca.
1: Edenildo Braga.
0: De Brega, é? Fuxiqueirozinho, me disse que Bolinha casou, tá de amor novo, tá morando dentro da roça.
1: Quem é o cara?
0: Ele não falou não o nome, não é? Segundo Edenildo Braga. Então abraço aí, grande Edenildo, em Uruçuca. Aí sai por Ilhéus. Vou ali pra Água de Olivença. Vou subindo até Ilhéus. Não. Eu vim por cá. Eu vim por cá, pelo Uruçuca e Ilhéus.
1: Não vai ver a vela lá, não?
0: Não, tem que ir pra cá pro sul primeiro. Pro sul, aí passo em Olivença. Aí vou ali pra Canes. Não é isso? Una.
1: Antes Una.
0: É antes de Canavieiras?
1: É.
0: Una?
1: É.
0: Ah, então Una, Canavieiras. Tem mais quem lá? Cana Brava.
1: Travessa de balsa.
0: Não, eu paro um pouquinho, porque eu tenho medo de água e altura. Né? Água que eu digo, não é água tomar banho, não. É água de mar. Mar, entendeu? Navio. Olha, quem tiver seus navios, suas lanchas e seus aviões, que fique pra vocês. Né? Eu gosto de meu pé durozinho. São 6:10. Cadê o povo, meu filho?
2: Bom dia, Marcelo. Bota de barro do jegue aí, Jones e Nenete. Jones tá perguntando aqui se Nenete tá dando caruru ainda. Ele é apaixonado pelo caruru do Nenete. Ah, bota os dois bem debaixo do jegue aí.
0: Esse Johnny é danadinho, rapaz. Olha o que ele quer. Linete já tá acostumado, viu? Linete.
1: Ele quer comer, diz que é os outros,
0: né? Hã?
1: Ele quer ir lá comer, Nenete.
0: Linete, a presidenta aí do Alto Maron, tá dando sim o caruru. Tá dando o quê? Feijoada. Tá dando. Mais o quê? Canjica. Tá dando o biscoito de rosquinha, tá dando tudo. Ali, né? E aí, Nenete, a zagueirona. Já jogou com você? No Baba?
1: Não me jogou, não.
0: Quando ele marca atacante, que é bom demais, velho. Ele vai marcando. Vamos, tô marcando. Mas o Nenete é por trás, não é pela frente, não. Ele quer marcar o atacante pela frente. Ele da frente do atacante. Como é que vai marcar o atacante? Não é? Ei, seu Jones. Ei, Tony, viu, velho? Cuidado aí, viu, meu irmão? Pois é, tá lá. Inclusive, o caruru. Vai ter um caruru extra. Sábado.
1: Sim.
0: A partir das 4 horas da tarde.
1: Pra quem é isso?
0: Pra Tony, Johnny, pra Welton Uber, Tetea. Tem mais quem lá?
1: Ney.
0: Tem um menino lá do Parque Verde que mandou áudio na estante aí.
1: Ney
0: Moreno. O nome
1: do. Ah, o outro Ney, meu primo.
0: Ah, Ney. O qual?
1: Ney do Velocípio.
0: Ah, Ney do Monte Cristo.
1: Ah, é.
0: Ah, é, né? Isso que ele quer sentar na mesa. Né, meu filho? Um abraço aí, hein? São 6h12 agora.
3: Bom dia, Marcelo Santos. Aqui é Léo do condomínio Vilagem da Barra, que tá falando em Léo. Ô, Marcelo Santos, eu gostaria de botar hoje debaixo do jegue. Do jegue, no, na cabeça do Pires, João Baixinho. Depois que Lula.

0: do Jair Nuno na cabeça do Pires, João Baixinho. Depois que Lula derrubou o...
1: Bom dia, Roberto Santos, que Deus te abençoe, que Deus venha dar um bom dia a nós todos, Marcelo Santos. Aqui é Luz da Roça do Povo, obrigado, Janaína, pelo alô, né? Pois é, já tô aqui, já voltei da Lapa, né? Como você disse,
2: eu
1: quase não queria vir mais. Mando um alô aí pra Dete, Silvinha, Carmel, Dete lá, Ferrada. Mandou um alô também para Fernando, Girlande, para Nissa, Dalval, para meu neto, né, Roberto, né, João Paulo, para meu esposo. É, mandou um alô também aqui para Dona Maria, lá em Nova Ferrara, que ouve o seu programa aí.
2: Maravilha.

0: para mim, ele sempre foi. Nos momentos difíceis da minha vida, ele está do meu lado, que nem agora. E quero agradecer a Deus. E nós dois precisamos muito de Deus, porque
1: Exatamente.
0: não é fácil. Não, na cidade que a gente convive com as pessoas, nos ramal, que como a gente tem muita gente que tem ódio de mim, dentro de Itajuípe, fora de, nos ramal de Itajuípe, critica, mas não sabe de nada, porque eu posso ter errado com meu amor da minha vida, mas eu não. Todo dia feito, eu tô aqui no fogão de lenha, fazendo cafezinho dele. Muita
1: Catarina.
0: gente tá com recalque, com raiva, porque eu não sou preguiçosa. E muita gente ficava de zoiozinho, não era a amizade de copo de cachaça. A amizade de copo de cachaça a gente encontra em qualquer lugar, mas amigo, pra estar ali, dia a dia, lado a
1: Ah,
0: lado, cadê
1: tá,
0: que
1: tô
0: os
1: lá, já.
0: amigos ficam me criticando, tava aqui no cacau ajudando ele a fazer alguma coisa. Eu vinha fazer alguma coisa pra ele, só queria ver ele só na cachaçada mesmo. Aí fica me criticando. Quem nunca errou, que atira a primeira pedra.
1: Tá
0: E que Deus
1: certa.
0: abençoe a nós dois, sempre, sempre, sempre, que acima de todas as pessoas, que é meu mal, tá Deus. E ser e não ser, eu sou.
1: Olha aí. É, pá, jogou duro aí, hein? Tá certo, tava vindo na roça ainda. Já deu aí. Bom, já teve na roça. Não é? Ela contou o que que brigou com o amor e voltou e o povo criticando ela. Errou.
2: Errou em alguma coisa, não
1: Bota aí,
2: foi?
1: pá, bota aí e bota o beijinho aí do Vendarro. Vai, bota um pouquinho aí. Gostou? O pessoal gostou aqui também, ó. Olha aí, pronto. Vai, Vendarro.
0: Bom dia, Marcela, que é a Daiane da Fazenda Tude aqui em Itajuípe. Quero dar os parabéns aí para Casão aqui da Tude. E o neném da mamãe, meu esposo. Desejar tudo de bom para ele. Apesar dos que eu já aprontei, nós resolvemos dar uma chance para nós dois de novo.
1: Olha aí.
0: E que Deus continue nos abençoando, eu e ele. Que ele continue sendo essa pessoa maravilhosa. Apesar que para mim ele sempre
1: Não,
0: foi.
1: vira na roça.
0: Nos momentos difíceis da minha vida, ele está do meu lado, que nem agora. E quero agradecer a Deus. E nós dois precisamos muito de Deus, porque não é fácil. Não, na cidade que a gente convive com as pessoas, nos ramal, que como a gente tem muita gente que tem ódio de mim, dentro de Itajuípe, fora de nos ramal de Itajuípe, critica, mas não sabe de nada, porque eu posso ter errado com meu amor da minha vida, mas eu não. Eu, todo dia feito, eu tô aqui no fogão de lenha, fazendo cafezinho dele. E muita gente tá com recalque, com raiva, porque eu não sou preguiçosa. E muita gente ficava de zoiozinho, não era a amizade de copo de cachaça.
1: Exato.
0: A amizade de copo de cachaça a gente encontra em qualquer lugar, mas amigo, pra estar ali, dia a dia, lado a lado, cadê que um dos amigos que fica me criticando, tava aqui no cacau ajudando ele a fazer alguma coisa. Eu vinha fazer alguma coisa pra ele, só queria ver ele só na cachaçada mesmo. Aí fica me criticando. Quem nunca errou, que atira a primeira pedra. E que Deus abençoe a nós dois, sempre, sempre, sempre, que acima de todas as pessoas, que é meu mal, tá Deus. E ser e não ser, eu sou.
1: Pronto, tá aí, não é? Já uma vida na roça, contada ao
3: Essa
1: vivo
3: agora vai dedicado.
1: pela própria personagem. Rapaz, bota a música aí, Vanório Cigano. Você é minha luz, pra poder já incrementar também essa vida na roça ao vivo aqui hoje, hein?

0: Outra filha, aí, combinou, hein? Deu uma combinada legal aí, né? A carta com a música aí, nosso querido Vanoli Cigano. Tá por onde, Vanoli, rapaz?
1: Tocou comigo em Itaimbé.
0: Foi? Grande Vanolão, curtia direto o Vanoli quando tu cantava ali no, na sede do Itabuna Esporte Clube, né? Maravilha, coisa boa mesmo, hein? Então, um abraço aí ao nosso querido Vanoli Cigano. Olha, são 6 horas e 20 minutos. 6 e 20, cadê o povo? Tem povo aí, meu filho?
2: Marcelo, bom dia. Aqui é a Pepita do Jorge Amado. Marcelo, eu gostaria, com todo amor e carinho, que você colocasse meu irmão Sérgio Dionísio, conhecido como Tetel, Boca Preta da Imasa. Coloca o bichinho aí, viu? Bar do Gerd, tira depois da eleição. Viu? Pode botar com o relógio parado, viu? Esquece aí, viu? O bichinho tá carente. Deus abençoe, bom dia.
0: Bom dia, bom dia. Rapaz, com o relógio parado, essa é nova, hein, Tony? Relógio parado. Cadê? Manda o povo falar aí, pai, enquanto eu faço a revisão aqui.
3: Bom dia, Marcelo. Bom dia, Tony. Em nome de Naelo e do Rosa Pinto, ex-prefeito, quero agradecer a todos os presentes ontem no evento. Sucesso total, Marcelo. Deus te ajude também, você e toda a equipe da Boa FM. Forte abraço. Bom início de semana, Marcelão.
0: Bom início, meu amigo Geraldo Ribeiro, que é o conhecido, o delegado calça frouxa aí da cidade de Itapé, hein? Um abraço a Rita Cardoso, não é isso? Alô, dona Rita, um abraço aí, Itapé, acompanhando a gente. Obrigado aí pelo carinho da audiência, hein? Foi na montaria, não, foi no passeio. Foi no passeio, é verdade, é. Um abraço aí, dona Rita. Vamos lá.
4: Bom dia, Marcelo. Bom dia a todos que estão ligadinhos no Rancho da Boa. Aqui é Nayuki Floresta Azul, mandar uma alusão para Ribamar Mesquita, também para Jô França. Uma alusão também para Luiz Berro Grosso e para todo o povo que está ligado aqui em Floresta Azul. Esse povo sumido da rádio. Bom dia.
0: Bom dia, bom dia, bom dia, bom dia. Obrigado aí por sua participação, hein? 6h20.
5: Bom dia, Marcelo, Tons. É, saiu uma tropa de dentro da casa de Marrakech, viu?
0: Rapaz.
5: O menino gosta de jogar good, Marcelo. Um abraço, um alô aí para Antônio aí em Floresta Azul.
6: Bom dia, Marcelo, bom dia, Tony. Fala aqui é o Wellington, motorista de aplicativo. Vocês vão ficar na rádio até que dia aí, tirando esse férias aí? Pois é, quando você for até amanhã ou até quarta,
0: acordou
6: é
0: agora,
6: um dia que eu vou até ouvir. Esse horário.
0: Acordou
6: você
0: agora?
6: Esse horário eu paro também de ouvir. Aí eu volto.
0: Acordou assim, agora, seu Wellington? Que homem é esse, rapaz?
6: Vamos botar áudio da gente, né? Porque a gente quer ouvir, a gente quer participar, né?
0: Acordando quem agora.
6: São quem? Somos nós ouvintes, né? Quem faz audiência da rádio somos nós. Se a gente não ouvir, aí não tem audiência. Então é pra lá que vai. Agora quando você lê a carta, você chora. Chora. Não pode ficar sem chorar.
0: Chorar. Você vai,
6: vocês da massa. Agora só tá faltando você chorar na cara.
0: Você vem
6: tem
0: chorar.
6: Que chorar. Deus vai chorar, bota Toninho pra chorar, moço. Bota Toninho pra chorar no celular, então.
0: É, bota
6: Toninho. Faz a segunda voz. Não, fala chorou, Toninho, tem cena.
0: Ele chora. É gato, é? Você viu aí? O E? Ah, um abraço ao Vigia, né? Aqui, ele falou que não dorme não, aí, ó a foto que ele mandou. Vigia, tá ligado. Ele falou que é 24 horas acordado.
1: Ah, é?
0: É, 24 horas por dia. É, diz que não dorme não.
1: Ele dorme de dia e dorme de noite.
0: Um abraço, Roberto Alves, botou aqui, vigilante Roberto Alves, né? Pra não ter problema. Cinco...
1: Você viu a música dele?
0: Não.
1: O galo canta, uma vaca subia.
0: É... Vamos pegar no pé do vigia, né? Eu gostei, galera. O galo canta, o macaco assovia. Vamos pegar no pé do vigia. É assim, meu filho, é assim, hein? Ei, ei, Roberto Alves.
1: Roberta Alves.
0: Rapaz, o homem...
1: É Bebetinha.
0: O homem anda com cacetete na mão, cacetete, viu? Cuidado. Olha o cacetete, pra ele meter você nas costas, o cacetete em você. Cadê?
7: Hoje eu acordei e só quero agradecer por este dia brilhante. Obrigado, Papai do Céu, por esta manhã radiante e ouvindo a Rádio da Boa, que deixa o povo contente. Solta o reggae, Marcelão. Bom dia, com Jesus. Tá na boa? Tá feliz.
0: Daqui a pouco ele parte, viu? Daqui a pouquinho ele parte aí, não é com destino. Hoje é pra onde, meu filho?
1: Hoje?
0: Ah, pra cá, né? Perto da Lapa.
1: É.
0: Cidade aquela ali.
1: É.
0: Barra da Estiva. Barra da Estiva. É, depois de Conquista. É, vai pra lá hoje. Boa viagem pra vocês aí, viu, meu filho? Cadê? Vou pra onde? 120 e...
8: Bota aí, Zé Domingo do Baixo Jegue. Bom dia, Marcelo Santos. Marcelo Santos, bota aí, Zé Domingo do Baixo Jegue. A Dilma colar de Baixo Jegue, Marcelo. Bota a Dilma colar aí. A Dilma tira lá pra quarta-feira. A Dilma, Zé Domingo e Duda e Marcos, Zé Rocha e o Sul. Você vê Baixo Jegue. Tira a Dilma colar na quarta-feira. A Dilma, Zé Domingo, Duda e Marcos, Sul.
9: Bom dia, Marcelo. Bom dia. Aqui é Danilo, motorista de aplicativo. Eu queria colocar... Johnny do Lava Jato, Tony Johnny aí de Barra do Jegue.
0: Pai, tá famoso,
9: Natal,
0: viu,
9: Johnny? Viu? Tava lá ontem lavando o carro, ele tava até contando, Marcelo, as histórias de quando vocês dois iam buscar Jambo. Já na Ceplac, você lembra?
0: Eu não.
9: Ele tava lá alegre lembrando dessa história, viu?
0: Lá ele. Rapaz, rumo de vagabundo, né, rapaz? Jambo? O que? Jambo é o quê? Na Ceplac? Vai pra repetição de aí, rapaz. Cachorro esse aí, pai.
9: Bom dia, Marcelo. Bom dia. Aqui é Danilo, motorista de aplicativo.
0: Ô, Danilo.
9: Eu queria colocar Johnny do Lava Jato, Tony Johnny aí debaixo do jegue, até o Natal, viu? Tava lá ontem lavando o carro, ele tava até contando, Marcelo, as histórias de quando vocês dois iam buscar Jambo. Hã? Lá na Ceplac, você lembra?
0: Eu não.
9: Ele tava lá alegre lembrando dessa história, viu?
0: Que história é essa aí? Quem foi? Johnny ou Tony? Johnny, né? Que história é essa, Johnny? Eu, hein? Cadê? Aqui, ó.
10: Não é assim, não. Vamos lascar, é com o vigia. É assim que funciona, meu filho. Bota aí o filho de Dona Marlene, né? De Bado Jack, que tá com problema de coluna. Ele pediu, entendeu? Pra ir Bado Jack, pra ver se a coluna dele passa. Diz que já tá passando por espera a coluna. Bota aí, né? Filho de Dona Marlene aqui do Jorge Amado, de Bado Jack. Ele tá ouvindo.
0: Pronto, tá aí. Vem, né? Vem, anezinho. Vem pra ir Bado Jack, meu filho. Vem. Fica aqui quietinho, passa por aqui, todo mundo aí, não é? Opa, não, não, epa, que é isso aqui? Pronto, vem pro lado de cá, vem pro lado de cá, pronto, todo mundo quietinho, todo mundo arrumadinho aí, viu, meu filho? Todo mundo arrumadinho, sem direito a reclamar, essa é a realidade, 6h20.
11: Que é o assentamento de Tararé, tá na boa, tá feliz, é assim que se diz, meu jovem. Do Tararé, todo mundo é PT, viu, todo mundo...
12: Bom dia, como é que tá as coisas aí?
0: Olha ele. Olha o meu doutor aí.
12: Bom dia, como é que tá as coisas aí?
0: Por aqui tá tudo tranquilo. Tudo tranquilo, graças a Deus. É? Quem? É Dudu, né? É como é que é? Bidu. Cadê Biduzinho? Hein? Hein, seu Agnello? Doutor de Ana Rica. Ana Rica não tá doente, viu? Tá doente. Ficou na enfermaria. Não é? Isso aqui é uma consulta hoje. 6h27.
13: Eita, gota serena, cadê tu, cabeçote?
0: Tá de mim, cabeça de gato macho.
13: Eita, meu caminhoneiro dos meus sonhos. Passa aqui na capital do jeans, em Toritama, meu amor, pra tu me pegar, que eu quero dar uma voltazinha nesse país. Quero lhe ajudar a passar essas marchas.
0: Olha.
13: Fazer a sua comidinha, meu amor.
0: Ei, Bidu, é? Isso é pra você aí, viu?
14: Falando em história, no passado, o que é que você achou da ditadura?
15: Ditadura? Lá ele, pai.
0: Lá ele o quê, cachorro? Rapaz, é coisa, viu, rapaz? São 6h28, agora 6h28, mais um aí.
16: Bom dia, passando aqui para desejar um feliz aniversário pra minha filha que mora no município de São José da Vitória, na fazenda São João. O nome dela é Jainara. Que Deus venha abençoando ela. Hoje e sempre. Um bom dia para todos.
0: Bom dia, parabéns. É isso aí, hein? São 6h29. Vou para onde, Tony? Daqui a pouquinho tem faturamento e a carta, né? Daqui a pouquinho. Depois faturamento.
17: Bom dia, Marcelo Santos. Aqui quem fala é Chiquinha, aqui do Zinho, da Rua Bela Vista. Marcelo Santos, eu liguei lá pra rádio lá que você tá falando pro negócio do gás aí. Eu liguei sábado, não atendeu. Liguei domingo, não atendeu. Eu queria saber se não atende sábado e domingo. O meu gás faltou no sábado. Eu liguei 3h, não atendeu. Não atendeu de jeito nenhum. Chamou, mas ninguém atendeu. Fiquei sem gás aqui.
0: Pessoal, cadê aqui? 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Daqui a pouco eu vou saber do pessoal como é que é dia de sábado e domingo aí, hein? São 6h30 agora, faturamento, meu filho. Vamos faturar daqui a pouquinho, tem Vida na

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0: 6:33, na boa, 6:33, um abraço aqui ao nosso querido advogado, doutor Tiago Leal, já tá aí de rádio ligada, acompanhando o programa, não é? Então, um abraço aí, meu amigo, Tiago Leal, abraço aí a dona, a capitã Edilane e ao herdeiro, o nosso Guilherme Leal, hein? Já tá pronto aí, arrumadinho, já seguindo pra escola. Um abraço aí, meu amigo. Obrigado pelo carinho da audiência, hein? São 6:33. Agora chegou a hora de...
1: Vina na roça!
0: Ah, mas é minha fraquinha, meu filho. Foi que houve, hein? Eu, hein?
1: Falta de cana.
0: Só pode. Vamos lá. E a carta vem hoje do município de Ibirapitanga. E diz assim... Ivamar, eu venho escrever essa carta para falar para você com relação à minha esposa, o meu amor de verdade. E eu preciso tirar o chapéu para defender a minha guerreirinha. Eu amo ela de qualquer jeito. Quando tá de TPM, brava com o mundo inteiro, reclamando de tudo, inclusive até quando não está conversando comigo. Olha, Rivamar, eu tenho 6 anos de casado, mas parece que tem 30. Pelo amor que eu tenho por ela, por tudo que ela me pede, a gente sempre, na medida possível, resolve. Teve um dia que ela chegou pra mim e disse: olha, eu vou passar o final de semana na casa da minha mãe. Chegaram aí uns primos meus de São Paulo. E aí vão passar aqui uma semana. E eu vou passar esse final de semana lá na casa da minha mãe. E aí, quando deu na sexta-feira, ela arrumou as coisas, me deu um beijo e virou pra mim e disse: olha, tome o cu da cara direitinho, não é? Não se preocupe, porque lá eu vou levar meus primos pra uns lugares que eles não conhecem, aqui em Ibirapitanga, entendeu? Então fique tranquilo, não se preocupe comigo. Ivamar, eu confesso a você que eu não entendi desde quando ela me disse que iria passar o final de semana na casa da mãe, porque os primos irão chegar de viagem, ou seja, de São Paulo. E aí eu não entendi o porquê que ela não me convidou, não me chamou, só pediu para mim não se preocupar, que eu pudesse ficar tranquilo, que tomasse conta da casa, que ela estaria indo na sexta e voltando na segunda-feira. E aí eu fiquei com aquilo na cabeça, Rivamar. Mas, pois bem, ela foi. Eu passei a noite sozinho. No sábado, acordei, fui na feira, como sempre eu faço. Fiz umas comprinhas, inclusive o todinho que ela gosta de tomar. Guardei na geladeira para guardar, né? Quando ela voltasse da casa da mãe. E aí passou a manhã toda, passou a tarde. À noite, eu esperei uma ligação e nada de notícia dela, Rivamar.

Eu também não quis ligar. Falei, não vou ligar não, vou esperar o que é que ela tá pensando da vida. E aí eu fiquei, Rivamar, o sábado inteiro sem contato com ela. E ela também não me ligou. Eu achei assim, uma coisa estranha, Rivamar. Uma coisa, sei lá, enfim. Mas eu não liguei pra ela. No domingo pela manhã, eu saí pra dar uma andada com meu passarinho, aqui pra rua mesmo. Quando eu encontrei um amigo nosso, né, que eu chamo de compadre, o Raimundo, o Raimundinho da Égua, como é conhecido, me chamou no canto e disse, você ainda tá casado? Eu, claro que tô. Ah, tá. Por que você tá fazendo essa pergunta? Não, eu tô perguntando se você ainda tá casado. Tô sim, o que foi que houve? Não, que eu... Lá na cabana da Ney, eu vi a sua esposa lá, uns dois caras, né, que eu acho que não são daqui, não. Que horas era? Era umas 11 horas da noite, meia-noite, mais ou menos. E, mas quando ele me falou aquilo, você vê o que é. O que é alguém querendo destruir uma família. Ele não sabia que os dois rapazes que estavam com ela eram primos dela. E aí você vê o que é um vizinho desgraçado, o que é pessoas que querem destruir a vida nossa. Veio com o fuxico, dizendo pra mim que a minha esposa tava com dois homens na cabana da Nê e passando a noite toda, querendo colocar coisa na minha cabeça, Rivamar. Eu falei, tá bom, deve ser amigo, deve ser alguma coisa aí. E não dei muita ligança. Ao meio-dia, eu sempre gosto de tomar uma branquinha. Fui ali, na época, na bodeguinha de seu Zé. Chegando lá, encontrei mais outra pessoa, que se diz meu amigo. E falou a mesma coisa. Ô, Domingos, o que é que tá acontecendo com... Você se separou? Como é que é? Não, por quê? Mas não que eu vi já umas 3 da manhã saindo da cabana do Nen a sua esposa com dois caras. Olha, Rivamar, eu quase xingava ele tudo. Que as pessoas têm que entender que nós temos parentes. Parentes fora. E que não pode levar pra maldade simplesmente uma imagem que vê, uma pessoa que vê. Eu confio na minha mulher. Por minha mulher eu boto a mão no fogo, no fogareiro. Em qualquer fogo que tiver eu coloco minha mão. Mas é aquela gente, Rivamar, que quer ver destruir, quer ver acabar a família da gente, enfim. Tomei minha cachaçinha. Falei, já tô indo, vou pra casa. Cheguei em casa por volta das 12 horas. Almocei, dei uma deitada. E nada, Rivamar, dela entrar em contato comigo. Pra perguntar como é que eu tava, se eu já tinha almoçado. Nada, o dia inteiro. Chegou domingo à noite. Ah, Rivamar, eu não aguentei. Não aguentei de tanto esperar. Falei, eu vou lá na casa da mãe dela. Me arrumei. Cheguei na porta da casa da mãe. Gritei. Ô, dona Eufrosina! Dona Eufrosina! Rivamar, nada. Ninguém apareceu pra abrir a porta. E eu vi que tava escuro lá dentro. Eu insisti, já que fica numa estrada vicinal. Eufrosina! Que é o nome da minha sogra, é Eufrosina, Rivamar. Eu, Eufrosina! Nada, Rivamar, tudo quieto lá dentro. Eu falei, o que é que tá acontecendo? Cadê minha mulher? Cadê minha sogra? Cadê os primos dela que ela não me apresentou? Deu uma rodada ali pela cidade. Fui ali nos pontinhos que sempre eu ia com ela, tomar uma cervejinha, tomar uma branquinha. Nada. Nem sinal dela, Rivamar. Rivamar, eu confesso que eu fiquei preocupado.
mas muito preocupado mesmo. Sei lá, o tempo de hoje, como é que tá, de sequestro, de... Enfim. Procurei, rodei a cidade inteira, nada, Rivamã. E aí fui pra minha casa. Era por volta das 23 horas, quando eu me assustei. E aí fiquei assim, na rua, parado, sentado, sem entender. Quando de repente passa uma rural. E na rural, Rivamá, deu pra ver que era minha esposa. E dois rapazes, um na frente, um outro atrás com ela. Eu quase me jogava na frente da rural. Ei, para! Que é isso aí? Para aqui! Rivamá, eu confesso a você que eu não entendi o jeito que estava a minha esposa com o primo dela no fundo da rural. Eu perguntei, ei, o que foi que houve? Desde ontem não me dá notícia nem nada. Ele falou o quê? Ela respondeu pra mim. Ele falou que tava com meus primos, que você não era pra se preocupar. E eu tô voltando agora lá de Gonguji. Voltando em Gonguji. E eu sou pra casa amanhã. Pode ir pra casa. Eu tô bem, tô com meus primos aqui. Eu tô bem. Ivamar, ela falou de um jeito que... Eu pensei, não, essa não é a esposa que eu amo. Essa não é minha mulher. E aí eu voltei pra casa, Rivamar, depois que ela falou isso. E fiquei a pensar em fazer alguma besteira, Rivamar. Mas eu fui forte. Eu orei. Pedi muito a Deus força e livramento. Porque eu tava vendo ali a minha mulher. Daquele jeito que ela tava falando comigo. Não era a minha Joana. Era uma mulher, Rivamar, totalmente diferente. Com ignorância. Eu sei que ela era bruta. Mas daquele jeito que ela falou ali. E outra coisa, Rivamar, nem me apresentou os primos. E aí, fui dormir. Saí de casa para trabalhar, 7 da manhã, e ela não tinha chegado ainda e nem me ligado. Eu confesso, Rivamar, que estou escrevendo essa carta aqui agora na fazenda, onde eu trabalho, escrevendo com lágrimas nos olhos, de nenhuma ligação para perguntar, como é que tá você? Dormiu bem? Até agora, Rivamar, tô terminando essa carta aqui e nem a ligação dela. Assinado um homem apaixonado e que confia na sua esposa. Porém, ela não devolve esse amor que eu tenho pra ela. Eu peço a música de Zezé de Camargo e Luciano. Quem sou eu? Quem sou eu sem ela, Rivamar?

0: 6h50 agora, 6h50, é isso, meu filho? Cadê o povo, meu filho? Bota o povo pra falar. Bota o povo pra falar. O povo quer falar. Bota o povo pra falar aí, meu filho. Cadê?
1: Bom dia, Marcelo Santos. Tá na boa, tá feliz? Aqui é Pedro. Bota aí de Barra do Jegue. Chico Lasca Gato. Zinambu.
0: Zinambu também?
1: Tony Nambu, você já botou logo cedo aí.
0: Já botei Tony.
1: Agora bota esse povo tudo com cola, viu?
0: Com cola.
1: Bota de Barra do Jegue com cola.
0: Botar com cola?
1: Bota Renê também. Jamie das Construforma. E Carlos.
0: Venha pra cá. Venha pra cá, todo mundo aí. Ave Maria, rapaz, com cola, hein? E o livro da hora? Você coloca?
2: Também.
0: É, quem faz? Pai da família, bota todo mundo da hora aí. Vai, vem o livro também.
2: Olívio, Toinambu, Orlando da Hora.
0: Rapaz, deixa esse filme quieto, meu irmão. Rapaz, você gosta de uma confusão, viu? Você gosta de uma confusão, hein? Cadê? Chalita. São 6h50.
2: Bota Chalita.
0: 6h50, ele
3: dia,
0: vai ver
3: Marcelo,
0: depois.
3: O que fala aqui, Jones, é a galera do Lava Jato, Tony Jones, bota aí de Barra do Jegue. Alex, pescoço de lixa. Seu Eduardo, o rei do asfalto. Martins, motorista de aplicativo. E o Wellington, viu? O Wellington tá na casa de Marrakech desde sábado.
0: Aí, tá vendo aí o Wellington?
3: Por aqui ainda, aqui na Roladade, viu?
0: Pescou de lixa, que é, pai? Rapaz, é cada botou coisa. Que... É, Martins também? O Martins corintiano? É. Vixe, Martins, olha só. Tá vendo aí, meu filho? Bora, manda aí, bota pra cá, meu filho.
4: Bom dia, Marcelo. Que nossa semana seja abençoada. Eu tenho uma musiquinha aqui pro pessoal da estiva aqui, viu? Se bota as areia, bota o velho e vá, bota as usas mapedão pro jegue andar, que o jegue corre, que faz até medo, e amanhã cedo o Divardo vai me entrar, sai debaixo do jegue, todo mundo.
0: Olha, o Divardo, hein, pai? Daqui a pouco. Olha. Ave Maria, coisa, hein? 6h51 agora.
5: Bom dia, Marcelo Santos. Bom dia a todo mundo da Boa FM. Quem fala aqui é Dunga de Porto Seguro. Mandar um abraço aí pra todo mundo aí da Boa FM aí. Viu? Mandar um alô aí pra minha família na região da Pelascada aí. Minha família aí em Barro Preto aí também aí. Minha mãe Bila, meu padrasto Antônio. Mandar um abraço aí pra Guinho, Manelito, sua família. Mandar um abraço pra Sérgio Costa também. Mandar um abraço aí pra todo mundo aí. Bota o de baixo, chega aí. É, Marcelo aí. Bota na frente aí de Pires aí. Bota aí Júnior, viu? Júnior, meu primo. Gabriel, meu primo. Bota os dois na frente do Pires aí. Viu? Bota Gilmar e. Tom de Leoa também, viu? Bota Gilmar e Tom de Leoa. Um abraço aí, bom dia pra todos nós aí.
0: Bom dia, meu irmão. Bom dia, obrigado por sua participação, hein? Cadê?
6: Ô, Marcelo, Gilvão mandou um áudio aqui, tá ele e seu Gércio. Chorando debaixo de cinco patas e ouvindo a carta. Olha que negócio da pega, você tá doido?
0: Será? Também. Um abraço aí, Teteia, né? Teteia. Teteia? Teteia do Tá.

0: Será? Também. Um abraço aí, Teté, né? Teté? Teté do táxi, ó o Tetê. Ó o Tetê aí, ele acabando também. Cadê o povo pra falar?
1: Bom dia, Marcelo Santos, aqui é Júlio Cajueiro. Boa tarde, Bado Vega aí, ó. Nego Tama. Alô, Tama, filho de Bernardão. Bora pagar a cantina lá da igreja Pastor Alex, hein?
0: Rapaz. Fiquei
1: sabendo que você tá devendo na cantina lá da igreja. Botar você de Bado Vega, você se orientar. Botar Robertinho, Ricardo Pancadão, Ricardo de Oncunha, Jajá e Bahia. Robertinho, botar de Bado Vega. Tio Linho, meu tio Linho aí que pescou em 15 presas, só pegou 2 peixes. Tô na boa, tô feliz, é assim que se diz.
0: É assim que se diz. Cadê o povo?
2: Ô, Marcelo, eu achei que ele ia botar assinado o corno. Mas eu conto ou vocês da rádio aí vai contar pra ele? Ô, Marcelo. E Tony, Bebeto ficou retado aí que eu mandei botar ele debaixo do jegue.
0: Que
2: aí
0: nada.
2: Você mais Tony aí, tenta tirar Bebetinho, Oliveira, simplesmente Bebeto debaixo do jegue aí. Que o carequinha não gostou não de ficar debaixo do jegue.
0: Pronto. Ele perguntou aí se... da carta. Ele achou que o cara ia falar que era corno. Se ele conta, nós contamos aqui. Não, deixa ele contar, né? Se ele mandar outra pra cá. 6h53.
3: Bom dia, meu amigo Marcelo. Manda um alô aí pra meu irmão de Itapé Vandilei. Um alô pra doutor Tiago Leal. E botar o pai dele debaixo do jegue. Que ele disse que tava deitado esperando o jegue acordar pra ele.
0: Quem?
3: Estar
4: o pai de Tiago Leal.
0: O qual? Cadê? Não.
3: Bom dia, meu amigo Marcelo. Manda um alô aí pra meu irmão de Itapé Vandilei. Um alô pra doutor Tiago Leal e botar o pai dele debaixo do jegue, que ele disse que tava deitado esperando o jegue acordar pra ele ficar debaixo.
0: Não, não, não. Olha, rapaz, vamos nesse negócio aí. Rapaz, aí não. Aí não. Olha, tá vendo, doutor? Rapaz, botar papai debaixo do jegue, ó. Rapaz, não, é coisa, hein? 154. Cadê o povo?
5: Bom dia, Marcela Santos e Toninha. Olha vocês duas aí, rapaz.
0: Toninha.
5: Vem cá, rapaz, deixa eu falar pra você. O Elton não falou aí pra poder ser na hora que você ler a carta do chorar. Eu vou escrever uma carta aqui pra você chorar na minha, viu?
0: Ah, é mole? Vai chorar na do... Olha, viu?
4: De cinco patas,
0: viu? Você tem que fazer sua carta debaixo de cinco patas. É. Que aí você já chora chorando. Também. Já... É brincadeira, rapaz, um cachorro desse aí.
4: Eu ainda vou ajeitar um pouco de margarina pra ele.
0: Toninha, quem é Toninha?
4: Marcelinho.
0: É brincadeira, rapaz. Rapaz, perderam o respeito meu, viu, bicho? 6h50 e.
2: Bom dia, Marcelo Santos. E bom dia também para o operador aí, que você não fala o nome dele?
6: Daqui a pouco
2: outro, né? A Rivamar era, Rivamar e menino com o Vanderlei.
0: É bom.
2: Ô, Marcelo, se possível aí, Marcelo, vou botar uma música para mim ouvir aí, rapaz. É de Rick Renner, Ao Lado de Deus. Ô, Marcelo, bota o jegue aí, Marcelo Gordo aqui, que ele é forte, ele aguenta, viu? E tem um valentão aqui na picadeira que ele se matou e fulou. Bota ele debaixo do jegue também, pra ver se ele aguenta mesmo. Se quer valentão?
0: É valente,
2: todo é.
0: Cinco patas, gosto de valente. Quanto mais valente e que dá de retada aqui embaixo dele, aí que ele empurra meio gordo de gás. Não é? É mole, rapaz. Ó, amanhã, né, Tony? Rick Renner, com fé em Deus, antes possa ser por causa do tempo. 6h56 agora.
7: Aqui é todo o Salubinho, botar uma galera debaixo do jegue. Pingo da Galinha, Cebolinha, Melenga, Zé, Cadeirante. Ó, esse povo todo debaixo do jegue aí. Tá na boa, tá feliz, uma ótima semana pra todos aqui, Deus abençoe a todos vocês. Um abraço aí pra Chicão aí da UESC, Tonhão da Mucambo. Um abraço pra eles aí. Falou, tá na boa, tá feliz.
0: É assim que se diz. Cadê? Vou pra onde, meu filho?
8: Último.
0: Último aí.
8: Ô, bom dia, meu amigo Marcelo, tá tudo bem? Vou pedir direção a Deus, né, que dê uma boa semana de trabalho abençoado por Deus. Dá um alô para Barro Preto, para Danilo. Para Celino, para Zé Vito Mentiroso, da banda Vem Quem Quer, Troncamento da Pé, para Fabinho, Fabinho, balde no, leite no balde aí, o Fabinho, Oeste do Pão, Botador de Barra do Jegue, Botaúca, e dá um alô também para o prefeito de Itapé. Prefeito, Deus te abençoe, meu irmão, bom trabalho, seu trabalho é nosso.
0: Um abraço, meu irmão, um abraço. Final de programa?
4: Bora!
0: Vamos lá? Prepara o jegue, meu filho. Pega a fita, pega a faixa aí para botar aqui. Pega a faixa, essa faixa grande aí, pronto. Aí. Amarra todo mundo aí, vai para lá, fecha. Vou passar a porta. Vou fechar a cancela aqui. Ó, aqui.
4: Fecha.
0: Pronto. Pronto. Amarra. Amarra todo mundo aí. Fica todo mundo quietinho aí, bonitinho. Isso. Vamos partir agora pra Barra da Estiva, depois de Vitória da Conquista. Bora. Solta. Solta cinco patas no lombo deles, meu filho. Eita, nós. Final de programa. Eu quero aqui agradecer a Deus pela permissão de mais um Rancho da Boa de Férias do nosso querido Rivamar Mesquita, que tá de volta na quinta-feira, dia 1º, com toda a sua tropa, hein? Enquanto isso, eu aqui ao lado do nosso querido Tony Barros, tá bom? Vem aí o horário político eleitoral, daqui a pouquinho tem ela, a Lura do Borogodó, nossa querida Jaqueline Mendes.

depois tem o Ney Moreno, e aí vem Walter Machado, vem Bebeto, e à noite tem esporte aqui pela sua Boa FM, 18 horas, com Itabuna vencendo ontem por 2-0, hein? A todos um abraço, fique ligado.

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0: falando com ela. Olha a hora, são 7 horas mais 31 minutos, 7h31. Olá, meus amigos, muito bom dia! Segunda-feira, Dia Internacional das Providências. Não é? Segunda-feira é o dia que a gente acorda, coloca a cabeça no lugar. Final de semana passa, a gente fica assim, né? Preocupado, como é que vai ser? Ainda mais assim, faltando 7 dias para a eleição, né, Tony Babos? 7 dias para decidirmos quem será o próximo presidente, quem será o próximo governador, quem serão os deputados eleitos, né? Estaduais, federais, os senadores, enfim. E o nosso papel enquanto Rádio Democrática. É, fizemos, né, em dar oportunidades às pessoas para poder falar e dizer, né, o que sente, haja vista que ainda falta alguns, né, e a gente, para cumprir a nossa agenda, hoje a gente já vai trazer Venceslau Júnior, candidato a deputado estadual, para bater um papo com a gente. Amanhã, Vanusa do Cacau também conversa conosco aqui no programa, e restabelecer o contato com o Chico França, que também nos pediu espaço, mas devido à agenda, né, das entrevistas com os candidatos ao Senado pela Rede Boa FM de Comunicação, a gente acabou tendo um atraso nas nossas agendas, e aí tivemos que se virar nos 30, né, Tony? Para poder trazer todo mundo e democraticamente mostrar à população os nomes que estão disponíveis a deputados. É muito triste a gente ter aberto espaço para outros, mas que não fizeram questão alguma de conversar com você, rádio ouvinte. Então, ao meu ver, se não tem o que falar, se não quer enfrentar as perguntas da população, para que votar numa pessoa que não se expressa, que não diz, não é verdade, Tony? Então, eu só lamento, né? São 7 horas 31 minutos, 7h31, a gente começa o programa de hoje mandando aquele bom dia todo especial para você, onde quer que se encontre, em casa, no carro, no trabalho, tá na boa! Tá feliz! Oxi! Na sexta-feira você nem fez isso. Agora hoje, segunda-feira, o dia das providências, você tá com essa?
1: Nova providência.
0: Não caia nessa conversa não, viu, meu povo? Não caia não. 7 horas 33 minutos. Alô, taxistas, buzina pra mim. Motorista de aplicativo. Alô, meus amigos caminhoneiros, caçambeiros e carreteiros. Nos dando carona nas BAs e BRs, ouvindo a nossa programação.

0: amigos caminhoneiros, caçadeiros e carreteiros. Nos dando carona nas BAs e BRs, ouvindo a nossa programação. Muito obrigada pela audiência. Pra você que tá aí no seu carro, ou levando a boa também dentro do carro, nos dando essa carona. Seja em outras cidades, nas estradas, ou quem sabe aqui dentro da cidade mesmo, né? Indo pro seu trabalho, levando a criança pra escola, enfim, na correria. Muito obrigada a vocês pelo carinho da companhia. Vamos juntos até as 9 da manhã. 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
0: Vamos às manchetes que serão destaques no programa de hoje.

0: Jerônimo Rodrigues aparece à frente de ACM Neto em nova pesquisa para governador da Bahia. Guincho transportando caminhão com carga de cerveja, seu Tony Babos, tombou na BR-101 aqui em Itabuna. Agora imagine, o guincho tava levando um caminhão de cerveja em cima e aí tombou com a cerveja. Foi cerveja espalhada pra tudo quanto é canto, viu, menino? 7 horas 35 minutos. Isso foi no semianel rodoviário. Ao contornar a curva ali do acesso da BR-101, o motorista perdeu o controle da direção, provocando o tombamento do veículo, né? E a queda da carga que era transportada. Apesar da gravidade da cena e danos materiais, o condutor, graças a Deus, não sofreu ferimentos. É o que importa, né? Quanto a cerveja derramada, derramou. Acabou. 7h35. Marcelo Santos, não, Hélio Fonseca na linha. Bom dia, Hélio Fonseca, pelas ruas da cidade.
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0: Gente, que é isso. Trazendo as manchetes de hoje. Fala, Bocão!
2: Valeu, aquele abraço, bom dia. Ótima segunda-feira para você, Jaqueline Mendes, Marcelo Santos, Tony e aos ouvintes aqui da Boa FM. Chegando agora com as manchetes do Poder da Notícia para esta segunda-feira. Polícia Rodoviária Estadual de Itabuna registrou grave acidente na BA-489. Pelo menos 25 pessoas ficaram feridas. Sobrinho de ex-prefeito morreu em acidente de moto. Faltam 6 dias. Boa FM nas eleições 2026. Daqui a pouco eu conto tudo aqui no Poder da Notícia, que segue no comando da líder em audiência.
0: Daqui a pouquinho ele conta tudo pra gente, são 7 horas mais 36 minutos, 7h36, Marcelo Santos com os destaques de hoje. Bom dia, Tchelinho!
3: Bom dia, Jaqueline! Itabuna tem de tudo, até super-herói estão caindo no cacete na cidade no final de semana. Olha, trânsito na Aziz Maron continua sendo desviado para dentro ali do Jardim Vitória. Duas pessoas são baleadas no final de semana e levadas até o regional. Daqui a pouco eu conto tudo aqui dentro do Poder da Notícia.
0: Os ânimos estão aflorados na Praça do Santo Antônio, diz que o pau quebrou também, viu? Agora até super-herói caindo no pau, vou te contar, viu? Imagine a situação. Eu vou trazer para vocês daqui a pouquinho um detalhe sobre isso, né? É triste saber que os trabalhadores ali, né, que levam alegria e tal, por conta de um atraso, as pessoas tomarem essa fúria, né? Né? Criança perto, ninguém respeitar, né? A questão da presença de crianças que devem ter ficado aterrorizadas com tamanha cena de desrespeito, tamanha cena de violência, né? Eu não quero acreditar que foi os pais dessas crianças que tiveram essa atitude, sabe? Sabendo que os filhos estavam ali, ensinando os filhos a serem violentos, que tudo se resolve na porrada, né? Daqui a pouquinho detalhes com ele. Quando você passa na rua, o povo não te chama de Tchelinho, não? Como é isso? É Tchelinho pra lá, Tchelinho pra cá.
3: É TT do táxi, é o pessoal do Uber aí. Tchelinho! É coisa, hein? Agora sim, hein? No vídeo mostra, inclusive, até a gurizada gritando, né? Vibrando com...
0: Foi mesmo.
3: Rapaz, dá pra você dar risada. Você vai ver o vídeo daqui a pouco.
0: Meu Deus do céu, 7 horas 38.
3: Que é festa linda, que pensa que é um ensaio.
0: É brincadeira, véi. 7 horas 38 minutos. Diz que o pau quebrou também, viu? Em atos políticos. Itacaré, diz que teve confusão, enfim. Ilhéus, Itacaré.
4: Ó! Oh. O boxeador tava lá também?
0: Quem é, Aldo? É. 7 horas

0: 38 minutos, é Boxel, é? 7h38 na Bahia. Aniversário de Ubatan, viu? No último sábado. O pessoal lembrou muito de Dr. Edson Neves lá, viu? Porque só quem levava trio, puxada de trio, era Dr. Edson na época dos Micaretas. Mas o prefeito atual, né, trouxe trio da Ruana e outras bandas e fizeram realmente um verdadeiro arrastão na cidade. E a gente não tem nenhum tipo de ocorrência policial nesse evento. E assim, eu fico muito feliz em ver o povo de Ubatã voltar aquela alegria. Porque Ubatã era uma terra, meu amigo Tony Babos, de muitas festas finais de semana. Quantas festas, né, você já viu anunciar que Ubatã era palco dessas grandes festas? E ultimamente, por conta da violência, por conta de muita coisa, a cidade parece mais um deserto quando a gente chega lá. E esse final de semana movimentou, tá? Movimentou muito, então parabéns Ubatã. Cidade que eu tenho muitas histórias pra contar. São 7h39, que fale o povo daqui a pouquinho, através do nosso WhatsApp 739-9179-9601. Mas é hora de conferir as manchetes de capa dos principais jornais que circulam hoje por todo este país, chamado
1: Brasil.
0: No Jornal à Tarde, a manchete é a seguinte: apostadores da Bahia faturam alto na Time Mania, né? De 16,5 milhões de reais. Correio da Bahia, três homens são encontrados mortos em áreas de mata em Salvador. Tribuna da Bahia, tenente coronel da PM, preso por morte da esposa, chora ao depor sobre conversas abusivas e diz que fala do macho alfa era brincadeira. Jornal Globo, altas rejeições e eleitor desinteressado mobilizam campanhas tanto de Lula quanto de Flávio sobre alerta da abstenção. No Jornal Dia, suspeito de transfobia, vereador Rick Azevedo é denunciado por 11 ex-assessores. No Extra, Netinho de Paula revela diagnóstico de câncer e anuncia pausa nos shows. Folha de São Paulo, Cássio prepara a reação à decisão de Dino sobre Nossa Senhora e vai cobrar de Fachin medida contra manipulação. No estado de São Paulo, Bets estudam medidas pós-eleições e devem atuar no Congresso para tentar reverter a MP de Lula. Correio Brasiliense, rodoviário suspendem greve após negociarem reajuste de 8%. No Jornal Popular de Goiás, aumento de casos de câncer de mama antes dos 40 acende alerta para a prevenção. No Diário Catarinense, eleições 2026, última semana antes do primeiro turno, terá debates e novas pesquisas para presidente e governador de Santa Catarina. No Jornal Valor Econômico, o Brasil se opõe às quatro propostas dos Estados Unidos no G20 de comércio. Na crítica de Manaus, polícia apura homem suspeito de matar venezuelana em abrigo em Manaus. Estado de Minas, na última semana, Lula e Flávio vão às ruas e admitem participar de debate na TV. Quem não gostou nada disso foi o Renan Santos, né? Que queria muito estar no debate. Presta atenção, filho, no BG aí, é que tá mais alto que a minha voz. Ele é um fogo com o Marcelo fora do sério. Eu queria saber que amor é esse. Sério mesmo, viu? Quando eu sair de férias, ele vai sair também. Não vai ficar aqui com você, não. Pronto, acabou. Não. Tá decidido. Você procura uma pessoa pra operar, porque ele não vai operar pra você mais.
2: Ele já quer ficar de manhã. Tava triste. Falou hoje, que já que vamos dar até dia primeiro, tava chorando aqui. Eu falei, troca aí com o Vanderlei.
0: Aí eu vou te contar, viu? Isso é até feio. Isso é até feio. Cada qual no seu quadrado, mano.
2: Exatamente.
0: Oxi. Vamos lá. Ai, Jesus. Quem não gostou nada, viu? Do debate aí que tá fora é o Renan Santos, né? Que não vai participar do debate da Globo. Tá sabendo?
3: Não.
0: Tá uma confusão danada sobre isso, viu? Aumento, já falei do Diário Catarinense, 2026, última semana antes do primeiro turno, você terá debates e novas pesquisas para presidente e governador de Santa Catarina. No Valor Econômico, Brasil se opõe a quatro propostas dos Estados Unidos no G20 de comércio. Na crítica, a polícia procura homem suspeito de... Ah, já falei tudo isso. Uhum. Aí, tá vendo como você me atrapalha?
3: Eu?
0: O Jornal do Comércio.
3: Você fica prestando atenção na vida dos outros.
0: Cabo da PM faz ex-mulher refém diante dos filhos em São Lourenço da Mata. No Diário do Nordeste, Anvisa investiga 13 casos de doença ligada à perda de visão em usuários de canetas emagrecedoras. E no Zero Hora, com previsão de ciclone extratropical, instabilidade marca a última semana de setembro no Rio Grande do Sul. São as principais manchetes de capa dos principais jornais que circulam hoje por todo este país chamado
1: Brasil.
0: 7:44, hoje dia 28 de setembro. A gente comemora o Dia Internacional do Acesso Universal à Informação e Dia da Lei do Ventre Livre. São 7:44, a previsão do tempo, viu? Eu fiquei sabendo, né, que vai ter aí uma frente fria que tá chegando, se aproximando da Bahia, tá? Mas eu quero saber do tempo de hoje? Então vamos, Tony. A previsão do tempo para hoje.
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0: A segunda-feira será de tempo firme em Itabuna e em grande parte do sul da Bahia. O dia vai começar com temperaturas mais amenas, em torno dos 19 graus, e ganha calor ao longo da tarde, viu? Quando os termômetros podem chegar aos 27 graus. Na região, o sol aparece entre nuvens na maioria dos municípios do interior, como Borarema, Itajuípe, Ubaitaba e Camacã, mantendo o tempo seco durante boa parte do dia. Já no litoral, cidades como Ilhéus, Canavieiras, Belmonte, pode registrar pancadas rápidas e isoladas de chuva por causa da umidade trazida pelos ventos do oceano. A tendência para os próximos dias é de manutenção desse cenário com calor moderado no interior e chuvas passageiras concentradas, principalmente na faixa litorânea. 7:45, amanhã tem mais previsão do tempo para você. Vamos a um breve intervalo comercial? Eu volto já já. Desculpa, esse negócio do horário eleitoral, eu tô assim toda atrapalhada, né, Tony? Eu achava que o bloco de 7:30 eu não tinha feito ainda, né? 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São 7:46, 7:46. 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
6: Oi, Jaque, bom dia, Jaque. Tá na boa, tá feliz, assim que se diz. Deixa eu falar, Jaque. Os petistas estão todos desesperados já, aí tá brigando. Coisa você vai ver domingo, quando eles perderem a eleição, entendeu? Aí você vai ver o chororô, você vai ver a valentia. Depois de 20 anos, a Bahia sendo libertada desse petista, desse comunista. Entendeu? Um abraço, Jaque. Tá na boa, tá feliz, é assim que se diz.
0: Bom dia, querido. 7:48, respeito sua opinião. Agora eu vi uma coisa bem interessante, viu? Eu vou deixar passar a eleição pra não dizer que eu tô querendo usar do programa pra poder falar. Mas a diferença de o que é ser um comunista. Você já ouviu falar nisso? Eu vejo tanta gente que luta por desigualdade, que quer que tudo seja igual, que os direitos sejam iguais para todo mundo. E é contra comunista. Se o comunismo faz justamente isso, a procura de melhorias e a liberdade que as pessoas possam ser, ter os seus direitos igualitários para todo mundo. Então, se isso é ser um comunista, eu quero ser uma comunista, porque o que eu defendo aqui são os direitos iguais para todo mundo. Eu não vou entrar nesse assunto, não. Deixa passar a eleição, que eu vou trazer um editorial falando sobre o que é o comunismo. É preciso as pessoas entenderem o que é. A causa é justa, onde a gente precisa de igualdade para todos. Você concorda que as pessoas merecem os mesmos direitos, Tony, ou não?
5: Com certeza.
0: Então, por que essa coisa de... Estuda primeiro saber o que é ser comunista, que aí você vai entender qual é a causa do comunismo. Gente que se diz de direita, mas depende completamente dos direitos iguais para todo mundo. Eu não consigo entender isso, não, gente. Acho que o que falta muito é as pessoas estudarem história. Precisa entender, para você falar de política, falar de coisa, você precisa estudar história. O que foi testado, o que não foi aprovado. Quer ver outra coisa? Essa situação aí. 20 anos! Foi 40 anos de carlismo! 40 anos de carlismo! E que, inclusive, o avô de ACM Neto não foi nem eleito. Foi a ditadura militar que o nomeou governador. Vamos estudar história, gente, pra gente poder discutir política com sensatez. Não é verdade? Uhum. Então, assim, quer discutir, não tá gostando do governo Jerônimo Rodrigues, você tem total direito de dizer e apontar onde estão os erros. Agora, ficar com esse discurso ensaiado, sinceramente, eu acho até uma falta de informação. Me desculpe, quem quiser me criticar, que me critique. Mas a gente precisa estudar história pra entender o que é a política e não ficar com discursos ensaiados. 20 anos de PT, 40 anos de carlismo, o dobro. Não tô defendendo aqui nem A nem B, mas eu não gosto desse tipo de comentários pontuais, de ataques com discursos ensaiados sem base de história. 7h51, que fale o povo.
7: Bom dia, Jaqueline Mendes. Falar aqui sobre esse semáforo aqui ao lado do Hospital Manuel Novaes. Se vão consertar ou vai ficar desse jeito, porque tá complicado aqui, viu? Bom dia.
0: Onde é esse semáforo?
5: Manuel Novaes.
0: No Manuel Novaes ali? É verdade. Tá quebrado até hoje.
5: Vou mandar pro cara que não faz nada.
0: Rapaz, essas conversas. O rapaz pode perder o cargo dele de assessor de comunicação por causa desse tipo de comentário seu.
5: Eu falei o nome?
0: Mas eu sei que você ia falar o Watson. Você olhou pra mim e já falou, vou pirraçar ele hoje. Tá vendo, Watson? Eu tô te falando, não é teu amigo.
5: É meu amigo.
0: É desse jeito, um amigo desse não precisa de inimigo,
5: eu
0: né?
5: Ela, mas é meu amigo.
0: Oxente, o homem é casado, tem filho, você se respeita, menino. Oxi.
5: Eu falei alguma coisa?
0: Você falou e todo mundo ouviu o que você falou.
5: Falei?
0: Ó, vou ficar quieta, viu? 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
8: Jaqueline Mendes, bom dia.
0: Bom dia.
8: Tá falando aqui, ó, o morador da Travessa do Cruzeiro, no bairro João Soares. Outro dia houve uma reclamação aí, feita pela rádio aí, pelo outro morador aqui, e na esquina da quadra do Siso, do Colégio Siso. E aí, no mesmo dia, o pessoal estava lá terminando o calçamento e resolveu. Agora,

0: da quadra do SISO, do Colégio SISO. E aí, no mesmo dia, o pessoal estava lá terminando o calçamento e resolveu. Agora, tem um problema mais grave, porque o calçamento que eles começaram a fazer é no pé da ladeira. Então, o que é que acontece? Tem 30 dias, mais ou menos, que eles abandonaram lá. Eles começaram a fazer e aí acabaram abandonando lá, tiraram o banheiro químico e tudo, e deixou só o buraco lá. Então, o que é que acontece? A coleta de lixo não passa. Então, o morador tem que se deslocar lá em cima da ladeira para vir cá embaixo, botar o lixo, e nem todos fazem isso, porque onde tem muito lixo não há condição de fazer. Então, está uma fedentina lá e o lixo todo espalhado. E há mais de 30 dias que o pessoal começou a fazer o calçamento, abriu e largou lá.
1: É brincadeira?
0: Saiu, tirou até o banheiro que estava lá, o funcionário não foi mais e acabou. Então, a gente está sendo prejudicado lá. E eu conto aí com o bom senso do poder público, né, para poder nos ajudar.
1: Você vê o ouvinte fala em ajudar, né? Você vê o desespero, né? A falta de respeito com quem mora por lá, Tony. Manda esse áudio para mim aí, Tony, por favor. Não, o ouvinte fala assim, eu queria que alguém pudesse nos ajudar. Ele é pagador de impostos. Tá entendendo, Tony?
2: Uhum.
1: E assim, é inadmissível, cara, você ter que pedir favor para resolver uma questão que é simples. Manda esse áudio para mim aí, por favor, que na hora do intervalo eu vou dar um jeito de enviar isso aqui e cobrar respostas a respeito. É impressionante a falta de respeito com a população. É a falta de respeito constantemente, gente. Eu não sei o que é que faz a pessoa se sentir o dono da galáxia. Parece que quer ser Deus, né? Porque é uma sensação que a gente vê assim, viu, Tony? O rompante que o prefeito tá, na pose que esse prefeito tá, de achar que ele é tão arrogante, que o último discurso que não sai da minha cabeça é: a gente precisa botar uns vereadores na oposição aí, porque eu não tô aguentando, o cobertor é curto. Você tá entendendo como é que
2: vou falar com o Manuel Porfírio.
1: Falou. Vou falar, viu, com o Porfírio, que é o presidente da casa, que deveria ser um poder independente.
2: E ele manda em Porfírio?
1: Parece que é. Parece que é. Ou tá levando o Porfírio no Lero Lero.
3: Aí agora sumiu. O vereador sumiu.
1: Tá levando na história. Porfírio, abra seu olho. Hã? Sim. É que eu fui falar de vereador, você já tá... Ih, Marcelo tá na linha. Não sei o que. Tá bom, né, pra falar, não?
2: Não.
1: Então pronto, Marcelo Santos, na linha conosco. Oi, Marcelo, bom dia.
4: Ok, Jaque. Forte abraço pra você, bom dia. Eu ouvintes aqui do Poder da Notícia, aqui pela sua rede boa de comunicação. Já que nesse momento eu estou aqui perto da rotatória de São Caetano, aqui em frente ao Colégio Interativo, que é aqui de frente para a Avenida Aziz Maró. Te mandei alguns vídeos e como está nesse momento aqui a Aziz Maró. É tanto que você, motorista, que está ouvindo a boa, que está vindo aí da região da Ponte Marabá, sentido carro rotatório, já não passa mais, que aqui a máquina lascou tudo aqui, tanto as Marão como a Mário Padre. E aí está tendo desvio lá na frente, de quem vem da Ponte Marabá, entra no Jardim Vitória para sair na Princesa Isabel. Estava só esse lado aqui sendo desviado. Agora também, o outro lado de quem vem da rotatória, São Caetano, sentido shopping, tem que entrar lá atrás, logo, no Jardim Vitória, para sair aqui na Aziz Maró. Por quê? Tem uma máquina aqui que já lascou toda a avenida, segundo informações, é por conta do viaduto que está sendo construído aqui na localidade.
1: Ô, Marcelo.
4: Então, só para orientar aí nossos motoristas. Pois não, Jaque?
1: Eu estou vendo aqui nas imagens que você manda para mim, esgoto correndo aí nesse buraco. Foi aberto, eu estou vendo aqui uma rede de esgoto. Sem tratamento algum, in natura, sendo jogado no Rio Cachoeira. Isso é esgoto, não é?
4: Olha, eu estou vendo aqui tem dois tubos aqui. Um é de água potável e o outro é de esgoto que está, inclusive, da Vitória. E é jogado, claro, todo aqui no Rio Cachoeira. E nesse momento ali, me parece que aquele ali é de água potável que está sendo jogado nesse momento aqui na valeta que foi aberta pela máquina, sentido aqui em Rio Cachoeiro. Eu digo uma coisa para você, já que eu estou aqui, enfim, olhando isso aqui, Imaginando que ontem aqui era

0: avenida hoje aqui, é claro que é por conta aqui da obra, mas parece que caiu aqui uma bomba aqui, né?
1: O que eu fiquei curiosa, Marcelo, o que eu fiquei curiosa é porque no vídeo que você manda para mim, eu tô vendo aí que foi que cavaram muito e eu tô vendo assim esgoto correndo pro Rio Cachoeira aí. Eu não sei se essa obra é da Emasa, que algum cano deve ter estourado, algum esgoto deve ter estourado, ou se é para nova construção aí. Você tá me dizendo que é para nova construção aí que vai ter aí.
0: Exatamente. Aqui a pista não tem mais.
1: E vai demorar de abrir aí, né, Marcelo? Porque não vai ter condições de...
0: Não, aqui não passa agora mais não.
1: É.
0: Aqui só quando terminar o viaduto. Vai ter que entrar mesmo na...
1: Então quem vem pela rotatória do São Caetano, que não vai poder entrar ali pelo Colégio Interativo, tá fazendo desvio aonde?
0: Passa direto, lá no shopping, ou seja, ali no viaduto tá fechado. Ou seja, ali no, na rotatória, tem dois ônibus ali.
1: Aí a pessoa fechando. Tem que passar direto.
0: Você fala direto, papo.
1: Ou então volta, retorna pela Princesa Isabel e dá um jeito de entrar lá por trás, não é isso?
0: Por trás do colégio aqui.
1: É,
0: não é? Porque está bem já próximo aqui a rotatória, essa instalação aqui. Então, você que vem com o Caetano tem que passar direto, ou já não entra mais aqui, vai pro shopping, ou tem a opção de entrar na Vitória. Quem vem ali da Princesa Isabel. E quem vem da Ponte do Marabá, né, tem que entrar também. Está movimentado, hein? Jardim Vitória. Ficou movimentado agora porque o desvio está sendo feito por dentro do Jardim Vitória, que aqui, acredito eu, pelo que eu estou vendo aqui, só quando for mesmo inaugurar aqui o viaduto.
1: Eu acho que foi por isso que asfaltaram o Jardim Vitória, porque o fluxo de veículo ia passar tanto lá que ia ser reclamação em cima de reclamação, porque quando a gente quer testar uma suspensão de carro, vai para onde? Pro Jardim Vitória. Porque é um bate-bate de buraco ali daqueles paralelepípedos. Aí eu acho que fizeram assim, ó, vamos asfaltar, porque vai ter que quebrar aqui, o povo vai ter que desviar e passar lá pra ver. Só pode, né?
0: Eu queria lembrar de vocês que só uma via tá asfaltada no Jardim Vitória.
1: É só uma, é?
0: Entrada aqui. Só uma.
1: Ah.
0: Eu tô aqui agora de frente pro Colégio Interativo, não tem, ainda tá aqui no paralelepípedo, a outra também lá próximo ao shopping. Então só a via mesmo que entra ali, e aí a direita, e já sai sentido pra Isabel. Está assaltado.
1: Valeu, Marcelo. Quem já está presente, marcando presença aqui nos estúdios, é Venceslau, candidato a deputado estadual. A gente vai começar a entrevista daqui a pouquinho. Obrigada pela sua participação, viu?
0: Ok.
1: Depois da entrevista, você retorna. Pronto, ok. São 8:01, nós vamos a um breve intervalo comercial. Na sequência, eu converso com ele, Venceslau Júnior, candidato a deputado estadual com o número 65111. Eu volto já já. Não, vamos logo para o intervalo. E aí eu volto com o Cláudio. Boa. Vamos pro intervalo e eu volto já já.
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0: São 8:07, estamos de volta com o seu Poder da Notícia, jornalismo sério com credibilidade, com responsabilidade na informação. A gente está com uma série de entrevistas, né? Democraticamente, o nosso programa abriu as portas e espaços para todos os candidatos. A gente fica muito feliz quando o candidato aos cargos confirmam a presença. A gente fica triste em ver tantos outros candidatos que foram convidados e não fizeram questão alguma de vir a esse programa. A exemplo da primeira-dama, a exemplo do Pancadinha, que são pessoas que estavam no protagonismo aí das eleições e que não fizeram sequer, nem resposta sequer nos deram para ser entrevistado aqui. Ao meu ver, quando se acovarda de vir falar com o povo, é porque não tem propostas alguma para apresentar. Então, por si só, a gente já fica aqui, né, vendo o tipo de candidatos que aí tem. Mas eu quero aqui agradecer a todos, sem nenhum tipo de exceção, aos que vieram, aos que pediram espaço ao nosso programa. A gente teve que adiar algumas entrevistas, mas a gente mudou, trocou a data por conta das entrevistas para o Senado, que a gente entrevistou Rui Costa, Wagner, Roma, Coronel, através da Rede Boa FM de Comunicação, e isso acabou bagunçando um pouco a nossa agenda. Mas, durante essa semana, a gente vem trazendo os que já estavam agendados. Mas, agradeço a vocês e faltam 7 dias para a eleição e dando continuidade à nossa série de entrevistas. Hoje, Venceslau está conosco. Venceslau, você tem 30 minutos para poder a gente bater um papo. Você vai poder pedir o voto ao eleitor, se dirigir ao eleitor e também falar o seu número. Fique à vontade para pedir voto, falar o número, porque nosso intuito é justamente mostrar as pessoas que estão aí à disposição. Né, a população, os candidatos que estão aí à disposição, e a eleição é domingo. Então, 30 minutos contando a partir de agora. Vence, bom dia. Primeiro, é um prazer recebê-lo aqui no programa. Seja bem-vindo.
1: Bom dia, Jaqueline Mendes, Tony, todo o time aqui da Boa FM. Bom dia aos ouvintes desse programa. É, para mim, uma grande satisfação sempre que tenho a oportunidade de vir aqui conversar com você, especialmente agora, né? Reta final. É hora da onça beber água, então a gente está aqui para justamente conversar com o eleitor, sobretudo você que está indeciso, que precisa escolher um candidato que não vai lhe decepcionar. Eu estou aqui para conversar com você.
0: Bom, gente, a gente começa logo falando, né, sobre essa questão. Vocês lá, o eleitor está ouvindo muitos candidatos falando em mudança. Geralmente, todas as eleições, precisamos mudar. Qual é a primeira mudança concreta que o senhor pretende defender na Assembleia Legislativa e como pretende viabilizá-la?
1: Olha, mudança é uma palavra que soa bem, mas tem mudança para melhor e tem mudança para pior também. Não significa que vai mudar, vai melhorar. Nós tivemos a oportunidade de mudar aqui e o povo brasileiro mudou, deu um golpe, tirou a Dilma, elegeu uma pessoa do outro campo e viu que piorou muito, muito mesmo. Então, eu acho que, do ponto de vista de mudança, o que eu quero fazer na Alba é justamente fazer um mandato diferente. Porque as pessoas, elas são candidatas. Elas afirmam que vão representar segmento A, B, C, educação, cultura e tal, mas ela não ouve. Como é que eu vou representar o trabalhador rural, a agricultura familiar, a economia solidária, a cultura, a juventude, a educação, como eu estou dizendo que vou representar, sem consultar essas pessoas, sem ouvir delas qual a prioridade? Portanto, o nosso mandato terá esse aspecto de coletividade. Nós temos a Bárbara Maré, que está conosco na chapa, é uma jovem quilombola de Salvador, mulher preta, é estudante de serviço social. Um outro jovem, que é Canrupa Taxó, que compõe conosco essa bancada, que é um jovem indígena, estudante de direito da UFBA. Mas não vamos apenas restringir a nós três. Nós iremos criar um conselho no território Litoral Sul, por exemplo. Quem é que vai estar nesse conselho? Vai estar a imprensa, vai estar os representantes das religiões diversas, jovens, professores universitários, estudantes, a turma da cultura, a turma do esporte, ou seja, os segmentos que eu pretendo representar, agricultura familiar, economia solidária, servidores públicos municipais, estaduais e federais, vão ter a oportunidade de, pelo menos uma vez no ano, sentar com o mandato para definir quais são as prioridades do mandato. Porque se eu estou dizendo que eu quero representar, eu tenho que ouvir. As pessoas, depois que sentam lá, que pegam a caneta, viram simplesmente dona do mandato e acham que sabe tudo. Então a gente precisa mudar essa lógica da representação política.
0: O senhor já foi vereador e vice-prefeito aqui em Itabuna e também atuou na área pública. O que essa experiência, Vence, ensinou ao senhor que pretende levar para um eventual mandato de deputado estadual?
1: Olha, você bem sabe, a minha trajetória, eu completei esse ano 36 anos de filiação partidária no mesmo partido. Eu faço sempre questão de dizer, eu sou, com título eleitoral aqui no território, no Litoral Sul, eu sou o único candidato a deputado estadual que nunca mudou a camisa, que sempre esteve do mesmo lado, do lado do presidente Lula, Lula, Lula. 89 para cá, todas as eleições. Estive com Wagner, naquele perdeu, e na outra que ele ganhou em 2006. Estive com Wagner na reeleição, estive com Rui Costa na sua eleição e na sua reeleição. Estive com Jerônimo, estou novamente com Jerônimo e com Lula.
0: Porque é bom frisar.

0: na sua eleição e na sua reeleição, estive com Jerônimo e estou novamente com Jerônimo e com Lula.
1: Por que é bom frisar que você não muda de lado? Eu queria que eu entendesse isso.
0: Não, porque eu falo sobre mim. Quem quiser que fale sobre si, que eu também não vou condenar. Se eu não estiver confortável num canto, eu vou procurar onde eu esteja confortável. Mas eu pensei muito antes de me filiar no PCdoB. Eu estudei vários partidos, estudei o estatuto e o programa dos partidos para tomar uma decisão que é uma decisão, para mim, de vida. Então, eu tomei uma decisão e eu tenho consciência da decisão que eu tomei e não me arrependo. Eu sou um militante do PCdoB. E eu trago uma experiência. Comecei minha trajetória no movimento estudantil. Eu cheguei aqui em 90 na FESP, Federação das Escolas Superiores de Ilhéus e Itabuna, e logo no primeiro semestre eu fui secretário de comunicação do DCE, campanha da estadualização, vários quadros, Elvo Magalhães, Davi Pedreira, Dea Jacobina, Júlio, enfim, Davidson Magalhães dirigindo, Jorge Barbosa, Léo, vários quadros passaram por essa batalha para estadualizar a FESP. Eu fui secretário de comunicação em 90 e em 91 eu me elegi presidente. O ACM se elegeu em 90 e ele disse, se você procurar as páginas amarelas da Veja, vai encontrar lá dizendo que eu não vou estadualizar a FESP. Mas ele teve que estadualizar, porque nós botamos para quebrar. Nós parávamos a Ilhéus e Itabuna toda semana. Nós visitamos todas as câmaras de vereadores dessa região, a Assembleia Legislativa, e buscamos o apoio dos prefeitos, dos vereadores e de todos os deputados. Então a CM não teve outra saída senão mandar o projeto de lei criando a UESC. E em dezembro, 5 de dezembro de 91, ele esteve aqui no nosso auditório Jorge Amado para sancionar a lei. Quem estava na mesa como presidente do DCE? Essa pessoa que vos fala, vem, Cesla, eu fui presidente da estadualização. Fui o único presidente do DCE da FESP e da UESC. E de lá para cá, fui assessor do Davidson. Fui advogado de diversos sindicatos, trabalhadores rurais, servidores públicos municipais, Sindserv. Ajudei a criar o Sindicato de Agentes Comunitários em Endemias. Ajudei a criar o Sintratec, Sindicato dos Operários da Indústria Têxtil de Itabuna. Advoguei para os comerciários, advoguei para a FETAG. Ajudei a criar o Movimento de Luta pela Terra. Ajudei a criar a Associação Indígena Tupinambá de Olivença, que depois de 36 anos,

0: Por isso, depois de 10 anos de militância, fui candidato a vereador em Itabuna. 806 votos, uma boa votação para uma primeira candidatura.
1: Sim.
0: Suplência, assumi um cargo no governo do Geraldo Simões para coordenar a Defensoria Pública Municipal. Atendemos em 3 anos mais de 5 mil pessoas. Então não tem uma família humilde de Itabuna que não tenha passado pela minha mão enquanto advogado popular. Divórcio, pensão, briga de vizinho, cobrança, tudo sem imaginar. Aí, com esse trabalho, meu nome se consolida, sobretudo nos bairros mais populares de Itabuna. E eu sou candidato em 2004 e obtenho 1.865 votos, mais que o dobro da primeira. Sou candidato à reeleição em 2008 e obtenho mais de 2 mil votos. E aí, o que foi que você fez como vereador? É importante falar, né?
1: Verdade.
0: Que eu já tenho essa experiência de vereador. Olha, projetos importantes como... Nós temos uma lei... que combate o assédio moral no serviço público municipal. De quem é a autoria? É nossa. Essa lei está aí, sindicato, para quem sofrer qualquer tipo de assédio moral ou assédio sexual, está lá, para poder reivindicar os seus direitos, porque o servidor público, ele cursado, ele tem o direito de ter a livre escolha. Ele não pode ser apertado do ponto de vista de...
1: Foi bom você tocar nesse assunto, Vence, porque essa semana eu entrevistei com um advogado especialista justamente em assédio eleitoral, e vem havendo em Itabuna e nas cidades vizinhas, isso é comum e não deveria ser, porque para mim é um atentado à democracia. É um atentado à democracia você usar do seu cargo, seja não só no setor público, mas no privado. Ah, eu sou empresário tal, e olha, meus candidatos são esses, senão vocês vão perder o emprego. Se não tiver uma votação expressiva, vocês vão perder o emprego. E muitas vezes esse assédio eleitoral, ele não é nem assim tão direto. Olha, se você votar no meu candidato, eu vou lhe dar o privilégio de você subir de cargo, eu vou aumentar o seu salário. Então, isso é crime. E aí, ao meu ver, é realmente um chute na democracia. Onde está a democracia? Onde eu não posso ter o meu direito de escolha, porque meu patrão quer que eu vote em tal pessoa. Então, eu queria que você comentasse sobre o assédio eleitoral, o que acontece no interior baiano e em várias cidades, não só no setor público, mas no privado também.
0: Olha, isso é uma prática absurda, né? É um resquício do coronelismo, em que o coronel ele determinava em quem as pessoas iriam votar, prática de curral eleitoral, e que ganhou uma roupagem nova, né? E aí as pessoas se sentem ameaçadas. Agora eu queria falar para você que está se sentindo coagido, para você que está sendo assediado, quando chega lá na urna, você e a urna, são três coisas lá dentro. Você, a urna e a sua consciência. Não se deixe intimidar, porque senão você fragiliza a democracia e você vai ficar com essa dor de cabeça, essa dor de consciência durante 4 anos. Porque você votou em uma pessoa contra a sua vontade. Você não votou de livre e espontânea vontade. Votou de livre e espontânea pressão, como as pessoas dizem. Mas além desse projeto, eu aprovei aqui o projeto da lei do primeiro emprego para a juventude em Itabuna. Conselho Municipal de Juventude em Itabuna, adequei o Conselho de Transporte, botando a juventude e os estudantes para participar, Conselho do Fundeb, Conselho da Alimentação Escolar, Código Municipal de Meio Ambiente, Política de Qualificação Profissional e Geração de Emprego para Egressos do Sistema Penitenciário, uma lei que cuida dos catadores e catadoras de material reciclável do lixão, na época, tem uma lei que disciplina isso. É a lei da igualdade de gênero no esporte. Ou seja, aí eu falo agora para as mulheres, sobretudo as mulheres do futebol e de outras modalidades. Aqui em Itabuna, e até hoje acontece, infelizmente, eu acho que precisamos mudar isso aí, viu? Puxar a orelha aqui de Alcântara e de Vilmaci, que é a vereadora. Esses dois têm que sentar, conversar e resolver isso. Você tem um interbairro que você tem um troféu de 20 centímetros para a mulherada. E você tem um prêmio de R$1.000. Aí você tem um interbairro masculino que tem um troféu do meu tamanho, 1,80m e 20 mil de prêmio.
1: Ah, é?
0: Tem como, gente. Como é que você vai incentivar o esporte feminino se você tem um tratamento desigual? A sociedade já é desigual e nós lutamos pela igualdade de gênero. E eu tive a capacidade de elaborar um projeto de lei que é lei que impede o tratamento desigual. Olha, você vai oferecer a mesma premiação, as mesmas condições

0: para a modalidade masculina e feminina. Ah, se não tiver time feminino, paciência, mas pelo menos você ofereceu a oportunidade. E aí lutamos, porque o mandato, ele não é só de fazedor de leis. Eu fiscalizei o executivo durante todo esse período e denunciei o que tinha que denunciar no Ministério Público, no Tribunal de Contas. Aprovei leis importantes aqui no nosso município, barramos a privatização da Emasa, nós, vereadores, barramos a privatização da Emasa por várias vezes, tentativas. Nós lutamos para garantir que os vendedores ambulantes pudessem ter um local adequado para comercializar seus produtos. E nós tivemos algumas lutas importantes. Qual delas? Com a experiência que eu tive na luta pela estadualização da FESP, nós levantamos a luta pela criação da Universidade Federal do Sul da Bahia e eu coordenei o comitê. E aí eu tenho que render homenagem aqui à turma da maçonaria, que abraçou essa causa com muita força. Peixoto e outros companheiros, irmãos da maçonaria, abraçou essa causa, criou as condições, inclusive materiais financeiros, para que a gente botasse essa campanha na rua. E eu não me elegi em 2010, que era o meu principal proposta da candidatura de deputado estadual, mas a universidade está aí. Então, ninguém pode negar, a própria reitora Joana reconheceu, me homenageou no dia da instalação do conselho, como uma pessoa importante para a criação da Universidade Federal do Sul da Bahia.
1: Vence, a gente tem pouco tempo, né? São 30 minutos, eu tenho muita pergunta ainda para te fazer, então eu queria que o senhor falasse agora a respeito da questão da economia solidária, né? O senhor defende a economia solidária, afirma que essa área alcançou mais de 2.400 empreendimentos em 24 dos 27 territórios durante sua passagem pelo CESOL, e quais os resultados concretos dessa experiência o eleitor poderá cobrar do seu mandato?
0: Olha, já que é bom até dizer assim, três motivos me fez voltar às urnas depois de 14 anos. Parece que foi ontem, né? A minha última eleição foi em 2012. Candidato a vice aqui com o Rani. A primeira delas foi a turma da economia solidária. A turma da economia solidária, reconhecendo o trabalho que foi feito, que nós colocamos a política pública de economia solidária da Bahia no topo. Isso é reconhecido por Gilberto Carvalho, pelo ministro do Trabalho, pelo governo federal e por todos os militantes do movimento de economia solidária do Brasil inteiro reconhece que a Bahia é uma referência. É claro que já tinha um trabalho pavimentado anteriormente e nós colocamos aí, demos aquele gás final nos últimos 3 anos e 3 meses para garantir, elevar o nível de atendimento, ampliação de serviços, e com certeza foi um trabalho que eu me orgulho muito de ter feito. Por conta desse trabalho, a turma da economia solidária me chamou e falou: velho, não é possível que a gente não tenha vozes na Assembleia Legislativa que defenda essa política. Você tem que ser candidato a deputado. Então me botou na parede. Você tem que ser candidato a deputado estadual. Eu vou dizer o quê? Essa foi uma razão. A segunda razão é que no nosso território, Litoral Sul, por exemplo, nós não temos uma voz do segmento progressista representando os trabalhadores e o povo. Nós não temos. Quem é o deputado do campo da esquerda, que tem título eleitoral em Itabuna ou em Ilhéus, aqui no sul da Bahia, que representa a agricultura familiar, a economia solidária, a educação, a juventude, o movimento de trabalhadores? Nós não temos. E esse espaço precisa ser ocupado. Eu acho que eu sou a pessoa mais qualificada para ocupar esse espaço. Eu entendo que eu me preparei ao longo desses 36 anos de militância e tenho condição de representar esse território, no sentido de ser a pessoa que representa Lula aqui no território. Quem é que representa Lula aqui no território, deputado estadual? Não tem. Nós não temos. Vamos ter. A partir do próximo mandato, nós vamos ter um representante de Lula, dos trabalhadores, da juventude, da cultura, do esporte, da economia solidária. E o terceiro motivo, então eu falei do motivo de representação da economia solidária e da agricultura familiar, o motivo de ter uma representação autêntica do campo progressista no sul da Bahia, e o terceiro é que eu não poderia ficar de braços cruzados diante da eleição mais importante das nossas vidas, essa eleição de vida e morte. Não teve e não teve até agora uma eleição mais importante do que essa, porque não está apenas em jogo a democracia, já seria motivo suficiente para a gente se mobilizar à defesa da manutenção da democracia contra aqueles que defendem o machismo, a misoginia, o racismo, a violência, a milícia, a violência política, a intimidação, defendem a morte porque eles foram responsáveis por mais de 750 mil mortes que aconteceram durante a pandemia. A Anvisa já tinha aprovado a vacina, a Organização Mundial de Saúde já tinha aprovado a vacina, e ainda assim, depois de aprovada, eles levaram um ano para vacinar o povo. E o povo precisava fazer isolamento social, eles negaram o auxílio emergencial, que fez com que a maioria da população ficasse vulnerável. Porque, eu te digo uma coisa, Jaque, é muito fácil uma pessoa rica, que tem casa de praia, que tem fazenda, que tem iate, fazer isolamento social, né? Facinho, não precisa de dinheiro, as contas estão pagas, tem uma reserva no banco bacana, aí vai fazer um churrasco, assiste um filme, faz um som, faz um karaokê, e o tempo vai passando, lê um livro, assiste um filme. E o trabalhador, que não é CLT e que não é servidor público, que precisa fazer a unha, que precisa fazer uma trança para ganhar o dinheiro, que precisa fazer um acarajé, um geladinho, que precisa vender um coentro na feira, como fica, como é que faz isolamento social? Aquele que mora numa casa de 30 metros quadrados.
1: Com cerca de 10 pessoas
0: dentro. 10 pessoas dentro ali, que não tem nem divisão.
1: Nem um ventilador.
0: É banheiro, cozinha e quarto, tudo num vão só. Como é que faz? Essas pessoas que morreram. Foram essas pessoas, essas 750 mil vidas, não são dos ricos, dos brancos ricos. É o povo preto, o povo periférico, o povo que mora na periferia das grandes cidades, o povo que mora nas comunidades indígenas, quilombolas. Portanto, essa eleição é a eleição de sobrevivência, eleição, eu coloco um X aqui, vida e morte. Isso que eu defino essa eleição. E eu topei também ser candidato por essa razão, porque eu estou andando, eu já falei para mais de 10 mil pessoas, em reunião com 5, com 10, com 50, com 100, com 200, com 1.000. E vou continuar até o último dia conversando com as pessoas para conscientizar que Lula não precisa de nós, mas Lula que precisa do nosso voto. Vamos inverter a ordem. Nós é que precisamos de Lula para sobreviver, porque sem Lula nós estamos lascados. Nós vamos voltar ao momento difícil que nós vivemos ao longo desse desgoverno do inominável. Eu vou dar um exemplo aqui. Eu era vice-prefeito do Vani e secretário de planejamento. Vani me chamou e falou: Vencelá, você tem condições de coordenar aí, já que você tem uma boa relação em Brasília, conhece os ministros, tem relação com o deputado Daniel, a deputada Alice, circula bem, de coordenar o Minha Casa Minha Vida, para a gente trazer mais unidades para aqui. Eu falei: tranquilo, Vani. Nós trouxemos 2.000 unidades, Gabriela Jubiabá, 2.058. Nós trouxemos a segunda etapa do São José, 500. 500 do Jardim América, mas segunda etapa do Pedro Fontes. Deixamos 750 contratadas, que Fernando Gomes entregou no Jorge Amado. Se você somar tudo, dá mais de 5 mil unidades em 4 anos. Depois do golpe da Dilma, que entrou Michel Temer 2 anos e que o inominável assumiu, quantas casas foram construídas em Itabuna nesses 6 anos? Zero. Eu estou falando de 5 mil em 4 anos e zero em 6 anos. É sobre isso que eu estou falando. Então nós não podemos vacilar. Eu desafio alguém aqui no ar dizer uma coisa positiva que o inominável fez em benefício do povo pobre e do trabalhador brasileiro. Eu desafio. Não tem, você não vai encontrar absolutamente nada. Ele diz: ah, não, o Pix foi Bolsonaro. O Pix foi uma invenção da turma dos técnicos do Banco Central, que inclusive é independente. O Banco Central hoje é independente. O Banco Central não está subordinado à ordem de presidente da República, nem de ministro. É independente. E o Banco Central, os técnicos, fizeram o Pix. Pelo contrário, o inominável não criou o Pix. O filho dele está querendo acabar com o Pix para beneficiar Visa, Elo e Mastercard. Porque quando você faz uma transação no Pix, que você paga no Pix, acabou. Eu passei meu dinheiro para você, comprei, paguei, passei o Pix, taxa zero. Transferi o dinheiro, taxa zero. Mas se você usar um cartão de débito ou crédito da Visa, da Elo, do Mastercard,
1: paga juros, não tem
0: vai
1: jeito.
0: Vai pagar uma taxinha de 2%, 3%, 5%.
1: Nem no débito, né?
0: Seja até no débito paga uma taxinha, o comerciante paga. E esse dinheiro vai para onde, Jaque?
1: Para os Estados Unidos.
0: Pois é, os donos da Visa, da Mastercard e da Elo são americanos.
1: Agora, deixa eu voltar aqui para Itabuna, né? Porque você falou do seu mandato como vice, como vereador, mas agora na CETRI, recentemente, eu estava até comentando aqui esses dias, alguma situação como essa, não sei se o Tony se recorda, mas eu falando sobre as areninhas, né? Porque o governo municipal, ele bate muito na tecla. Olha as araninhas, não sei o quê. Mas eu acho que a gente precisa falar, de fato, quem foi que buscou, quem foi que trouxe. Eu acho que isso é importantíssimo a gente deixar claro. Porque quando a gente olha aqui as araninhas feitas aqui, a gente lembra que tinha Venceslau lá, na Cetre, e que ele poderia levar para qualquer outro tipo de lugar, como levou, mas ele preferiu priorizar Itabuna. Eu queria saber por quê e confirmar se realmente foi uma luta sua, Venceslau.
0: Olha, Jaque, você sabe que eu sou uma pessoa que sou um lutador por Itabuna e estou vinculado à causa do esporte desde quando vereador. Tanto é que eu falei aqui do projeto de igualdade esportiva.
1: De gênero.
0: Sempre apoiei o interbairro, apoiei várias modalidades de esporte. E o Davidson vira secretário do Trabalho, Emprego, Renda e Esporte. E aí eu sento com o Davidson, junto com o Vilmaci, com o Paulinho, com as nossas representações, com o Ney Bahia, por exemplo, com o Thiago Cego, lá de Ferradas. E aí, velho, nós precisamos estruturar. Itabuna não tem alternativa de espaços para a prática de esporte. O Davidson veio, reforma a Vila Olímpica, constrói a areninha aqui na cabeceira da Ponte São Caetano, constrói a areninha lá do Conceição, reforma o campo do Lomanto, reforma o campo de Nova Ferradas, constrói e devolve o campo de futebol amador, que inclusive o município precisa devolver a titularidade para a Liga. Nós fizemos um acordo, eu, Ronaldão, Alcântara, secretário, Ronaldão era vereador, Davis era deputado, para colocar a emenda, precisava que a Liga doasse o terreno para o município ou para o estado. Doou para o município, o dinheiro veio, construiu. O município precisa devolver a titularidade, porque aquele patrimônio é da Liga, não é do município. Fez o campo lá da Polícia Militar, fez a piscina semiolímpica lá do Corpo de Bombeiros. Ilhéus, aí vai um recado para você.

0: da Polícia Militar, fez a piscina semiolímpica lá do Corpo de Bombeiros. E Ilhéus, aí vai um recado para você de Ilhéus. A areninha do Hernani Sá não foi obra da prefeitura, não, viu, Marão? Me desculpe, Marão, mas eu tenho que esclarecer. Aquilo foi uma conquista nossa, a pedido do vereador Cláudio Magalhães, com o meu apoio, e foi construída na gestão de Davidson Magalhães. Teve parceria com a prefeitura? Teve, porque o terreno é da prefeitura.
1: É que precisa licença, ter, né?
0: Mas o recurso foi 100% do governo do estado, dentro de um orçamento.
1: Então, o que tem tabu no esporte foi de lá da Cetri, né? Isso é fato, a gente precisa dizer.
0: Se tirar tudo que foi construído nos últimos anos aí, tirar tudo que a gente conseguiu com Davis, com Jerônimo, com o governo Rui Jerônimo, vai sobrar o quê de infraestrutura? Eu acho que o estádio está sendo finalizada a obra, né? O estádio não foi realmente, não teve a participação, porque também o próprio governador disse, já colocamos muita grana aí no esporte, pelo amor de Deus, a prefeitura tem que fazer a parte dela. E a prefeitura está fazendo a sua parte, reformando o estádio, mas eu acho importante pontuar isso. E não é só obra, nós temos aqui três núcleos do esporte por toda parte. Nós temos um núcleo no Monte Cristo, vinculado inclusive a polícia militar que tem ali, né? Uma operação ali na... uma pacificação, esqueci o nome, o núcleo da Polícia Militar que fica ali no Monte Cristo, eles Sim. têm lá um monte por toda parte. Nós temos um outro núcleo no Conceição que funciona no Clube dos Comerciários, que tem dança, tem zumba, tem futebol. Nós temos um outro lá na Nova Itabuna, que funciona no Clube do Sindicato, do Clube dos Bancários. Então, são 900 pessoas, quase mil, que recebem toda com três instrutores, um profissional de educação física e recebe tudo.
1: E que não é ligado à Secretaria de Esporte nem de Cultura da cidade de Itabuna, né? E a gente vê hoje uma FIC que arrecada milhões, né? Que a lei orçamentária, quando vai dividir para cultura, a fatia é bem maior até do que a infraestrutura em Itabuna, e a gente não vê projetos como esse. Então, parabéns aí
0: Inclusive, eu queria aqui resgatar, viu? Você falou nesse aspecto aí, eu acho que é importante. Acho que o governo tem seus méritos, o governo municipal, e a gente reconhece, mas eu acho que a melhor experiência da FIC foi no nosso governo, o governo Vani.
1: Eu falo isso aqui, Roberto José foi um diferencial danado, né?
0: E Roberto José sabe que eu fui um grande parceiro, porque eu era secretário de planejamento, então o orçamento passava por mim, e nós pegamos um orçamento de 350 mil da FIC, e entregamos um orçamento de 5 milhões. Para fazer o quê? Para fazer grandes eventos? Não. Foi para fazer Vivarte e Casa das Artes.
1: Nossa, a gente tinha aula de francês ali na FIC. A gente tinha aula de violino. Francês,
0: violino, balé.
1: E vale ressaltar que era para as crianças, né?
0: Que da periferia.
1: Da periferia, né? E justamente, Vivência.
0: 7 mil matrículas por ano.
1: Eu vou lhe pedir um favor, eu tenho certeza que você será eleito. Né? No meu voto mando eu, e eu quero agora declarar que meu voto é seu, né? Você conseguiu me convencer, eu votarei em você. Estou dizendo aqui publicamente, votarei em 65-111 para deputado estadual, e quero lhe fazer um pedido em nome do povo. Caso eleito seja, já que você tem esse olhar e essa sensibilidade para o povo que precisa de direitos iguais, que a gente possa ter um olhar diferenciado para a democratização do esporte. Porque é muito importante ter as areninhas aqui no centro, mas eu fico olhando esses conjuntos habitacionais, que foi uma conquista sua em trazer Minha Casa Minha Vida ali, Jardim América, São José, que tem inclusive a quadra poliesportiva, mas que está abandonada pelo governo municipal e que não democratiza o esporte, para que o esporte possa chegar em quem não tem condições de pagar um transporte para vir aqui no centro jogar. Às vezes o baba já está tão organizado que aquela pessoa de periferia, o povo não quer nem saber, né, de colocar no baba aqui do centro. Então, democratização do esporte é o que eu lhe peço, você eleito deputado, que você lute, que a gente possa levar o esporte para a periferia, que é onde a gente precisa salvar os nossos jovens, porque é uma questão também de saúde pública, e não só saúde pública, mas de segurança pública, salvar os nossos jovens.
0: Olha, Jaque, eu vou te dizer uma coisa.
1: É sério, eu vou votar em você, viu?
0: Eu agradeço você tornar público esse voto, né? Porque o voto é secreto se a pessoa quiser, né?
1: O voto é meu, quem manda sou eu.
0: Eu queria aqui dizer que eu apoio esporte. Alcântara foi secretário de esportes de Azevedo.
1: Sim.
0: Eu era oposição a Azevedo. Mas eu levei Alcântara Pellegrini ao ministro Orlando Silva para trazer o programa Segundo Tempo para Itabuna. e para a gente fazer, coloquei, Alice Portugal colocou emenda para uma quadra em Nova Califórnia, não sei como é que está essa quadra, que eu não tinha

0: lá, ainda vou visitar.
1: Eu acredito que não está, não, viu? Que não começaram essas obras
0: ainda. Não, a da Nova Califórnia foi construída naquela época, lá atrás. Que Alcântara era secretário de Azevedo.
1: Ah, isso na época de Azevedo.
0: Não sei como é que
1: está ela hoje. Existe essa quadra, não, mas está abandonada.
0: E nós, mesmo eu sendo um vereador de oposição, Alcântara é o meu amigo, eu considero o trabalho dele um trabalho bacana, o esforço que ele faz pelo esporte. Eu levei ele lá no Ministério. E nós lutamos desde essa época para melhorar a infraestrutura. Mas eu queria fazer um compromisso com você aqui.
1: Já.
0: Sabe qual é o compromisso?
1: Sim.
0: Nós temos uma concentração de equipamentos esportivos do lado de cá. Então nós temos, a começar aqui, a Areninha da Ponte São Caetano, nós temos a Areninha no Bairro da Conceição, nós temos a Vila Olímpica lá no São Caetano, nós temos um estádio no São Caetano, nós temos várias escolas estaduais que tem quadra naquela região de lá, nós temos o estádio do futebol amador também do lado de lá. Se você tocar pro lado de cá do Rio, não tem quase nada. Você tem um campo ali no São Lourenço, certo? Você tem um campo lá nos Canecos, ali em cima. E aí você vai começando a espremer, não tem nada. Então, bairro de Fátima tem o que ali para prática de esporte? Não tem mais equipamento. Bairro da Califórnia não tem absolutamente nada, nem um campo, nem uma quadra, gente. Não é possível que isso aconteça. Nós precisamos levar equipamento para a periferia, para que o jovem lá não precise sair, se deslocar.
1: E quantos talentos podem ser descobertos nesses locais? A gente tem exemplos aqui. Vamos falar de Isaquias Queiroz, que é uma realidade que eu conheci de perto. Eu morei em Ubaitaba por muitos anos e trabalhava numa escola, era secretária da escola, a mãe dele merendeira. E eu ouvi aquele menino crescer. E se não fosse a canoagem na vida dele, e hoje ele transformou a vida dele através da canoagem. A mãe era merendeira e assim era dificuldade. A gente fazia vaquinha, campanha sempre para ajudar a cesta básica com a mãe dele. E de repente, olha o talento descoberto através de um projeto de canoagem que foi feito lá em Ubaitaba.
0: Eu vou lhe dar outro exemplo aqui. Isaquias eu sou fãzaço, um grande exemplo.
1: Está chegando no final.
0: E a gente pode. A gente precisa de exemplos como ele, assim como Samuel Rosa. Samuel Rosa é fruto de um projeto, Associação de Boxe Lutando pela Paz, de Gil, que é um menino de ouro, é um rapaz da periferia, é um sobrevivente. Se você conversar com ele, ele vai dizer que vários amigos de infância dele tombaram por conta do envolvimento com coisa que não deve. Ele foi fruto do... também foi apoiado pelo Vivarte, Casa das Artes, foi aprovado pelo Vivarte, a Associação de Boxe Lutando pela Paz, que revelou quem? Samuel Rosa. 6 vezes campeão brasileiro de boxe, 5 vezes campeão baiano de boxe. Na história dele, ele deve ter o quê? 18, 19 anos hoje. Na história dele, ele só perdeu 2 lutas. Uma nos Estados Unidos e uma aqui.
1: Mas você vê como o esporte transforma a vida de pessoas.
0: Esse menino tá indo para a seleção brasileira de boxe.
1: Coisa maravilhosa.
0: Esse menino, eu vou aqui profetizar, esse menino vai ser campeão olímpico de boxe. De Itabuna, do Pedro Jerônimo ali, ó. Na fronteira ali, Pedro Jerônimo e Maria Pinheiro. O pai dele faz carrego na feira. A mãe dele é uma dona de casa. Então é uma família muito... Eu tenho ajudado como eu posso, lutado para que ele possa de fato se firmar. O Samuel Rosa é um exemplo para nós, assim como Ezequias.
1: Vence.
0: Então o esporte salva vidas, a cultura salva vidas e a educação salva vidas.
1: Bom, como sou democrática, embora já declarei meu voto, mas encerrou a sua entrevista, porque são 30 minutos. Você agora tem 1 minuto para se dirigir ao eleitor, pedir o voto, principalmente de quem não pensa em votar, quem não está querendo votar em ninguém, porque a abstenção tem sido muito alta de pessoas que não querem votar. Mas dirija-se ao eleitor agora, de todos esses 60 municípios que tem na nossa região, pode pedir voto e falar seu número. Fique à vontade.
0: Olha, Jaqueline, primeiro agradecer a você, agradecer a boa, a forma democrática, né? Convidou todos os candidatos, perdeu quem não veio, eu estou aqui fazendo a minha parte, porque eu acho que o candidato tem que apresentar as suas ideias e propostas. E eu queria me dirigir a você, eleitor. É muito importante que você vá votar. Você está decidindo o seu futuro, o futuro do seu filho, da sua filha, do seu neto, da sua neta. Os idosos é importante, porque os idosos hoje são, estão se tornando maioria da população. Juventude e idosos, a gente de meia idade como nós é minoria. Se você somar a melhor idade com a juventude, vai dar um maior número de eleitores e de população. Portanto, eu queria que firmar esse compromisso com você. Você vai ter, eleitor, um deputado estadual retado, que bota para quebrar. Eu sou da base de Lula e de Jerônimo, mas eu não vou ser um deputado que atende, calanga, que só faz balançar a cabeça e homologar e aprovar. Eu vou apresentar ideias e propostas. vou ajudar a fiscalizar a gestão, porque eu acho que a melhor forma de ajudar o governador é fiscalizando como as coisas estão funcionando e alertando ao governador o que precisa melhorar. E você é um lutador para a gente garantir aqui a Ferrovia Oeste-Leste, o novo aeroporto, o Porto Sul, essa grande infraestrutura, mas não apenas as coisas grandes. A gente precisa garantir também as coisas pequenas que têm um efeito grande. Lutar por economia solidária, agricultura familiar para fortalecer o PNAE, o PAA, esses produtos. Lutar por uma política de cultura democrática, pela democratização do esporte, pela geração de emprego para a juventude, especialmente qualificação profissional. Garantir que nós tenhamos um desenvolvimento, e aí temos que observar também as questões climáticas.
1: Seu número, Venceslau.
0: 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Conto com você, muito obrigado. 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
1: É domingo agora, eleição, viu, gente? Obrigada, Vence. 8h44, um breve intervalo, voltamos já.
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0: 8h47 toda tarde. 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Alô, Hélio, bom dia, querido.
1: Valeu, aquele abraço, bom dia, ótima segunda-feira para você, Jaqueline Mendes, Marcelo, Tony e aos ouvintes aqui da Boa FM, chegando agora com as principais informações de um momento para esta segunda-feira. Olha, hoje, segunda-feira, é dia de balanço do que foi o movimento nas estradas aqui da nossa região do Cacau. E a Polícia Rodoviária Estadual registrou acidente com vítima fatal na BA-263, próximo a Firmino Alves. A colisão envolvendo um veículo de passeio com uma moto. A vítima fatal foi identificada como Glauber Cunha. Ele morreu no local do acidente. O Glauber, ele era sobrinho do ex-prefeito de Firmino Alves, Lero Cunha. O corpo foi conduzido para o Departamento de Polícia Técnica. O acidente aconteceu na região do Ponto de Estéreo, na noite do último sábado. E pelo menos 25 pessoas ficaram feridas após um ônibus sair da pista e tombar às margens da BA-489, no município de Prado, no extremo sul da Bahia. O acidente ocorreu no último sábado e foi registrado pela Polícia Rodoviária Estadual aqui da cidade de Itabuna. Informações que o condutor, ele perdeu o controle da direção ao tentar desviar de uma bicicleta. O ônibus saiu da rodovia e tombou em uma área de mata. Todas as vítimas foram socorridas para o Hospital de Teixeira de Freitas. A Boa FM nas eleições 2026. E durante esta semana, você sempre bem informado no que acontece aqui em Itabuna e em toda a região do Cacau. E o Tribunal Regional Eleitoral da Bahia reuniu representantes das forças de segurança para apresentar o Plano Integrado de Segurança para as eleições gerais 2026 e aliar as ações previstas aí para o dia de votação. O encontro foi realizado na capital do estado e contou com a presença do desembargador eleitoral, o Moacir Pita Lima Filho. Também participaram representantes da Secretaria de Segurança Pública aqui da nossa Bahia, Polícia Federal, Polícia Rodoviária Federal, Polícia Militar da Bahia, Polícia Civil, Corpo de Bombeiros, DPT, além de órgãos municipais da área de trânsito, saúde e segurança. Aqui em Itabuna, o cartório eleitoral fica localizado aqui na rua Rio Almada, número 100, Goscalmon. Estamos aguardando aqui o chefe de cartório. Daqui a pouquinho, às 9h20, vamos passar as informações em relação aí às eleições 2026 aqui também da nossa região do Cacau, de Itabuna e também de toda a região do Cacau, que aqui na Boa FM, você sempre bem informado. Eu continuo de plantão. A qualquer momento, retorno com outras informações. Jaqueline, é com você.

0: 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Que fale o povo!
1: Bom dia, Jaqueline. Bom dia, turma da boa. Tá na boa, tá feliz. Jaqueline, realmente, essas pessoas aí que não são instruídas ficam falando em comunismo. Se eles lerem, pesquisar e saber o que é o comunismo, seria bom para toda a humanidade. Infelizmente, pessoas desinformadas acham que comunismo é partido, é política. Não, são normas da vida, né? Direitos iguais. Então, pessoal aí que vocês acham que é o petista que é comunismo, não. O comunismo é uma coisa boa, então procure a saber o que é o comunismo. Entendeu? Tô na boa, tô feliz. Vamos estudar, meu povo. Vamos pesquisar, pra não estar falando besteira.
0: 8:53. Obrigada, querido, pela sua participação. 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
1: Olha, me perdoe aí, bancada, me perdoe, Boa FM, mas o comunismo não é isso aí que você falou, não, cara apresentadora. O comunismo aí é ausência de direitos, é a igualdade por baixo, é a igualdade da pobreza e da miséria. Basta olhar o mundo. Se o comunismo fosse bom, teríamos exemplos para dar, e não temos. Então, o comunismo, ele traz é o quê? É a riqueza para alguns pouquíssimos, para aqueles que estão ligados a quem está no poder, e geralmente isso é uma ditadura, não é uma democracia. E pronto, você tem aqueles empresários gravitando ali em volta de quem está no poder, os políticos também gravitando em volta de quem está no poder, e esses têm o que comer, o resto come migalhas. E não é isso que se vê numa democracia. No Brasil também você não vê migalhas para as pessoas, né? Tem gente, tem miséria, tem fome, tem. Mas vamos combater isso com democracia. Vamos combater isso com capitalismo, né? Ou nós vamos ficar aqui sendo um país comunista e viajando para passear nos Estados Unidos, na Europa, nos países capitalistas. Não pode ser assim, não. Me desculpe aí, viu?
0: Respeito sua opinião, porém eu não concordo com a sua, e eu quero que você respeite a minha também, porque o comunismo, para mim, ela é uma ideologia política e socioeconômica que propõe o fim do capitalismo, da propriedade privada, né? Eu acredito na igualdade, que é isso que eu vejo o comunismo fazer, né? Direitos iguais para todo mundo, é a concepção do que eu entendo de comunismo, é o que eu estudei sobre comunismo, e eu posso defender, é um direito meu. Se o senhor não concorda e quer ser contra, aí é um problema do senhor. Você vê como as opiniões se dividem, né? Um agora ligou dizendo sobre... mas é isso. Em época de eleição vai acontecer sempre isso, né? Mas respeito sua opinião, caso você não goste do comunismo. Mas essas coisas fazem a gente parar e analisar. Que se comunismo defende os direitos iguais da classe trabalhadora, principalmente, eu quero ser uma comunista. 8h56, que fale o povo.
2: Um abraço a você, Jaco. Um abraço louro. Valeu, Jaco. Que Deus te abençoe a vida, Deus te abençoe a saúde. Que Deus dê muita paz a você, Jaco. Um abraço, Lourdes. Valeu.
3: Bom dia a todos. Bom dia, Jaqueline. Deus abençoe o dia de vocês aí. Bom trabalho aí, muita luta, viu? Pô, Jaco, eu queria fazer um apelo, né? Às nossas autoridades, a quem tá na prefeitura de Itabuna, a quem tá. Nossos vereadores, né? Para ter mais um pouco de respeito em relação à sonorização de Itabuna, né? E parar de dessas liberações para paredões que incomodam, entendeu? E acabam tirando o sossego da gente, né? Que nem todo mundo folga aos domingos, tem gente que trabalha, né? A gente que sai cedo para trabalhar, volta em casa, né? Para descansar quando você chega, tá um paredão, entendeu? Fazendo a mó zoada, né? Fazendo barulho, perturbando o seu descanso, a paz, né? Eu estou falando em relação ao Campo do Antique, Jaqueline. O Campo do Antique está virando agora um comércio de paredão, entendeu? Não só comércio de paredão, comércio de drogas, de prostituição, entendeu? De coisas erradas, misturando crianças, né? Tirando as crianças da paz, né? Isso tudo aí incomoda muito, né? Porque quem está no comando da nossa cidade não traz benefício nenhum de programas saudáveis, eficientes para a criança, né? Apoia esse tipo de programa. Né, de programação, que só traz a perturbação, só traz a miséria para as crianças, entendeu? E tirando a paz, né, de quem mora próximo, certo? Então, peço a eles que respeitem mais, né, a população e pare dessas liberações para certos locais, né? Tem que ter seus locais adequados, né, para seus paredões, para suas festas, né? Que não proíbam, né? Mas que sejam lugares adequados, tá bom, Jack? É isso que eu peço meu apelo aí aos nossos candidatos, né? Esses que vão vir agora, né, que tem mais consciência, né, pra gente ser realmente democrático, tá bom? Te agradeço aí, bom dia pra todos.
0: Bom dia, querido. Olha, e dando uma chegadinha no Google, só pra gente encerrar esse assunto, você vai na Wikipédia, que agora é o Aurélio.

0: Aurélio, né? O antigo Aurélio, a Wikipédia. Aí você vê aqui, ó, comunismo que é. É um sistema ideológico e um movimento político, filosófico, social e econômico, cujo objetivo final é o estabelecimento de uma sociedade comunista, ou seja, uma ordem socioeconômica estruturada sobre as ideias de igualitarismo. Ouviu, querido? Igualitarismo, propriedade comum dos meios de produção, né? E na ausência de classes sociais. Entendeu? Então... O comunismo inclui uma variedade de escolas de pensamento que inclui... enfim, eu vou ler isso aqui tudo, não sei se a gente não vai dar tempo. Mas eu vou puxar bem por essa parte que foi o que eu acho que é correto. O igualitarismo. E não foi isso que eu falei? Se luta pela igualdade, eu quero ser uma comunista. 8h59, na Aprovate a sua proteção é nossa prioridade. 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
1: Nove em ponto. Bom dia, Jaqueline Mendes, aqui é Luiz da Roça do Povo. Andei sumido um dia, que eu tava na Lapa, mas já cheguei.
0: Chegou, né, minha filha.
1: Todo morador aqui da Roça do Povo, né? Passaram a máquina aqui na Roça do Povo, graças a Deus, né?
0: Foi?
1: Passaram a máquina, né? Mas tá tudo bem, graças a Deus. Fica com Deus, um abração.
0: Pois é, menina, ela já voltou. E passaram a máquina na Roça do Povo aí, porque tava uma miséria, viu? Eu não tô falando da principal, não. Eu tô falando daquelas transversais. Passou? Pessoal da Roça do Povo, me avisa aí. Nove em ponto. 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Proprietário de fazenda está contratando trabalhador rural com referência e experiência. É necessário ter experiência com ordenha de leite, tirar leite, trabalhar com cacau, outras atividades de rotina da fazenda e operar motosserra e roçadeira. A faixa etária é aproximadamente 35 anos, a preferência é por casal. Candidatos de Itacaré e de regiões próximas também podem se candidatar. Interessados em entrar em contato com a rádio, que direcionaremos. 91 Granja Central. 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Santo Gel, esse é santo mesmo, né? Desculpa, 92. Final de programa, agradecer a você pelo carinho da audiência. Quero voltar amanhã, mas que seja feita a vontade de Deus. Amanhã tem aqui sendo entrevistada Vanusa do Cacau, candidata a deputada federal, pra gente poder encerrar essa semana aí, né? Acho que ainda tem Chico França pra gente poder agendar. Mas, demais, é isso. E até amanhã, se Deus quiser. Aquele que habita no esconderijo do Altíssimo, à sombra do Onipotente, descansará. Direi do Senhor, ele é meu Deus, o meu refúgio, a minha fortaleza, e nele confiarei. Porque ele te livrará do laço do passarinheiro e da peste perniciosa. Te cobrirá com as suas penas e debaixo das suas asas estará seguro. Eu creio e confio na palavra do Senhor. Se você crê, diga amém.
2: Amém.
0: Quero voltar amanhã, mas que seja feita a vontade de Deus. Meu nome é tchau, meu apelido é fui.
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lugar de rasgar a alma é na presença de Deus. 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

0: não se fala mais nisso.
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boa, 9:11. Bom dia pra você. Já estamos de volta no seu rádio. A partir de agora com muita música. É o nosso Bom Dia Boa que está no ar. Tá começando mais uma edição do nosso Bom Dia Boa nesta segunda-feira. Segundona, segundou, meu povo. Hoje é dia 28 de setembro. Hoje é dia internacional do acesso universal à informação. É dia da lei do ventre livre. Muito bom dia para você, que você tenha uma segunda-feira, um começo de semana maravilhoso, claro.

Muito bom dia para você, que você tenha uma segunda-feira, um começo de semana maravilhoso, claro, e se depender da Boa FM, ele será um início de semana maravilhoso, maravilhindo, lindo, maravilhoso. 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E assim estamos começando o nosso Bom Dia Boa. Daqui a pouquinho tem a nossa enquete e tem a sua participação. Começando com De Propósito, e menos é mais, mesmo se o mundo acabar.

0: 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É o som do Maroon 5 aqui no nosso Bom Dia Boa. Alô, Pirulito, bairro da Califórnia. Bom dia, meu querido. Quer dizer que hoje, segunda-feira, as outras pessoas, né, trabalham na semana, no final de semana, aí descansa. O músico é o contrário. Quando o músico mais trabalha é no final de semana, né? E aí na segunda-feira, normalmente, dá aquela descansada.
1: Olha,
0: bom
1: meu
0: dia,
1: parceiro,
0: meu querido.
1: Lê Moreno, meu irmão. Bom dia aí, como é que você tá? Segundou. Seu amigo velho tá cansado, mas
0: tá
1: hoje
0: cansado.
1: Tem que tomar aquela velha gelada, viu? Sexta-feira pra cá, foi pegar do show. E ontem a gente tava lá em Pau Brasil.
0: Olha aí, ó.
1: Chegamos já tarde da noite, mas tudo certo no controle de Deus. Mas hoje é certo, tá gelada. Eu hoje não quero aperto de mente com ninguém, meu irmão. Tá na boa, tá feliz, viu? É assim que você diz.
0: Valeu, Pirulito, um abraço. Hoje a gelada rola, né? Ontem rolou, mas não tanto, né? Tá trabalhando e tal, né? Aí controla, mas hoje o bicho pega, né? Valeu, meu querido, abraço pra você, viu? Bem-vindo sempre aqui na nossa Boa FM. Agora 9h25, tá na hora da nossa enquete. Quero saber a sua opinião. Participa com a gente no 991799601, dá a sua opinião. A nossa enquete de hoje é a seguinte. Em qual circunstância faria, você perdoar uma traição? Qual circunstância faria você perdoar uma traição? Aí tem gente que fala, bom, eu perdoaria. Por causa dos filhos, né? Temos filhos juntos, então é melhor perdoar para não criar os filhos separados, aquela coisa. A outra pessoa já diz, não, eu perdoaria porque nós temos patrimônio juntos, eu não quero problema com a justiça, a coisa toda, então eu perdoaria a traição, né? Outro diz assim, não, foi só uma vez, então eu perdoaria. E você? Em qual circunstância faria você perdoar uma traição? 991799601 é nossa enquete, participe. Quero a sua opinião. Henry Freitas, me fala qual necessidade. 9h26 na boa.

tá na boa, tá feliz? Tá feliz porque tá na boa. Limão com Mel e Pablo, Preciso Ser Amado, A Ferro e Fogo, Jota Quest, Tim Maia, Acende o Farol. Muito bem, olha. Vou dar um recado agora pra você. 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

0: 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E a nossa enquete está rolando. Eu quero a sua opinião participando com a gente aqui no nosso WhatsApp. A nossa enquete de hoje quer saber de você: que circunstância faria você perdoar uma traição? Tem alguma situação na vida em que você deixaria passar? Por conta daquela situação, você também já perdoou ou você não perdoaria uma traição? Participa aí, 991799601. 9h38, Ian com a participação de Sorriso Maroto. Fica com Deus.
1: Maroto fazendo.
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0: 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Esse é o Natanzinho Lima, Sonho de Amor, Simone Mendes, Direitos Iguais, Ian com um Sorriso Maroto, Fica com Deus. Alô, Maria Raimundo, tá ligadinha, curtindo a programação da boa, Jorlane Brito, lá em Bandeira do Almada, também na cola, Lino Batista, lá em Sapucaeira, tá na cola também, curtindo a programação da boa, bem-vindos. E a nossa enquete tá no ar, hein? Responde aí a nossa enquete, em qual circunstância você perdoaria uma traição, ou você não perdoaria, dê a sua opinião, 991799601.
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0: E o cantor Netinho de Paula, ele revelou o diagnóstico de câncer de tireoide e pausou, disse que iria pausar sua agenda de shows para fazer uma cirurgia. O cantor e apresentador Netinho de Paula, de 56 anos, ele foi diagnosticado com um carcinoma palifífero, que é um estágio inicial do tipo mais comum de câncer da tireoide. Para realizar a cirurgia de remoção do nódulo, que está programada para outubro, o artista fará uma pausa, né, de aproximadamente aí uns 30 dias em sua agenda de show. A revelação do diagnóstico ocorreu no último sábado, né, dia 26, enquanto o artista se apresentava pelo projeto Samba 90 Graus, que aconteceu lá em Manaus. No palco, Netinho explicou ao público que decidiu comentar o assunto abertamente após as informações sobre a sua saúde vazarem na imprensa, né? Aí ele já aproveitou e já comentou com todo mundo. Embora tenha mencionado inicialmente um tumor na região das amígdalas, durante o show, a assessoria de imprensa do cantor confessou posteriormente que se trata de um nódulo na tireoide, que foi detectado por meio de uma ultrassonografia. Apesar de reconhecer a gravidade de um diagnóstico de câncer, o ex-vocalista do grupo Negritude Júnior, ele demonstrou tranquilidade e definiu a condição como um câncer fraquinho. O músico, ele declarou estar confiante no sucesso do tratamento e ele projeta retomar a sua rotina de apresentações até o final do ano. Ele também agradeceu o carinho e o apoio recebido dos fãs, né? O protocolo de tratamento do tipo de câncer de Netinho geralmente envolve uma remoção cirúrgica parcial ou total da tireoide, podendo incluir iodoterapia complementar e dependendo da avaliação, dependendo, claro, da avaliação médica, né? Pode ocorrer, havia necessidade de incluir a terapia de iodoterapia, né? Para ajudar aí no tratamento do câncer. Então, Netinho confessou, né? Netinho maravilhoso, né? O Netinho, ele confessou, né? É o Netinho do Negritude, né? Que está com esse câncer na tireoide, mas vai fazer um tratamento e com certeza vai dar tudo certo. 9h51, Adelmário Coelho, 1,60m.

0: boa, tá na boa, tá feliz. É Ademário Coelho, 1,60m. 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
0: Agora vamos voltar ao ano de 1985, a música Cheia de Charme do Guilherme Arantes, um dos maiores sucessos do cantor e compositor Guilherme Arantes e um clássico do pop brasileiro dos anos 80. Guilherme Arantes, ele revelou que a música nasceu como uma espécie de homenagem às mulheres cariocas. Ele se inspirou nas mulheres leves, autênticas e cheias de estilo que via com frequência nas praias de Copacabana, lá no Rio de Janeiro, na época em que ele levava seus filhotes para passear por lá. O artista também já comentou que buscou inspiração melódica no estilo do músico britânico George Harrison, ex-integrante dos Beatles, né? Imprimindo um tom alegre, sofisticado e contagiante a esta canção que foi sucesso na década de 80.

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2: 9 pessoas foram presas na manhã desta segunda-feira durante uma operação contra integrantes da presidência e da diretoria do BAMO, a torcida organizada do Bahia em Salvador. Segundo a Secretaria de Segurança Pública da Bahia, a ação investiga casos de tortura dentro da sede do grupo na capital baiana. A operação é realizada pelo Ministério Público da Bahia, com apoio das Forças de Segurança do Estado. Além das 9 prisões, 15 mandados de busca e apreensão foram cumpridos até a última atualização da reportagem. Os nomes das pessoas presas não foram divulgados. De acordo com a Secretaria de Segurança Pública, entre os investigados está um policial militar. As investigações apontam que pelo menos 2 pessoas foram submetidas a agressões físicas e psicológicas dentro da sede da torcida, em julho deste ano. De acordo com o Ministério Público da Bahia, as vítimas teriam sido pressionadas a confessar supostas irregularidades. Ainda de acordo com as apurações, as agressões teriam durado horas e incluído ameaças, sufocamento e afogamento. Os investigadores também apontam o uso de tacos de beisebol, martelo e faca durante as sessões de violência. Além da tortura, a investigação apura possíveis crimes de roubo, extorsão, ameaça e associação criminosa. A ação é coordenada pelo Grupo de Atuação Especial de Combate ao Crime Organizado do Ministério Público da Bahia, em conjunto com equipes da Polícia Civil, Polícia Militar e órgãos da Secretaria de Segurança Pública da Bahia. A Secretaria de Segurança Pública informou que a investigação busca esclarecer quem participou das agressões e qual foi o envolvimento de integrantes da direção da torcida organizada nas denúncias. O caso segue sob investigação. Outras notícias você confere logo mais às 11 horas.
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0: Boa, 10 horas e 8 minutos. Bom dia pra você. Já estamos de volta no seu rádio. Com muita música, claro, com muita alegria. Eu tô por aqui com você no ar em todo lugar. Vamos juntos até o meio-dia. Fazendo barulho e tocando alegria aqui no nosso Bom Dia Boa, que tem o oferecimento de AS Cred. 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Tá rolando por aqui a nossa enquete, eu quero você participando, dando a sua opinião. A nossa enquete de hoje, gente, tá perguntando que circunstância faria você perdoar uma traição. Qual circunstância faria você perdoar uma traição, né? De repente os filhos, de repente tantos anos juntos, não quer jogar fora, de repente patrimônios que construíram juntos, ou até mesmo a dor, né, de perder de vez, né? Tem gente que prefere perdoar, né? Que circunstância faria você perdoar uma traição? Ou de repente você não perdoaria? Você conhece alguém que perdoou e tá de boa até hoje? Conhece? Eu acho que todo mundo conhece, né? Todo mundo conhece. Você conhece alguém? Fala pra gente aí, manda sua mensagem no nosso WhatsApp 9179-9601. Participe da nossa enquete. Daqui a pouquinho a Fernandinha e a Dudinha estarão por aqui batendo um papinho com a gente também. 10 e 10, Tiaguinho, pensamento intrusivos.
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0: Lima, até quando aqui no nosso Bom Dia Boa? Antes tivemos Chitãozinho e Chororó. 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Muito bem. Vamos à nossa enquete do dia. Gente, hoje a nossa enquete está querendo saber de você em qual circunstância, né? Qual a circunstância assim que você perdoaria, né? Uma traição. Você perdoaria uma traição? Qual seria a circunstância, assim, na qual você perdoaria uma traição? Ou não perdoaria, né? Tem gente que não perdoa de jeito nenhum, né? Deixa eu dar um bom dia aqui para Maria Raimundo. Bom dia, Maria. Só um minutinho, deixa eu botar a Maria no ar, espera um minutinho, vamos lá, bom dia, Maria.
1: Bom dia, Ney, aqui é Maria Raimunda Mariano, falo daqui de Itapé. Ô Ney, por favor, rode qualquer musguinha pra mim aí. Eu quero ouvir uma de Rick Renner, qualquer uma, mas rode mesmo, não me engane não, tá, Ney?
0: Prometo nada.
1: Aí ofereço para meus dois filhos aqui em Itapé, André Mariano e Anso Mariano, pra minha nora Lucimária, pra véi, pra nega... Pra minha cunhada Nilzete, meu irmão Preta e pra Dego. E um abraço pra você aí, tá, Ney?
0: Valeu, queridona. Obrigado pela sua participação. Forte abraço. Bem-vinda aqui no nosso Bom Dia Boa. Esse horário, nem sempre a gente consegue atender os pedidos musicais, né? Por isso que existe o WhatsApp Boa daqui a pouquinho às 11 horas, porque aí no WhatsApp Boa dá pra atender. Mas eu vou tentar, viu, Maria? Beijo pra você, obrigado pela sua participação, bem-vinda sempre. E tem mais pessoas aqui participando. Jorlane Brito, Bandeira do Almada, tá ligadinha aqui na Boa, obrigado pela sintonia. Cássia, lá do bairro Castalho, ela diz assim, ó, não perdoaria de jeito nenhum, de jeito maneira que eu perdoaria uma traição. Perdoaria não, Cássia? Já, fala pra mim, fala a verdade, você já levou umas pontinhas? Fala sério, nenhuma vez na vida assim já levou alguma pontinha, né? Que tem de gente que já levou, né, galera?

0: Uma pedra, a primeira pedra que nunca levou, né? Lino Batista, bom dia, Lino.
1: Olá, meu amigo Cláudio. Aqui é Lino Batista, diretamente de Sapucaí, distrito de Ilhéus. Ah, Cláudio, essa enquete é o seguinte, meu irmão. Esse grito aí de perdão, eu já perdoei. Eu passei, fui traído não sei quantas mil vezes.
0: Tá,
1: né?
0: Aí, deu tá vendo? Data.
1: Um dia ela pediu de joelho, chorando, que não ia mais me trair. Que ela me amava, que aqui foi uma tentação, carne fraca, tanta
0: Deus
1: coisa.
0: Meu
1: Eu pensei, mas eu também amava muito ela. Até na hora até chorei também.
0: Ih, rapaz.
1: Eu já tinha filho com ela e tudo. E...
0: Tá vendo aí?
1: Meu Deus, se eu não perdoar essa mulher, eu vou levar esse grito de perdão no peito para sempre.
0: Pra
1: nunca
0: sempre.
1: Vai acabar.
0: Não,
1: eu vou sofrer
0: feliz
1: muito
0: nunca,
1: mais.
0: Né?
1: Até eu entrar numa depressão. E por amor, Cláudio, que o amor é mais fala mais alto que tudo. Eu perdoei.
0: É, tá certo, vida assim, que segue, né?
1: Não vivia mais sem ela, sabe?
0: É, pois é, né?
1: E ela disse que não ia fazer mais aquilo comigo.
0: É, promessa feita, vamos acreditar, né?
1: E eu continuei com ela, de boa. Me fiz conta que aquilo nem existia mais.
0: Isso
1: passou,
0: vai,
1: uma coisa
0: pronto
1: no coração que tirou.
0: Esqueceu, né?
1: E você não perdoasse, Claudia, só foi para sempre com aquela dor no coração, ia ser arrogante. Eu não
0: pois
1: ia viver com ela.
0: É, exato.
1: E ela voltou para mim, cumpriu um grito de perdão.
0: Tá certinha,
1: não
0: pulou mais a cerca,
1: né? E eu sou muito feliz com ela, e tô com ela até hoje. Fica tudo criado, já casaram tudo.
0: Aí, ó.
1: E assim, meu irmão, a vida é assim mesmo, a gente tem que perdoar. É, o pedido de perdão é coisa de Deus. A gente tem que ser perdoado, poder
0: certeza
1: viver a vida em paz com seu anjo da guarda,
0: pronto,
1: em paz com a alma.
0: Importante
1: feliz
0: que tá feliz, né, não?
1: E assim, meu amigo.
0: É,
1: abraço,
0: como... Um abraço para você, obrigado pela sua participação. Como dizia o Tiririca, né? Chifre não existe, são coisas que colocam na nossa cabeça. Ai, ai, ai, ai, ai. Tem mais participação, 991799601.
2: Bom dia, meu amiguinho.
0: Bom dia, querido.
2: É uma boa parceria, tem que seguir.
0: Eu acho que não foi essa.
2: Se preocupar, minha amiga, de Adelino Nascimento, tu é meu céu, é minha vida. Tu é meu
0: céu. Eu acho que não foi essa aqui. A Vila mandou dois áudios, acho que foi o de cá.
2: Eu mesmo, meu amiguinho, eu perdoo. Porque eu é humano, agora se continuar no erro, não perdoo, não. Eu traída, não.
0: Uma vez ainda vai, mais duas, né?
2: Agora, por uma vez eu perdoo, agora várias vezes aí não.
0: Pela segunda, né? Terceira, valeu? Quarta aí já ferrou tudo.
2: Valeu?
0: Valeu.
2: Eu perdoo. Até quem me deseja o mal, perdoo de coração.
0: Com certeza.
2: E seu marido, eu também já perdoei, vale?
0: Pronto.
2: Várias vezes, vale.
0: Prontinho, obrigado pela sua participação. Alô, Louro, em Quaraci, um abraço, Louro. Obrigado pela sintonia. Tem mais Sidão da Mangabinha. Bom dia, Sidão.
3: Bom dia, Ney Moreno. Que Deus abençoe cada lar e cada coração, nos protegendo sempre, nos livrando,
0: amém,
3: de todo mal. Dai-me, Senhor, um coração grato pelo comum, que no meio da rotina eu nunca deixe de ver o teu extraordinário. Deus é bom o tempo todo.
0: E aí, perdoaria uma traição?
3: E a sandália, né, que nunca cai de moda, Ney, é a sandália da humildade.
0: É, isso é.
3: Um forte abraço a todos,
0: abraço,
3: ótima semana.
0: Faltou
3: o mundo
0: responder.
3: Precisa de Deus e nós também, Cida do Mangabinha.
0: Um abraço, Cida. Faltou responder a nossa enquete. Queria saber a opinião, né? Quero saber a opinião de todo mundo.
4: Olá, bom dia. Me
0: bom
4: chamo
0: dia.
4: Carol. Passando
0: para
4: deixar um bom dia para o meu Dengo fino. Oi, Dengo. Tá todo mundo bem? Alistando está na escola. Que Deus te dê um dia tranquilo, de muita paz. Tô morrendo de saudade. Essa semana eu tô aí com você, viu? Fica com Deus, Dengo. Te amo muito. Beijo.
0: Valeu, obrigado pela sua participação. Alô, Tati. São Lourenço, Tati, bom dia.
5: Bom dia, Ney. Tô na boa, tô feliz. É assim que se diz, Tati, você tá ligadinha na Boa FM nessa programação. Toca pra nós aí, Eduardo Costa. Pronto, falei.
0: Valeu, queridona. Você não respondeu a nossa enquete, hein? Queria a sua opinião. Oi. Deixa eu ver aqui. Não perdoaria de jeito nenhum. Já quando fui casada e sofri muito com meu ex-marido. Foram 30 anos de ameaças de morte. Meu Deus do céu. Pula fora desse troço. Bom dia, eu perdoaria. Só não continuaria com o mesmo relacionamento, pois eu já fui traída e que não foi. Só que não. E só quem não descobriu ainda, pois. Ah, certo. Que não foi, só quem não descobriu ainda, pois. Eu só soube bem depois que acabou o relacionamento anterior. Muito bem. Um abraço, Ney Moreno. Manda um abraço para nós que, aqui do bairro Novo Horizonte. Alô, bairro Novo Horizonte. Abração para todo mundo. Obrigado pela sintonia.
6: Ney, bom dia. Ney, não tem amor certo para perdoar a traição, não. Não perdoou de jeito nenhum. É tanto que separei, viu? Por causa de uma traição.
0: Mas a mulher separou, você viu que o moço falou agora há pouco aqui que perdoa, né? Perdoaria a traição, você... É, cada um, né? Vamos lá.
7: Bom dia, Ney. Aqui quem fala é Ney, daqui de Dajuípe. Rapaz, eu já fui traída 3 vezes. E as 3 vezes eu perdoei. Agora, se tiver a 4ª aí, não sei. Tenha bom dia pra você também.
0: Ai, bom dia pra você. Já perdoou 3 vezes. Agora, se tiver a 4ª, não sei, né? Pois é. Ai, eu vou falar com duas mulheres que não entendem nada de traição, que elas nunca foram traídas. Fernanda e Eduarda, bom dia.
8: Bom dia, Ney.
0: Aí, bom dia, Ney. Bom dia, Dudinha. E aí, Fernanda, você perdoaria uma traição? Já perdoou, né?
8: Eu perdoaria. Hã? E falaria, ai, amor, eu também te traí. Então tá tudo igual. Não é? Só desse jeito.
0: Desse jeito.
8: Pra ele sentir uma dorzinha também.
0: Perdoa, mas toma ela cacetada também, né?
8: Mesmo se fosse mentira, mas eu falava, mas traí.
0: Só pra sentir um pouquinho, né?
8: Só pra ele,
0: né,
8: ficar todo branco.
0: Pois é, já ia saber mesmo se é verdade ou não,
8: não,
0: né?
8: Não é?
0: E você, Dudinha?
9: Ah, não perdoaria, não.
0: Perdoaria, não?
9: Não, não. Eu já começo a ver a pessoa com outros olhos. Se ela ficou com outra pessoa, eu já começo a ter nojo dela. E pra mim, não consigo continuar. Consigo.
0: Mas mesmo a pessoa sendo legal, sendo bacana com você, mas aí mesmo um dia pisou na casca de banana, escorregou e...
9: Pois é,
8: escorregadinha.
0: Caiu em cima de uma outra pessoa pra lá.
9: Nossa.
0: E...
9: Então não é mau caráter, porque só bate uma escorregadinha, a pessoa já vacilou.
0: Já vai...
9: Pra mim não tem jeito, não.
0: Não faria nem igual a Fernanda, né? Porque Fernanda perdoa, mas diz...
8: Devolver só pra... Só...
9: Eu devolveria.
0: Devolveria.
9: Devolveria também.
0: Trairia também? É, muito bem.
8: É porque o chumbo trocado não dói,
0: não, né? Não dói, né? Vamos ver.
8: Só pra ele sentir assim a dor.
0: Saber miserável como é que é, né, rapaz? Fala, ó, também pisei na casca de banana, caí em cima de um rapaz ali.
8: Mas foi sem querer.
0: Foi sem querer, foi bom pra caramba. Tem mais participação. Gilson Cruz, bom dia, Gilson.
10: Bom dia, Ney Moreno. Fernandinho chegou, aleluia.
0: Chegou. O Louro até mandou mensagem também aqui no seu... Cadê? Já perdi a mensagem do Louro. Ô, Louro, manda de novo aí, que já perdi sua mensagem. Muito bem, então Fernanda perdoaria, mas daria o troco, pelo menos na
8: não,
0: teoria.
8: Não, eu não perdoaria não, falaria não só pra ele sentir a dor também, mas perdoaria. Não perdoava não.
9: É todo teatrinho, né? Ai, perdão, todo teatrinho. Sim, amor, mas eu também vacilei.
8: Exatamente.
0: Já Eduarda não, Eduarda ia chorar já o dia todinho.
9: Ia,
0: depois,
9: com certeza ia.
8: E você, Ney? Fale de você, e aí?
0: Rapaz, eu tô apresentando o programa, eu não quero... Bom, já que você perguntou, deixa eu ver aqui. É, deixa eu ver se tem mais participação. Não, eu acho que eu colo com o Eduardo aí. Eu acho que depois você não consegue mais, né? Não consegue mais. Você fala, sei lá, o negócio já foi, né? Coisado e lambuzado aí.
8: Perde toda a confiança, né? Pra não ficar maluca.
0: Mas se o cara fosse bem rico,
8: também
0: bem cheio da grana aí, não?
8: Nada,
0: não. Você
8: nada
0: também não, Eduardo?
8: Sabe por quê?
0: Olha, Eduardo.
8: Uma, duas, três, já era.
0: É, a nossa ouvinte aqui falou agora que já foram 3, né? Exato. Na quarta ela disse que não sabe,
8: sabe
0: se...
8: Ele já vai confiar no amor que você sente por ele, não no que ele faz.
0: Ele só vai tomar um pouquinho mais de cuidado.
8: Exatamente.
0: Pra não deixar escapar.
8: Assim, não, eu sei que ela me perdoa, sei que ela vai entender. Uma, duas e cinquenta.
0: E você, ouvinte, perdoaria uma traição? Fala pra gente aí, 991-799-9601. Nandinha, obrigado pela sua presença, sempre ilustre, você e Eduarda.
8: Beijo.
0: Ó, o Louro mandou um áudio aqui, deixa eu ver o que o Louro tá falando aqui.
11: Um abraço, Fernando. Abraço pra ela aí. Sabe pra ela que ela é boa de... Ela é boa pessoa, legal, gostei muito dela. Amei, abraço a Fernanda.
8: Ai, abraço, Louro.
0: Abraço, Lourinho. Abraço pra você. Fernando, um beijo.
8: Beijo.

0: tá na boa, tá feliz. É Ana Castela, olha onde eu tô. Bruno Mor, Adios Maire, aqui no nosso Bom Dia Boa. Agora 10h44.
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0: Olha, a dupla Sandy Júnior fez uma publicação nas redes sociais que deixou os fãs ansiosos e também muito curiosos. Trata-se de um anúncio de uma novidade que ainda não foi revelada, marcada para o ano de 2027, né? Para o ano que vem. Ah, na publicação, escreveu, né? E aí, vamos conversar de novo? Em novembro deste ano, a gente conta tudo, diz a legenda da publicação, sem dar mais detalhes. O anúncio provocou especulação de uma possível volta aos palcos por parte da dupla, gerando diversos comentários dos fãs. Na última vez que o público pôde presenciar os irmãos no palco juntos, foi em 2019, com a turnê Nossa História, marcando os 30 anos da primeira apresentação profissional da dupla. A maratona de shows acabou em novembro de 2019, encerrando a fase com um público estimado de 100 mil pessoas no Parque Olímpico no Rio de Janeiro. Foi um sucesso total. No ano de 2019, né, a volta dos dois. Até o momento, Sandy e Júnior não confirmaram se o anúncio é sobre algum projeto musical, como um álbum ou alguma apresentação ao vivo. Depois de repercussão, né, de toda a repercussão que teve nas redes sociais, a cantora comentou, amando a reação. Obrigada, pessoal. Bora, Júnior. Enquanto Júnior disse, né? Sempre, ha! Por essas vocês não esperavam. Será que teremos aí um projeto novo da dupla Sandy Júnior? Será? Será legal, né? Agora 10h45.

0: tá na boa, tá feliz. É o Nando Moreno com Rio Negro e Solimões, Chapeludo, Tony Salles, Panameira.
1: Ela gosta demais do Chapeludo.
0: Gosta, ela adora. Muito bem, a nossa enquete. Hoje na nossa enquete nós perguntamos em qual circunstância você perdoaria uma traição, né? Você perdoaria uma traição ou você não perdoaria? Vários ouvintes já deram sua opinião. A nossa querida ouvinte Aline Silva também tem a sua opinião.
2: Bom dia, Ney. Responder a enquete, eu perdoei.
0: Já perdoou.
2: Mas não consegui levar o relacionamento adiante.
0: Perdoar é fácil, o problema é esquecer,
2: né? Foi muito dolorido.
0: Olha
2: aí. Porque o meu marido já estava com a pessoa há 6 meses. E aí eu acabei descobrindo, perdoei, mas eu não me sentia mais à vontade. Mesmo assim, ainda fiquei um bom tempo com ele. E vi que não dá

0: Tava mais certo, acabei dando um basta. E aí, quando eu dei um basta, eu descobri que ele continuava com a moça lá.
1: Caramba, hein?
0: Então, fui enganada, fui traída e enganada
1: Traída e enganada, né? Traída
0: por
1: duas
0: muito
1: vezes.
0: tempo. E se eu
1: É,
0: não tivesse dado um basta,
1: isso é
0: até hoje,
1: enganado, né?
0: tava sendo enganada.
1: Pois é.
0: É uma situação muito difícil.
1: Ai, ai, ai. Foi a nossa enquete, né?
0: E se eu não
1: Uns
0: tivesse
1: acham que
0: tomado
1: deve
0: essa
1: perdoar.
0: atitude,
1: Estaria levando até hoje.
0: estava sofrendo até hoje.
1: Ai, obrigado pela sua participação, pela sua opinião no nosso Instagram também, no @boafm. Itabuna também tem opinião, viu? Você pode dar a sua resposta lá, participar da nossa enquete também através do nosso Instagram. O nosso ouvinte Marinaldo da Califórnia escreveu: se eu tiver traído primeiro, aí sim. Ai, se ele tiver traído primeiro, então ele perdoaria, né? Mas se não, ai meu Deus do céu, tá certo, 10h58, tá na hora de recordar.
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1: Muito bem, vamos voltar ao ano de 1984 com a música Shout da banda britânica Tears for Fears, um hino de libertação emocional baseado na terapia primal do psicólogo Arthur Genon. E a letra da música, a letra incentiva o ouvinte a falar sobre o que sente, né? E a resistir às pressões do mundo. Funciona como um apelo para expressar sentimentos e não guardar angústias. Conecta-se também ao clima de tensão política da Guerra Fria naquela época. Essa música ela saiu como single do famoso álbum Song from the Big Chair, de 1985, tornou-se um dos maiores sucessos globais do grupo, alcançando o topo das paradas em vários países. Então vamos recordar Tears for Fears aqui no nosso The Flash.
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Boa, 11 horas e 12 minutos. Bom dia pra você. Já estamos de volta. A partir de agora com a sua participação. Eu continuo por aqui com você. A partir de agora... Nosso WhatsApp, boa segunda edição. A partir de agora você faz a nossa playlist. Manda aí sua mensagem, 99179-9601. Escolhe seu som e a gente vai curtir todo mundo juntos aqui no Som da Nossa Boa. Donos do Bar com Zé Neto e Cristiano.

0: 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O som da Grace Abrams, That's So True, e Diego Vitor Hugo, Moça Pra Casar, Turma do Pagode. Também aqui no nosso WhatsApp, boa, 991799601.
1: Bom dia, Ney Moreno. Quero pedir uma música de Raça Negra, qualquer uma dele aí. Oferecer para todos os ouvintes, para vocês aí na rádio. Um beijo e um abraço para todos. Tenha um bom dia. Tô na boa, estou feliz.

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2: 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É o grupo Menos é Mais com Pablo, Saudade Inconveniente. Bom dia, Ney. Aqui é Joel na pracinha do Maria Pinheiro, ligado na programação. Peço a música de Joelma Voando pro Pará. Ofereço para você Cláudio Rosendo, Marcelo Santos, Tony Barbos, Jaqueline Menes, Bebeto, Walter e todos que fazem a Boa FM, toda a galerinha aqui na pracinha do Maria Pinheiro. Todo mundo ligado, curtindo a programação da Boa. Valeu, Joel, bem-vindo sempre aqui à nossa Boa FM. Alô, Dona Marinalva, no bairro São Pedro, também tá sempre ligadinha, curtindo a programação da Boa. Alô, Michele, Michele na voz. Leia, Beto, Marília, toda essa turma bacana aí no bairro Maria Pinheiro, sempre no bairro São Pedro, sempre curtindo a programação da Boa. Agora 11h41.
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0: 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É Ana Castela com Zezé de Camargo e Luciano. Você vai ver no dia em que sair de casa, ainda Mumuzinho, fechadão com amor. Agora 11 horas e 51 minutos, eu vou bater um papo com ele, que daqui a pouquinho estará trazendo muita informação para você. Walter Machado, bom dia, querido.
1: Bom dia, Ney, bom dia para você. Olha, falando de música, ó, estourou uma bomba da música aí depois da morte do Rick. É que a rapaziada da música, né, os influencers da música, resolveram fazer uma enquete para escolher um nome para se juntar ao Renner e continuar uma dupla. O mais votado foi o Ralph.
0: Dupla Christian Ralph.
1: Christian Ralph. Rapaz, ele pegou a... E detonou a pesquisa, viu? Caramba, mas detonou. Velho. Me respeitem, eu jamais vou trair a memória do meu irmão. Caramba. Jamais vou. Não tem nada a ver, não tem nada disso. Ainda bem que ele usou o bom senso de entender que não tem nada com o Renner. Não foi ele que fez a iniciativa, não foi dele, né? Aí, então, tá uma tremenda confusão. Mas daqui a pouquinho eu vou destacar o seguinte, olha. Quem trabalha no dia da eleição... pode se ausentar para votar? Sim ou não? Vou responder essa pergunta para você. Também vou destacar o seguinte. Há poucos dias do primeiro turno, o eleitor indeciso pode definir os rumos da disputa presidencial no Brasil. Isso mesmo. Pode decidir. É a Polícia Federal que quer usar entradas e saídas do Brasil para fiscalizar o Bolsa Família. Isso mesmo. Daqui a pouquinho, todos os detalhes. Valeu, Ney.
0: Valeu, Walter. Daqui a pouquinho você fica muito bem informado no Impacto da Notícia com Walter Machado. Bom dia, Ney. Toca para nós aí, toque 10, qualquer uma. É o Giovanni Santos. Valeu, Giovanni. Obrigado pela sua participação. E eu tô indo embora. A gente se fala amanhã às 9 da manhã.

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11: Horas 32 minutos. Boa tarde para você. Muito obrigado pela audiência. Muito obrigado pela companhia. Vamos até 1 da tarde. Boa tarde, Tony Barros, aí na mesa. Hoje, segunda-feira, 28 de setembro. Eu convido você, meu amigo, minha amiga, para doar sangue. Banco de Sangue, Santa Casa de Misericórdia de Itabuna, Hospital Calixto Mídeles de Filho, no Pontalzinho. Com estacionamento grátis e uma bolsa de sangue salva até 4 vidas, né? Por isso a importância da doação. O telefone de contato para informações 3214-9154, 3214-9154. Aproveitando para mandar um abraço para o meu amigo Rosildo, conhecido como Rosildo do Banco de Sangue. Um abração para ele, estava acompanhando na última sexta-feira, estava passeando lá em Mutuns e acompanhando o programa, que, segundo ele, faz todos os dias a partir das 12h30 nesse período de eleições, né, de campanha eleitoral, mas ele é ouvinte já no comecinho do programa ao meio-dia, a partir de sexta-feira volta ao horário normal. E para você, mamãe, que está amamentando, também pode salvar vidas doando Leite Humano, Hospital Manuel Novaes, fica ali no bairro de Fátima, com a colaboração importante do Corpo de Bombeiros de Itabuna, que pega a sua doação aí no seu endereço, na sua casa. 3214-4346, 3214-4346, é o telefone do Banco de Leite Humano do Hospital Manuel Novaes. Para você que mora em Ilhéus e nas cidades aí próximas, Banco de Sangue, Santa Casa de Misericórdia de Ilhéus, Hospital São José, Rua do Café, bem no centro da cidade. Essa rua fica em frente ao Colégio General Osório, centrão da cidade, esperando você para a sua doação. Tanto Ilhéus quanto Itabuna, banco de sangue funcionando a partir das 7 da manhã, de segunda a sábado. Então, vamos lá, vamos doar, vamos salvar vidas. Agora 12h34, anote o zap da boa para a sua participação. 739-9179-9601. 99179-9601. O Tony Barros já liberou o canal para a sua participação. Pode mandar sua mensagem agora. 12h35.
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11: dia. Quem trabalha no dia da eleição pode se ausentar para votar? Vou dar os detalhes daqui a pouquinho. Há poucos dias do primeiro turno, eleitor indeciso pode definir rumos da disputa presidencial. Polícia Federal quer usar entradas e saídas do Brasil para fiscalizar o Bolsa Família. 12h36, a participação do Marcelo Santos. Olá, Marcelo, boa tarde.
12: Boa tarde, Walter. Homem furioso agrediu a própria esposa a golpes de capacete no Santo Antônio. Interdição total da Avenida Aziz Maron, centro da cidade. Daqui a pouco eu conto tudo aqui dentro do programa Impacto.
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11: Agora 12h36 na Bahia. A decisão do presidente da República de acabar com as bets no Brasil na última sexta-feira vem gerando reações, né? E a Associação Nacional de Jogos e Loterias e o Instituto Brasileiro de Jogo Responsável pediram a suspensão da medida provisória editada pelo governo federal e que proíbe a exploração de apostas de cota fixa no país. A solicitação foi feita ao ministro Luiz Fux, do Supremo Tribunal Federal. Segundo as entidades, a norma pode provocar efeitos irreversíveis antes mesmo de ser analisada pelo Congresso Nacional. Elas pedem que Fux examine a questão de forma imediata. A manifestação foi apresentada nesta segunda-feira, dia 28, e nas ações que já discutem no Supremo Tribunal a constitucionalidade do marco legal das bets, todas sob relatório do ministro Fux. A iniciativa foi tomada pelo governo a partir de uma medida provisória que tem eficácia imediata. As associações atuam nesses processos como interessadas e comunicaram ao ministro a edição da MP 1394, publicada na última sexta-feira, dia 25. A norma proíbe apostas esportivas e jogos online, extingue as autorizações concedidas aos operadores e estabelece um cronograma para o encerramento das atividades no país. De acordo com a petição, a ANJL ingressará com uma nova ação no STF, especificamente contra a medida provisória. E nela, a associação pretende pedir não apenas a declaração de inconstitucionalidade da MP, mas também o reconhecimento da constitucionalidade das leis que atualmente regulam.

0: MP, mas também o reconhecimento da constitucionalidade das leis que atualmente regulamentam as apostas no Brasil. As entidades pedem, enquanto essa nova ação é analisada, que o Luiz Fux suspenda integralmente os efeitos da MP até que o Congresso conclua a sua apreciação, seja pela conversão em lei, rejeição ou perda de eficácia, ou até que o Supremo julgue o mérito da nova ação. Com isso, permaneceriam em vigor as autorizações concedidas às empresas, os atos regulamentares e a lista oficial de operadores autorizados pelo Ministério da Fazenda. As associações apresentam duas alternativas para o caso de Fux não acolher esse pedido. A primeira é a suspensão da medida provisória alcance menos as empresas que já possuem autorização vigente na Secretaria de Prêmios e Apostas. A segunda é que o STF concede prazo de pelo menos 6 meses para o encerramento das operações, em vez dos períodos previstos pelo governo. Nesse cenário, cada empresa teria que apresentar um plano de descontinuidade à Secretaria de Prêmios e Apostas, que poderia continuar operando durante um período de transição. Além disso, as entidades pedem que sejam preservados os resgates dos saldos dos apostadores e suspensas nesse intervalo, sanções, bloqueios e medidas de perdimento de valores. A coisa está complicada e o destaque nessa mesma matéria é que de sexta-feira até ontem, domingo, surgiram 400 novas bets clandestinas, picaretas. Olha só, hein, que absurdo. Sexta, sábado e domingo. Em 3 dias, mais de 400 bets de picaretas. Então é necessário tomar muito cuidado para evitar, né, que essas picaretas continuem atuando. Então, por isso, as associações pedem uma ação do governo para a proibição dessas bets imediatamente, para que elas possam sair do ar ainda hoje. 12h42.
1: Marcelo Santos.
0: Olá, Marcelo Santos. Muito boa tarde para você, Marcelo.
2: Ok, Walter. Boa tarde para você. O Tom vem na técnica, o Vic, aqui do Impacto da Notícia, aqui pela Rede Boa de Comunicação. Walter, a polícia está à procura de um homem identificado como Thiago. Ele que é morador do loteamento Leber Gali, região de Santo Antônio, já que ontem, pela manhã, ele agrediu, segundo informações, ele acabou agredindo a esposa com vários golpes de capacete e os motivos não chegaram aqui no pé de base do Eduardo Magalhães. E segundo informações, já foi uma discussão com a esposa. E aí pegou o capacete, mas deu de vários golpes, atingindo o rosto, cabeça desta mulher, que o rosto inchado, sangrando bastante, ela deu entrada aqui no hospital de base do Eduardo Magalhães. A polícia está à procura, né, deste Thiago, que desde ontem, quando agrediu esta mulher, ele acabou fugindo lá do loteamento, né, ali, mas a polícia está à sua procura. Enquanto isso, a mulher está em observação aqui no hospital de base do Eduardo Magalhães. Uma outra informação, a Vilmarão totalmente interditada. Apenas era do sentido Porto Marabá, a rotatória São Caetano, e agora também o sentido rotatória ao Shopping Aquitibá, totalmente interditado. Inclusive foi cortado de fora a fora, e a informação que só será liberada após a entrega ali, né, do viaduto que estão construindo na rotatória do São Caetano. Rede Boa de Comunicação, tá na boa, tá feliz, Walter.
0: Valeu, Marcelo. Agora 12h43, olha, um grupo investigado por adquirir e comercializar ilegalmente armas de fogo é alvo da Operação Mercador, deflagrada hoje, segunda-feira, dia 28,

0: pela Polícia Civil da Bahia. Segundo as investigações, os integrantes utilizavam documentos fraudulentos para obter registros de colecionador, atirador e caçador, o famoso CAC, e com isso viabilizar a aquisição dos armamentos. A verdade, 8 pessoas foram presas durante a ação, que cumpriu 26 mandados de busca e apreensão em 4 estados. A operação resultou na apreensão de 5 veículos, 9 celulares, 3 notebooks, 3 armas de fogo, munições, R$5.000 em espécie e documentos. A justiça também autorizou o bloqueio de até R$100 milhões em bens e valores dos investigados. Na Bahia foram realizadas 4 prisões, sendo 3 em Salvador e 1 em Lauro de Freitas. Outras 2 ocorreram na capital do Rio de Janeiro e 2 no Ceará, nos municípios de Fortaleza e Icapuí. As diligências também foram realizadas em Santa Maria, no Rio Grande do Sul. Entre os presos em Salvador está o casal residente no Rio de Janeiro, apontado pelas investigações como responsável pela liderança do esquema. Um dos investigados no Ceará, que já ocupou o cargo de vice-prefeito e exerceu o mandato de vereador, é apontado como responsável pela lavagem dos recursos obtidos com a comercialização ilegal dos armamentos. A investigação identificou movimentações financeiras relacionadas a ele e ao casal. O grupo utilizava documentação fraudulenta para obter o certificado de registro de colecionador, atirador e caçador, né? A partir do registro, os integrantes adquiriam armas de fogo que posteriormente eram destinadas à comercialização ilegal. Né? R$100 milhões já foram bloqueados. Né? O comércio de armas envolve muito dinheiro. Né? Você não vai ouvir falar em merreca. Né? Só muito dinheiro, é muita grana. E só nessa ação, estou falando nessa ação de hoje, R$100 milhões. Agora, 12h46, daqui a pouquinho tem o Hélio Fonseca, né, Hélio Fonseca? Aqui tem 10 detalhes a respeito da cobertura da campanha das eleições desse ano e também da segurança que vai ser utilizada no próximo domingo. 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Agora, 12h48, vamos lá? Então vamos à participação do Hélio Fonseca. Olá, Hélio, boa tarde.
1: Valeu, boa FM nas eleições 2026. Olha, nesta segunda-feira aconteceu uma parada, 15º Batalhão da Polícia Militar aqui na nossa cidade de Itabuna. O tenente-coronel Altamiro, ele comandante 15º Batalhão da Polícia Militar, ele fala em relação a esta parada.
2: Olá, ouvintes da boa. Nós estamos aí na jornada, né, preparativa para esse grande evento, que é o evento das eleições. A Polícia Militar é uma instituição garantidora, né, da democracia. Então existem esforços aí que estão sendo evidados já há algum tempo, fases de planejamento, e nós estamos refinando esse planejamento para a execução propriamente dita dessa tão nobre missão. Tivemos aí a presença do Dr. Eros, que nos trouxe ali um panorama geral das principais irregularidades e crimes que podem ocorrer durante o pleito, reforçando as instruções anteriores também que a Polícia Militar tem ministrado. E com isso nós entendemos que a tropa está pronta para cumprir a missão de forma equilibrada, dentro do contexto das eleições, e que nós sairemos com fé em Deus vitoriosos.
1: Comandante, qual a sua expectativa para o próximo domingo, dia das eleições, aqui em Itabuna, na nossa região?
2: Continuando, a nossa crença na vitória é pelo exercício da cidadania, da democracia, e nós esperamos sim, né, um evento tranquilo, sem maiores intercorrências. Nós achamos que a índole, né, do eleitor, ela é cada vez melhor, mais esclarecido, mais focado. Então a nossa perspectiva é positiva, não é? O comportamento aí, a atuação da Justiça Eleitoral, dos próprios candidatos e enfim, nós somos otimistas no sentido de entender que nós teremos um pleito sossegado e uma tropa muito bem aplicada, e a sociedade é quem ganha.
1: A orientação do comandante para as pessoas que vão realmente às urnas no próximo domingo?
2: Perfeito. Simplesmente exerçam a cidadania de forma plena, né? Atentando aí para as normas relativas a esse exercício, né? Nós temos aí um momento de efusão, de emoções, mas que eu também reforço a minha crença que a própria população, a comunidade em si é mais madura, e nós temos aí uma boa perspectiva para esse evento.
1: Nós agradecemos a participação do senhor aqui na programação da Boa FM. Espaço sempre aberto, mas no que queira algo acrescentar, fique à vontade.
2: Quero parabenizar o trabalho de vocês, a responsabilidade social da imprensa, muito importante nesse momento. Nós trabalhamos com prevenção à violência e sensação de paz. Vocês têm uma porcentagem nesse sentimento, né, de divulgar também os fatos que ocorrem, mas também das ações policiais como estão sendo veiculadas nesse momento. Isso faz com que a gente tenha uma sociedade também que ganha, né, com essa sensação de consciência, de responsabilidade e de paz.
1: Valeu, muito obrigado aí, portanto, ao tenente-coronel Altamiro, ele comandante 15º Batalhão da Polícia Militar aqui da cidade de Itabuna, falando aqui na Boa FM. Boa FM nas eleições 2026. Repórter Hélio Fonseca, pelas ruas da cidade.
0: Valeu, Hélio, muito obrigado pela sua participação. Agora 12h51, olha, muito tem se falado a respeito da possibilidade de interferência estrangeira nas eleições aqui no Brasil, né? Muita gente falando que isso pode acontecer. Aí a Quest fez o quê? Bom, bora para as ruas ouvir o povo, né? E ela fez uma pesquisa, né? A pesquisa Quest, divulgada hoje, segunda-feira, dia 28, mostra que 51% dos brasileiros acreditam que não há possibilidade de países estrangeiros interferirem nas eleições de 2026. Isso mesmo. Então, o brasileiro está tranquilo, acredita nas urnas, o nosso sistema é seguro, a chance de interferência é zero. Não é só em relação às urnas, né? As nossas urnas que já foram testadas, mas de qualquer uma outra manifestação. Essa pesquisa foi feita essa semana, na semana passada, né? No final da semana passada, entre sábado e domingo, para este resultado. 51% dos brasileiros não creem em influência estrangeira nas eleições agora de 2026. Então, pode ficar tranquilo, os candidatos, não precisa se preocupar, que não teremos problema nenhum para depois ficar discutindo, né, depois da eleição. Quem ganhou vai levar e está tudo bem, vamos lá, vida que segue, fortalecimento da democracia é o que vale. Você tem todo o direito de escolher o seu candidato. Na hora de você chegar na urna, é você e a urna, vocês é que vão decidir que maneira você vai se manifestar. É só você e a urna, e mais ninguém, tá bom? Olha, a situação está complicada. Eu estou recebendo aqui agora uma informação de que bandidos tomam ônibus escolares para fazer barricadas na linha vermelha. A linha vermelha é uma das principais vias do centro da cidade do Rio de Janeiro, né? Criminosos interceptaram, olha só, isso agora há pouco, hein? Dois ônibus escolares na manhã desta segunda-feira, na linha vermelha, perto do acesso à rodovia Washington Luiz, no limite entre o Rio de Janeiro e o Duque de Caxias. Os coletivos foram tomados para fazer barricadas na via expressa no sentido da Baixada Fluminense. Alunos da escola Eleva, da Barra da Tijuca, seguiam para uma excursão em Vassouras, no sul do Rio de Janeiro, em 4 ônibus rodoviários. Ao menos 8 bandidos em motos e armados de pistolas fecharam 2 desses ônibus, né? Segundo o Batalhão de Policiamento de Vias Expressas, o ataque foi uma represália à operação que aconteceu mais cedo no complexo da Maré, a poucos quilômetros daquele local, e também seria uma forma de atrair as forças de segurança para fora do conjunto de favelas, né? A Polícia Militar informou que uma equipe chegou logo após a abordagem e auxiliou no transbordo das crianças para coletivos reservas. Nenhum estudante se feriu e todos seguiram a viagem, né? A linha vermelha ficou interditada por cerca de 1 hora, né? A pronta ação da polícia levou segurança. Imagine o desespero dessas crianças dentro de um ônibus, né? Com os bandidos armados, né? E ameaçando a todo tempo. A todo tempo fazendo ameaça, mas felizmente a polícia chegou para resolver tudo e está tudo sob controle, graças a Deus. Olha, o presidente do STF, Edson Fachin, ele recebe na manhã de hoje os ministros Cássio Nunes Marques, André Mendonça e Dias Toffoli, que integram a composição titular do TSE, o Tribunal Superior Eleitoral. A reunião será fechada e não deve constar da agenda oficial. A conversa ocorre em meio à crise entre ministros do STF e a preocupação com possíveis reflexos no Tribunal Superior Eleitoral às vésperas da eleição. Nos bastidores, uma avaliação é de que aliados do ministro Alexandre de Moraes estariam tentando levar a crise do Supremo para o Tribunal Eleitoral. Isso mesmo. Segundo essa leitura, o movimento teria começado após uma manifestação pública de Gilmar Mendes sobre a atuação do TSE e o papel do TSE no processo eleitoral. No último final de semana, depois do ministro Mendonça mandar retirar do ar um post do colunista Antônio Tabet, do qual ele trata da polêmica sobre um projeto para tirar Nossa Senhora Aparecida o título de padroeiro do Brasil, o ministro Flávio Dino foi acionado e derrubou a decisão do colega. Os dois já estão em campo, né? Em campos opostos já há algum tempo, não é de agora essa briga, esse empurra e estica, né? E Mendonça querendo investigar o Alexandre de Moraes e o Dino contra a investigação. Não vai investigar, e isso está virando um problema sério. Então, hoje à tarde, nós teremos aí um bate-papo entre o presidente, né, do Congresso Nacional com mais 2 ministros para tentar resolver essa questão. Isso mesmo. O negócio está feio, a coisa está complicada. E, por isso, então, o presidente do STF, Edson Fachin, recebe daqui a pouco os ministros Cássio Nunes Marques, que é o presidente do Tribunal Superior Eleitoral para essas eleições, o André Mendonça, que é o vice, e o Dias Toffoli, que também faz parte desta comissão. Tão importante essa reunião, será fechada, não tem conversa para ninguém, não vai vazar nada, segundo o presidente está dizendo aqui, né? A matéria chegou agora, justamente agora, chegou aqui às 12 horas e 50 minutos, portanto, a coisa, ou pouco mais de 8 minutos, foi postada aqui no G1, e que a preocupação é com a situação do STF para não contaminar o Tribunal Superior Eleitoral. Eu espero que não, né? Mas com cautela, com jeito, com bom senso, colocando a democracia acima de tudo, com certeza absoluta, não teremos nenhum problema. É o que nós desejamos que aconteça. Porque chega de problema, né? Chega de confusão. Chega de confusão. O país não suporta mais tanta confusão mesmo. Tanta confusão. às vésperas, nós estamos aí há uma semana, já é domingo agora, né? As eleições, a campanha no rádio e na televisão termina agora na próxima quinta-feira, é o último dia quinta-feira, na sexta não teremos mais campanha, tá?

0: o rádio e na televisão termina agora na próxima quinta-feira, é o último dia quinta-feira, na sexta não teremos mais campanha, né? E aguardar a hora da eleição. É você e a urna. Você pegou o seu título de eleitor, entregou lá na boca ao mesário, ele liberou a urna para você botar, você vai lá, você e a urna decide. É importante lembrar que você precisa levar uma colinha, viu? Para não ter problema, leva uma colinha, né? Primeiro deputado federal, depois deputado estadual, procure organizar para na hora você não ficar buscando, né? Eu penso, será quem é agora? E votar errado, né? Procure, faz, bota num pedacinho de papel o número dos candidatos para na hora de votar não ter nenhuma dificuldade. Uma hora, muito obrigado pela sua companhia, uma segunda-feira iluminada para todos, obrigado Tony Barros, estaremos de volta amanhã. Tchau, tchau, pessoal.
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0: essa moça é pra casar, São Paulo.
1: Essa é pra casar, viu?
0: Zanato e Cristiano!
2: O Ale Salvador!
0: Safadão e Zé Neto e Cristiano, acústico.
3: Opa!
4: Eu entro no quarto,

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0: Alô, você, boa tarde, tudo bem? Chegando para ficar contigo até as 6 da tarde, no clima para cima, com muita energia positiva no ar. Play.
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0: Um beijo na aula, alô, Gilmazinho, alô, Jaqueline. Abração pros dois aí, obrigado pelo carinho da sintonia. Tô sempre aí, cruzando as ruas da cidade, nos seus corres. Isso aí, irmão. A luta prossegue, né, para quem é batalhador. 991799601, WhatsApp para você interagir com a gente aqui na rede que mais cresce na Bahia. Hoje é 28 de setembro, Dia Internacional do Acesso Universal à Informação e Dia da Lei do Ventre Livre. Parabéns aí aos envolvidos na data, né? 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Boa segunda-feira para você, bom início de semana, que todas as coisas boas aconteçam contigo. Semana abençoada para todos nós e, acima de tudo, né? Consciência, né? Consciência que estamos chegando no momento decisivo das eleições. É bom refletir. Como é que está o comércio, hein? Vamos tratar aqui do comércio local. Como é que está o nosso comércio local? Tá legal? Tá bacana? Tá fluindo bem? É uma boa reflexão se fazer, né? Como é que está o rendimento salarial da tua família? Tá tudo tranquilo? Tá dando para fazer as compras tranquilão? Como é que estão as dívidas? Eita! Então, e o candidato que você votou nas eleições passadas, lembra dele ainda? Fez o que por você? Aquele que você estendeu a mão, que apoiou no momento que ele mais precisava. Cadê ele? Tá aí do teu lado? Te apoiou? Te ajudou? Hein? Pensa nisso, tá? Neto Brito! Participação do Pablo! A cena.

0: Tá na boa, tá feliz demais. The Weeknd com Dancing the Flames. Ainda Luana Prado, Simone Wendy, Saudade Burra aqui no nosso Super Tarde da Rede que mais cresce na Bahia. Daqui a pouquinho tem o giro na previsão do tempo. Daqui a pouquinho também tem alô pra galera chegando aqui no 99179-9601. A Val Prates tá por aqui. A Cássia Pedreira lá do Castalha, né? Tá lá ligadinha. Valeu, Cassinha. Abração pra vocês aí. Turminha boa do Castalha, Jardim Vitória, né? São Caetano, Mangabinha, Sarinha, Vila Nália, todo mundo aqui na rede que mais cresce na Bahia.
1: Forte, hein?
0: 2h21, camisa 10, seu santo é forte. Participação do Hugo e Guilherme. Uma linda tarde pra você, boa segunda. Semana produtiva pra todos nós.

0: Barões, Barões da Pisadinha, ei, Diego e Vitor Hugo, não deixa eu saber, tá? Toque 10, vez de terminar. Alô, Ritinha Araújo, Nova Ferradas, tá lá ouvindo a gente. Valeu, Ritinha, abração pra você, pra toda a turminha boa de Ferradas, Nova Ferradas, Vila Cachoeira, Lomanto, Novo Lomanto, todo mundo aqui, né?
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0: A previsão do tempo para esta segunda-feira indica um dia predominantemente firme, ensolarado e quente na maioria dessas cidades baianas, com variações na umidade e períodos de nebulosidade. Em Itabuna, 20 graus, a mínima 30, a máxima. Sol com algumas nuvens, chance de chuva passageira durante o dia. Ilhéus, 24 a mínima, 27 a máxima. Tempo ensolarado, alternando com pancadas isoladas de chuvas rápidas. Salvador, 23 a mínima, 32 a máxima. Sol com algumas nuvens e calor intenso à tarde. Vitória da Conquista, 15 graus a mínima, 29 a máxima. Tempo ensolarado com névoa ao amanhecer. Alerta de baixa umidade. Para você que está pegando as estradas, pegando as BRs, partindo para a luta, nossos queridos caminhoneiros, representantes comerciais, né? Galera dos aplicativos, motoristas de busão, das empresas em geral, galera sempre ouvindo a gente, né? Ser motorista de quê? De busão? Dá um salve aí, né? Tira uma foto, manda um vídeo para a gente, bebê, tô aqui ouvindo a Boa FM em tal lugar, pronto. Assim que der, dê uma paradinha aí, manda aquela foto pra gente mandar aquele alusão, tá?

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1: Tá na boa, tá feliz? Ótima tarde pra você que tá acompanhando a nossa programação. Vamos lá, né? VMA 2026, veja a lista completa de vencedores e os destaques da premiação, hein? Madonna foi a grande vencedora do VMA 2026, levando 7 troféus, incluindo Artista do Ano e Melhor Álbum. A Taylor Swift destacou ganhar o Vídeo do Ano por The Fate Ofélia, que a gente toca aqui na nossa programação sempre, e o inédito artista diretor Honors. O grupo BTS conquistou as 3 categorias em que concorria: Música do Ano, Melhor Clipe K-Pop e Melhor Grupo. Sienna Spyro foi eleita artista revelação e Ariana Grande levou a música do verão, né? Com Hate That I Made You. Bruno Mars venceu na categoria de Melhor Clipe de Rhythm Blues com Bad Runner no Melhor Clipe de Música Latina. Olivia Rodrigo ganhou o prêmio de Melhor Clipe da Música Alternativa, além de Ella Langley de Melhor Clipe da Música Country. O VMA 2026 consagrou a cantora Madonna e a sua era Confessions 2 em Los Angeles, além de abrir cerimônia com Bring Your Love e Danceteria. A rainha do pop levou os troféus de Artista do Ano, Melhor Colocação com Sabrina Carpenter, Melhor Álbum e Melhor Clipe de Música Dance. Ela foi a maior vencedora da noite com 7 troféus. Imagina aí a Madonna, né? A veterana Madonna, que atravessou grandes gerações aí em pleno 2026, né, gente? Ganhando diversos troféus aí. Parabéns aí à nossa querida Madonna, que encantou a galera nos 4 cantos da nossa, né, do nosso planeta Terra. Vamos fazer uma homenagem aqui também ao grupo BTS, que conquistou 3 categorias, né? Música do Ano, Melhor Clipe de K-Pop e Melhor Grupo. Então, pra galerinha antiga, BTS.

filho de Jorge, que breve vai estar com a gente numa super festa. E você, claro, não vai perder, né? Essa é Sentir Teu Calor. Sentir Seu Calor. Alô, Pirulito, California Beach. Tá ouvindo a gente? O deputado Ia ontem tava aí, jogando duro na campanha. O homem não é brincadeira, não. É o homem dos corres. É. O velho Mogives. Mojão da Califa. Grande abraço, meu brother. Tá sempre ouvindo a gente aí com a lua. Hoje é segunda-feira. Hoje é dia do deputado dar aquela relaxadinha leve. 2h54.

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4: Tá na boa, tá feliz. 2h58 é música e informação o tempo todo aqui na Rede Boa. Arrascaeta do Flamengo sofre fratura no punho com indicação de cirurgia. Enorme problema para o Flamengo. O clube rubro-negro informou nesta segunda-feira que foi confirmada uma fratura no punho esquerdo do Arrascaeta com indicação cirúrgica. O departamento médico aguarda o retorno do jogador ao Brasil, onde será reavaliado e dará sequência na recuperação. A lesão aconteceu durante amistoso do Uruguai com a Coreia do Sul em Seul, na manhã desta segunda-feira. Arrascaeta reclamou de dores no antebraço após cair no chão e usar a mão esquerda para apoio. Ele precisou deixar o gramado imediatamente. O camisa 10 foi substituído por Rodrigo Salazar aos 32 minutos do segundo tempo, e saiu de campo com semblante preocupado, claramente sentindo muitas dores. Inicialmente, o Flamengo informou que Arrascaeta sofreu um trauma no antebraço esquerdo e foi levado para uma clínica local, onde vai realizar exames mais detalhados. Posteriormente, confirmou a fratura. O médico do clube de regatas, Fernando Sasaki, recebeu há pouco o resultado dos exames realizados na Coreia do Sul pelo meia Arrascaeta e foi confirmada a fratura no punho esquerdo com indicação cirúrgica. O jogador vai retornar ao Brasil, onde será reavaliado antes do procedimento dará sequência à sua recuperação, diz a nota divulgada pelo Flamengo. 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

0: Opa, estamos de volta na 96.1. Tá na boa, tá feliz? Comunicando até às 6 da tarde no Clima Pra Cima, com muita energia no ar. Simplesmente Bebeto. Com os 3 F's de sempre. Força, foco e fé em tudo que você fizer. Excelente tarde pra você que tá grudadinho com a gente aqui. Alô, Mundo do Mingau, rapaz. Tá lá em Itajuípe, tá lá colado com a gente. Fala, Mundo.
1: Boa tarde, Bebeto Oliveira.
0: Beleza.
1: Aqui quem fala é Mundo do Mingau da cidade de Itajuípe. Tô aqui, ouvindo a boa FM. Tá na boa, tá feliz, Bebeto Oliveira.
0: Valeu, queridão, grande abraço.
2: Qual o nome da empresa que vende o gás aí pela boa FM, que dá um desconto?
0: Olha aí.
2: Entregando em casa, de 110. Dá pra você passar pra mim aí, fazendo favor?
0: Procurar essa informação aqui, queridão.
3: Oi, Bebeto, mandou pra mim, oi, Bebeto. Tô aqui na roça, Bebeto.
0: Olha aí, louro tá na roça. Alô, Pirulito Dengo!
4: Boa tarde, Dengo. Segundou, pai.
0: Né?
4: Pai.
0: É mesmo.
4: Passar a segundinha desse modelo.
0: É mesmo.
4: Acordei um pouco à tarde hoje, porque quer dar viagem de Lisboa Brasil ontem, mas
0: sim.
4: Deu tudo certo, sou controle de Deus, né? Então, esqueça tudo, arrasta para cima, divida em 12 vezes, esqueça, viu? Tá na boa, tá feliz. É assim que se diz. Viu, Dengo, Bebetinho?
0: É o recado do Pirulas. Esqueça tudo, rasta pra cima e divide em 12 vezes. Três e quatro. 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Agora tem Fala Mansa com Big Up. Sou marinheiro só.
5: Sou marinheiro só.
0: Ah, valeu, Fernandinha. Acabei de receber o recado aqui.

musicaça aqui na 96.1, tá na boa, tá feliz, Benção Band com Mystical Magical. Panda, Panda é corpo nu. Alô, Beto Black, tá lá ouvindo a gente, valeu, irmão, um grande abraço, obrigado pela imensa audiência. Manda um abraço também ao Padre Tony, né? Galera aí que tá ouvindo a gente, sempre sintonizados aqui na Rede Boa. Alô, Soninha! Galera lá do... Da onde? Ponte do Batata! A clientela, rapaziada, lá ligadaça na 96. Henri Freitas, me fala qual a necessidade. 3h21. Ó, daqui a pouquinho tem a reflexão do Super Tarde, hein?

0: Zenete Cristiano, plano C aqui na nossa programação. Ótima tarde para você que está com o radinho ligado aqui na rede que mais cresce na Bahia. 991-79-9601. Turminha boa de Boerarema, galera de Quaraci, Barro Preto, tá todo mundo aqui.
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0: Agora 3h33, chegou a hora da nossa mensagem positiva, da nossa reflexão aqui no Super Tarde da Rede Boa. Sabe aquele momento que você busca na sua caminhada alcançar seus objetivos? E aí vem as tempestades, os espinhos que você pisa, as adversidades que você tem que atravessar. Aí de repente você está pertinho do seu objetivo, mas você não está conseguindo ver. E aí vem as frustrações, os problemas, as dificuldades. Mas existe algo que te mantém aceso e de pé para enfrentar o que vier. É a sombra do Onipotente que te esconde, que te protege, que te abençoa, que te guarda e que te livra de todo o mal. Essa fé que te faz prosseguir como um pássaro livre, sem saber ao certo onde vai chegar, mas com certeza que no outro dia haverá outro voo, outras oportunidades, outros caminhos, outras árvores a pousar, outros destinos a seguir. Que a paz e a fé possa fazer parte da sua caminhada sempre, nos momentos alegres, de vibração, de comemoração, mas também nos momentos mais tristes da tua vida, os momentos mais desesperançosos. Que você nunca possa perder a sua fé, de acreditar que Deus tem lugares tranquilos para você pousar. Essa é a nossa mensagem positiva de hoje. Agora tem Alex Gonzaga. Para onde vão as aves? Boa tarde. Frente.

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4: Tá na Boa, tá feliz agora, 3h58, Gilmar. Mendes quer suspender o julgamento de Moraes, no caso Master, até a identificação de todos os ministros envolvidos. O ministro Gilmar Mendes, do STF, fez um ajuste no voto da questão de ordem, que discute o modelo de julgamento sobre a abertura de investigação ou não do ministro Alexandre de Moraes. O nome de Moraes aparece em mensagens apontadas pela Polícia Federal com o ex-banqueiro Daniel Vorcaro, preso na Operação Compliance Zero. Gilmar afirma que é preciso identificar todos os magistrados que foram mencionados no caso Master, quais as circunstâncias em que aparecem e determinar a abertura de sindicância. Isso valeria para os ministros do STF, do Superior Tribunal de Justiça, o STJ, e também do TST, que é o Tribunal Superior do Trabalho, e dos demais tribunais. Para o decano do Supremo, é preciso esclarecer o alcance das menções, até para definir quem pode ou não participar do julgamento de Moraes. Na prática, a medida deixaria a análise de Moraes suspensa até essa avaliação. Esse pedido de Gilmar deve ser avaliado pelo plenário do STF só quando o caso for retomado. O ministro Flávio Dino pediu vista, isto é, pediu mais tempo para análise em meio à discussão. Se o caso Moraes deveria ser avaliado em conjunto com o de André Mendonça, que teve atuação na relatoria dos casos Master e também do INSS, questionada por um relatório de inteligência da Polícia Federal sem valor probatório. No documento, Gilmar questiona se o ministro Cássio Nunes Marques está apto para participar das deliberações. E volta a fazer críticas à condução das investigações pelo ministro André Mendonça, relator de apurações relacionadas ao Banco Master. Gilmar disse o seguinte: enquanto não se souber quais integrantes desta corte foram mencionados e em que condição, não se saberá quem pode votar e quem se acha impedido dos feitos correlatos. Ou seja, muito pano para manga, pelo que eu estou vendo aí. Né, pelo que estamos analisando, ainda vai rolar muita água aí debaixo da ponte e muitos interesses estão envolvidos aí também. Afinal de contas, domingo já é a eleição. Notícias da Boa, de volta a qualquer momento.
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0: Boa tarde pra você em casa, pra você no trabalho, pra você no trânsito, pra você onde quer que se encontre. Você tá aqui, ó. 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Simbora!
1: Simplesmente Bebeto.
0: Um beijo na alma pra galera de Ibicaraí, galera de São José da Vitória, turminha boa. Alô, meu querido Michel Lima, lá do Sebrae, tá sempre acompanhando a gente aí. Nosso querido Michelito, grande abraço, meu irmão. Michel aqui tá dando um toque aqui, deixa eu ver o que é isso aqui, rapaz. Vem aí o Circuito Conexão Financeira, né? Que leva a palestra sobre gestão das finanças para Ilhéus e Itabuna, hein? A programação acontece hoje e amanhã e terá como destaque a palestra Como Cuidar do Dinheiro da Sua Empresa, com o especialista Leandro Trajano. Aí vai ter empresários, empreendedores de Ilhéus e Itabuna que terão a oportunidade de ampliar seus conhecimentos, né, sobre gestão financeira, um evento muito bacana que acontece hoje e amanhã. Não é isso? Em Ilhéus, o encontro será realizado a partir das 19 horas no Hotel Praia do Sol. Já em Itabuna, a programação acontece na terça-feira, dia 29, amanhã, hein? 19 horas no auditório da Unex aqui em Itabuna. As inscrições são gratuitas e podem ser realizadas pelo link, né? E também pelo telefone 0800 570 0800. Vagas limitadas, ótima oportunidade, né, para trabalhar com a gestão aí da tua empresa. Valeu, Michelito, forte abraço para você, meu irmão, tudo de bom sempre. Galera curtindo a gente aí no Conceição. Daqui a pouquinho tem o nosso Se Ligue na Ideia. Já tem alguns áudios aqui, tô separando aqui o áudio do Dudé, o áudio da Carol, o áudio do Pirulito. Daqui a pouquinho Se Ligue na Ideia. Você quer zoar seu amigão, né? Quer fazer uma queixa também? Vale, vale tudo, como diria o Tim Maia, né? Vale tudo. 991799600. Quer cantar também? Quer imitar alguém? Quer imitar um pássaro? Quer imitar um gato, um cachorro, um rinoceronte também? Um elefante? Teve alguém que imita elefante aí, bicho? Não, tem alguém que imita pássaro muito bem, viu? Tem gente que faz o canto do curió, do pássaro preto. Quero ver o seu talento. Já não Se Ligue na Ideia, hein? A partir das 4h30 já pode mandar teu áudio. Agora tem Bruno Mars com Risky Ball.

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1: Tá na boa, tá feliz, ótimo finalzinho de tarde, 4 horas e 30 minutos. Hora de tomar aquele suquinho, né? Maracujá. Qual é o seu preferido, hein? Goiaba? Maracujá? Laranja? Aquele pastelzinho com carne, hein? Aquele kibizinho. Ah, maltratei a galera, hein? 991-799-601. A partir de agora, manda seu áudio. Tá começando mais um Se Ligue na Ideia. Não perca tempo. Manda teu áudio. Você imita alguém, tem uma queixa a fazer, sabe cantar.
2: Mande Aldo.
1: 991-799-601. Aproveita, manda um forte abraço a toda a turminha boa da Polícia Militar. O pessoal que tá sempre trabalhando aí, fazendo aquele policiamento ostensivo. Forte abraço pra galera da Polícia Civil também ouvindo a gente. Galera sempre na luta, na labuta. O Corpo de Bombeiros também. Forte abraço pra essa galera massa aí. Pessoal do SAMU. Galera que tá sempre ouvindo a nossa programação, tá? 991-799-601. Se ligue na ideia. Pirulito!
3: Ô Bebeto, meu irmão, deixa eu te falar. Comprei uma cerveja pra me tomar aqui. Comprei duas cervejas pra minha esposa tomar, que é a verdinha.
1: Certo.
3: De manhã, tá fazendo aniversário da geladeira. Tá aqui, olha, na aí. Coragem. Comeu água ontem, mais amiga. Aí eu cheguei já de viagem. E aqui, daqui é pertinamente. Agora, com uma dobradinha, ele tomando pra tomar gelada comigo. Tá deixando o velhinho sozinho na sala.
1: Tirei
3: lá do quarto lá, falei, bora tomar uma comida aqui.
1: Bora.
3: Não abriu a cerveja ainda.
1: É mesmo?
3: Tá, vou dar uma visão pra ela aí, Bebeto, viu?
1: Tá de ressaca, né? Valeu. Joel Santos, Maria Pinheiro, Bebeto, tá todo mundo na pracinha ligado. Cadê o Foenha, pai? A marca é registrada do programa. Cadê o Foenha, bicho? Hein?
4: Tá aí.
1: Foenha, cadê o Foenha?
4: É o quê, rapaz?
1: O pessoal tá perguntando pra você aqui, viu? Tá intocado, hein? Ivanildo, ou Periquito, Califórnia.
5: Alô, Bebeto, Oliveira.
1: Fala,
5: é
1: papá.
5: Periquito Mascate aqui na Califórnia, na entrada da Nova, mano. Califórnia. Na faixa de galera aqui, mandando ali pra galera aí da Boa FM, tá na boa, tá feliz. Tá eu dando Marinha aqui, a galera toda aqui, ó. Marinha aqui é a dona do ambiente aqui, viu? Pensa uma mulher que pega a visão, retada, viu?
1: Ah, é?
5: Ó, ela atira pro que não vê, sabe pro que não vê, viu? Ela quer retada, Bebeto, pega a visão.
1: Valeu! É, o nome do programa aqui na rádio é diferente, né? É assim o nome.
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1: É, a galera, o costume, né? Perguntaram aqui, Bebeto, cadê a história de... Que história, mano? Hein? Cadê a história de hoje? Não entendi, como diria meu amigo Jaquinho. Eu não entendi. Ah, deve estar atrás de Forrest Gump, o contador de histórias. Play na máquina.
6: Olá, me chamo Carol. Deixar um boa tarde para o meu marido Fino. Oi, Dengo, tá todo mundo bem, graças a Deus. A Liz tá aqui, tá bem. E você se cuida, tô morrendo de saudade. Te amo, Dengo, fica com Deus, beijo.
1: Se cuida, Dengo.
4: Ai.
1: 991-799-601, play na máquina do Dé.
7: Boa tarde, meu grande
1: Bebeto
7: das Oliveiras. Quem tá na boa tá feliz, quem tá feliz tá com a boa, não é, Bebetão? Graças a Deus e um em glória do Senhor. Cheguei de Salvador na estante.
1: Eita, que
7: fui
1: beleza.
7: Lá, e graças a Deus, Deus me deu minha vida, minha saúde. E
1: que bacana.
7: Tudo bem, irmão.
1: Notícia boa.
7: Vamos aí. Viu o Uno Gens, por favor, pra me oferecer o amor da minha vida, né? A Emily. Também a Mari, né? Também meu filho Herbert, careca aí que dá do teatro aí perto do Hospital de Base, que é o número um. Também o nosso amigo Luizinho da Saúde, né? Também tem o nosso grande amigo Ronaldão, o da UBI, o cara sucedido, gosta de ouvir a Boa FM. E todos, né, Bebetão? E Deus abençoe essa tarde maravilhosa, que o Divino Espírito Santo abençoe a minha família, a sua e todos. Depois você dá uma ligadinha pra mim que eu quero falar contigo.
1: Valeu, queridão, um grande abraço, obrigado pela imensa audiência. 991-799-601. Galera de Bicareí, galera de São José da Vitória. André Vidal, fala, André.
8: Boa tarde, Bebeto, meu parceirão.
1: Como beleza, é que tá, André? Bebeto? Tranquilo.
8: Bem, meu amigo. Olha bem, cadê Foenha, Bebeto?
1: Cadê, velho? Boa pergunta.
8: Queria ver Foenha cantando uma música aí hoje, né?
1: Olha aí, olha aí, Foenha.
8: Quero dar risada hoje.
1: Estão pedindo pra você cantar uma música, cara.
8: maconha, canta muito.
1: Ah, esse é fera, hein?
8: Eu até falei com o Dudé, meu parceirão aqui do Dudé Lugares. E Fonha canta muito, Bebeto. Bota ele pra cantar uma música aí. O Robertão pra ele cantar.
1: Pronto.
8: Valeu, Bebeto. Boa tarde pra você aí.
1: Valeu.
8: Manda uma música pra nós aí, Bebeto. Solta uma música pra nós aí.
1: Geralmente, quando a galera
8: os baba aciona tá rolando, ele, tá.
1: Os babinha de leve, de vez em quando, né? A idade chega pra todo mundo, aí o joelhão já não tá respondendo da mesma maneira. Vai devagarzinho, estamos voltando aí. Alô, Johnny Santos, Califórnia, ouvindo a gente. Valeu, Jones. Grande abraço, meu irmão. Daqui a pouquinho tem um foen, hein? Já tô vendo, gravando um áudio aqui. Simbora, fogo na suíte, nova proposta. Alô, Beto Black. Aumenta o som, rapaz.

0: Tá na boa, tá feliz demais. A galera do Nova Proposta, fogo na suíte aí. Valeu, é Licuí. Abração pra toda a turminha, boa ouvindo a gente. Olha aí, ele voltou a pedido da galera. Boa tarde, Bebeto. Boa tarde, ouvintes, pra tradução simultânea.
1: A mulher, a irmã, ninguém agarra. A irmã, ninguém ganhando. Menina, a mulher é tão alta, tão alta.
0: DJ Ricardo. Peraí, rapaz, DJ Ricardo, ele falou DJ o quê?
1: A irmã, ninguém ganhando.
0: DJ cagado. Não, Ricardo.
1: Menina, a mulher é tão alta, tão alta. Eu fui tentar beijar na boca dela.
0: Diz que a irmã de DJ é tão alta que ele tentou beijar na boca dela e.
1: É, beijou com o umbigo.
0: Beijou com o umbigo.
1: Um dia de umbigo. Um dia de bacalhau de gandá. Ô, meu filho, fala em contato comigo. Lá, me mede direitinho. Valeu, Pepe. Um abraço.
0: Ai. Ó, já vou voltar a parte aqui que ele, como é que é, foi, beijou, não ia beijar, disse que a mulher era muito alta, cara, aí não conseguiu beijar na boca, né, beijou perto do umbigo, não é isso?
1: Eu fui tentar beijar na boca dela, ele beijou com o umbigo.
0: Aí eu vou tentar beijar na boca dela, beijou com o umbigo, certo, que mais?
1: Valeu, Bebeto.
0: Não vou nem comentar o restante, cara. Amaral.
2: Boa tarde, meu amigo Bebeto. O Amaral aqui. O fisioterapeuta do amor. Amaral, o neguinho aqui, ó. Não se ligue na ideia, hoje vai ser pra cacacinha até cadinho. Você não sabe o que aconteceu, Bebeto. Não se ligue na ideia, vai ser pra ele. Ele arrumou uma namorada lá em Borerema, né?
0: Sim.
2: E todo dia ele ia fedendo a cachaça pra lá. Aí o pai da menina falou, vou chamar esse rapaz a atenção aí, que ele tá fedendo a cachaça demais. Aí mandou ele escolher, Bebeto, se ele queria ficar com a menina ou com a cachaça. Ele escolheu a cachaça, pois é.
0: Mas claro,
2: cachaça é pecadista, viu? Quando ele pegar a ideia aí. Pois é, tô por cá, Amaral, fisioterapeuta do amor. Sou eu, viu, Bebeto? Tô por cá, tô por aqui, o namorador Amaral
0: Maridela. Ideia. E aí, rapaz, procede esse negócio aí do...
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0: 991-799-601, se liga na ideia. Alô, Wellington.
4: É, Bebeto, boa tarde.
0: Boa tarde.
4: De tão alta que era, que ele foi tentar beijar na boca dela, errou o beijo. Ele beijou foi o Pires. O Pires do Jegue.
0: Ô, foi, você esteve participando aqui com o Marcelo e com o Tony pela manhã, disse que você errou o beijo, cara.
5: Isso aí que o rapaz falou aí é verdade mesmo, aí, o tal do Amaral aí falou, é verdade.
0: É, a gente segue em frente. Priscila Senna, Pablo, não me faça chorar.

0: garotada boa tá feliz. Agora 4h49, ótimo finalzinho de tarde para você que tá acompanhando a gente. Estamos apresentando o Se Ligue na Ideia. É você mandando o teu áudio, zoando o teu amigão.
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0: Você tem uma queixa para fazer também? Como é que tá o trânsito? Como é que tá as ruas? Como é que tá a energia, a água? Vale tudo.
1: Vale tudo.
0: Ou quase tudo.

0: Tim Maia pra matar saudades. 991-799-601. Galera aí curtindo a nossa programação nos quatro cantos da nossa região baiana. Essa é a rede que mais cresce na Bahia. É o Se Ligue na Ideia. Se imita alguém, conta piada. Quer zoar alguém? Dispara teu áudio, hein? 991-799-601. Tem alguém chamando na linha aqui? Vamos lá? Tá atento? Então vem. Falando das ruas ao vivo, trazendo detalhes, Hélio Fonseca. Alô, Hélio, boa tarde.
1: Valeu, boa FM nas eleições 2026. Olha, nesta segunda-feira aconteceu uma parada. 15º Batalhão da Polícia Militar aqui na nossa cidade de Itabuna. O tenente-coronel Altamiro, ele comandante 15º Batalhão da Polícia Militar, ele fala em relação a esta parada.
2: Olá, ouvintes da Boa. Nós estamos aí numa jornada, né, preparativa para esse grande evento, que é o evento das eleições. A Polícia Militar é uma instituição garantidora, né, da democracia. Então existem esforços aí que estão sendo evidados já há algum tempo, fases de planejamento, e nós estamos refinando esse planejamento para a execução propriamente dita dessa tão nobre missão. Tivemos aí a presença do Dr. Eros, que nos trouxe ali um panorama geral das principais irregularidades e crimes que podem ocorrer durante o pleito, reforçando as instruções anteriores também que a Polícia Militar tem ministrado. E com isso nós entendemos que a tropa está pronta para cumprir a missão de forma equilibrada, dentro do contexto das eleições, e que nós sairemos com fé em Deus vitoriosos.
1: Comandante, qual a sua expectativa para o próximo domingo, dia das eleições, aqui em Itabuna, na nossa região?
2: Continuando, a nossa crença na vitória é pelo exercício da cidadania, da democracia, e nós esperamos sim, né, um evento tranquilo, sem maiores intercorrências. Nós achamos que a índole, né, do eleitor, ela é cada vez melhor, mais esclarecido, mais focado. Então a nossa perspectiva é positiva, não é? O comportamento aí, a atuação da Justiça Eleitoral, dos próprios candidatos e enfim. Nós somos otimistas no sentido de entender que nós teremos um pleito sossegado e uma tropa muito bem aplicada, e a sociedade é quem ganha.
1: A orientação do comandante para as pessoas que vão realmente às urnas no próximo domingo?
2: Perfeito. Simplesmente exerçam a cidadania de forma plena, né, atentando aí para as normas relativas a esse exercício, né? Nós temos aí um momento de efusão, de emoções, mas que eu também reforço a minha crença que a própria população, a comunidade em si é mais madura, e nós temos aí uma boa perspectiva para esse evento.
1: Nós agradecemos a participação do senhor aqui na programação da Boa FM. Espaço sempre aberto, mas no que queira algo acrescentar, fique à vontade.
2: É parabenizar o trabalho de vocês, a responsabilidade social da imprensa, muito importante nesse momento. Nós trabalhamos com prevenção à violência e sensação de paz. Vocês têm uma porcentagem nesse sentimento, né, de divulgar também os fatos que ocorrem, mas também das ações policiais como estão sendo veiculadas nesse momento. Isso faz com que a gente tenha uma sociedade também que ganha, né, com essa sensação de consciência, de responsabilidade e de paz.
1: Valeu, muito obrigado aí, portanto, ao tenente-coronel Altamiro, ele comandante 15º Batalhão da Polícia Militar aqui da cidade de Itabuna, falando aqui na Boa FM. Boa FM nas eleições 2026. Repórter Hélio Fonseca, pelas ruas da cidade. Voltamos ao estúdio.
0: Valeu, Hélio Fonseca, pelas ruas da cidade. Lembrando que a Boa FM vai fazer a cobertura das eleições 2026, trazendo todos os detalhes com o nosso querido Marcelo Santos, com a Jaqueline Mendes, com o Hélio Fonseca, deixando você na cara do gol e super bem informado. Alô, Tati, São Lourenço.
3: Boa tarde, Bebeto. Tô na boa, tô feliz. Tati São Lourenço tá ligadinha. Mandar um alôzão aí pra dona Raimunda no Jaçanã, pra Digives, Robinho, Tainara, todos que estão ligadinhos.
0: Valeu então, meu amigo The Davis. Tá lá ouvindo a gente aí. É, a galera foi no especial aí com o meu amigo Robives, né? Final de semana, Digives. Galera botou pra quebrar no litoral aí, hein, rapaz? Só os ninja. Só as personalidades. Ah, cadê? Hein? Ah, o Marcos. Marcos tá lá em Bicaraí, ouvindo a gente. A turminha boa da Grapiúna Couro. Alô, Jadson. Forte abraço pra você e pra toda a equipe aí. O pessoal tá sempre ouvindo a gente aí, trabalhando aí no centro comercial, não é isso? 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Bem atrás da rua, do SAMU ali no centro comercial, né? 991-799-601, o Edson também tá ouvindo a gente. Forte abraço pra galera de Bicareí, tá todo mundo aqui, ó.

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1: 991-799-601, nosso Se Liga na Ideia. Você também descolando a tua em nossa programação. Alô, Maura, tá lá ligadinha, fala.
2: Boa tarde, Bebeto, aqui é Maura. Se puder, toca pra mim uma música de Tribo de Já, das antigas, viu? Ofereço pra vocês aí da rádio, pra todos que curtem, né?
1: Bora matar saudades?
2: Uma boa, tô feliz, é assim que se diz.
1: É assim que se diz, galera de Barro Preto, né? Simbora, bora matar saudades. Alô, Tony Jones, adoram, adoram um reggaezinho. Rapaz, uma viagem essa aí, mano. Tribo de Já, uma onda que passou. 2002.

0: Fechando, né? Tribo de Já, uma onda que passou e eu não dropei. O ano era 2022 e tocou praticamente em todas as rádios do Brasil. Vai matar saudades aqui. Valeu. Nossos ouvintes contribuindo também ativamente com a nossa programação e o nosso Se Liga na Ideia. Ficando por aqui, de volta amanhã a partir das 4h30, mas a partir das 4 você já pode mandar seu áudio.
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0: Já, daqui a pouquinho tem modão, né? Às 6 da tarde tem Esporte da Boa com Marcelo Santos, tem o Tony Babos, tem o Roberto Nunes, tem o Orlando da Hora, trazendo todos os resultados da rodada do Intermunicipal, os amistosos das seleções. Fica esperto, fica ligado, tá bom? O Super Tarde também ficando por aqui. 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Daqui a pouquinho tem modão 5 e 4.

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0: Agora 5:11, tá começando mais um Modão da Boa aqui na rede que mais cresce na Bahia. 991799601. 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Chá de escola atua aqui na nossa programação. A Miriam Dias, lá na Califórnia, tá lá ouvindo a gente também. Mandou seu áudio.
1: Boa tarde, Bebetinho. Uma semana abençoada. Mandou um alô pra minha mãe Dalva, Maria, Zerivel, Pé de Pato, Juliana lá na Roça do Povo, Itamalira, Cleverton. Também pra Alexandre Calazans, as meninas da Rinel, as meninas da UPA, do Costa, do Calixto. E dizer a você que tá na boa, tá feliz, é assim que se diz. E gostaria de ouvir Zezé de Camargo, Flores e Vida, no Modão da Boa, viu?
0: 991-799-601, valeu Miriam, forte abraço. Fala, Louro, Lourinho.
2: Eu sou Cristiano Neves. Já faço o Cristiano,
0: Cristiano Neves, valeu, Agnaldo.
3: Boa tarde, Bebeto. Bebeto, hoje eu gostaria de ouvir no Modão da Boa, Milionário José Rico. Quem disse que esqueci? Esse pra minha esposa, esse pra Banzé e Rita no Ribeirão Seco, a Zé Baixinho também no Ribeirão Seco, de família, e o Timpalhama com a Gide também no Ribeirão Seco, a Padrão Jaciara e família Ribeirão dos Cachorros, meu amigo Roel Sintajuí, marcando caminhão no centro comercial, vai pra você e toda a equipe da Boa FM, tá na boa, tá feliz, é assim que se diz.
0: Valeu, Aguinaldo. De Jorge Amado, Ribeirão Seco, a gente vai pra São José da Vitória com o Marcelo.
4: Boa tarde, Beleza Oliveira, quem fala aqui é Marcelo da Fazenda Boa Vista, próximo a São José da Vitória. Quero mandar um alô aí pro meu pai que tá em Tapitanga, minha mãe, minha irmã Vitória da Conquista. Mandar um alusão aí pra galera de Nema, Pimenteira, no Modão da Boa, Modão, se for possível, no Modão da Boa, Bebeto, se for possível, toca pra nós aí, tocando em frente com a Missata.
0: Tocando
4: tá
0: em frente.
4: Rua, tá feliz, assim que diz. Valeu, Bebeto.
0: Valeu, queridão. Grande abraço, Marcelo Adeildo Camamu.
5: Olá, Bebeto Oliveira. Boa tarde. Tô chegando pro Modão da Boa, meu irmão. Bebeto, se possível, eu gostaria que você tocasse pra mim aí hoje, Amado Batista. Diz pra sua amiga. Essa música eu vou oferecer especialmente pra minha esposa, Dona Maria, toda a minha galera aqui do sítio, pra todos os ouvintes massa que gostam de curtir o Modão e o Bregão, e dizer, né, Bebeto, tá na boa, tá feliz, é assim que se diz.
0: Valeu, valeu, valeu, Adeildo Washington, tá lá ouvindo a gente também, play na máquina.
6: Bebeto, ele ouviu hoje, então possível aí, Marília Mendonça, qualquer um de Marília Mendonça aí, das antigas, tá na boa, tá feliz.
0: Valeu, valeu, valeu, Washington. Forte abraço pra vocês, todo mundo ligadaço aqui na rede que mais cresce na Bahia. Zezé de Camargo e Luciano no Modão. A gente começa com Flores em Vida, 5:14.

Aqui, onde o rio abraça a floresta e onde as águas beijam as árvores, a gente sente como nunca a presença eterna de Deus e a insignificância do homem, que será enorme, se ele não tiver a certeza de que cada ser humano carrega em si o dom de ser capaz de ser feliz.

0: tá na boa, tá feliz demais. Estamos apresentando o nosso Modão da Boa pelo 991-799-601. Você descolando a tua aqui no Modão, no oferecimento todo especial. Hein? Ah, sim, sim, Marquinhos. Ah, valeu. Marquinhos tá mandando um abraço aqui para Cristina, ouvindo a gente lá em Banco Central. Valeu, então. 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Tem vaga de prêmio em Itacaré, hein? Atenção que você mora em Itacaré, mora nas proximidades de Itacaré, mora aqui em Itabuna, Buerarema, mas está desempregado, quer trabalhar em fazenda. Proprietário da fazenda está contratando trabalhador rural com referência e experiência. É necessário ter experiência com ordenha de leite, trabalho com cacau, outras atividades de rotina em fazenda. Operar motosserra e roçadeira. Faixa etária aí, aproximadamente 35 anos, preferência por casal. Candidatos de Itacaré de regiões próximas também podem se candidatar. Manda um zap pra gente. Nosso WhatsApp boa, 991-799-9601. E a gente faz essa ponte aí para você conseguir o seu emprego de boa, matar sua graninha, tá? Alô, Gilbertão, homem do tapete preto. Fala, Gilberto.
1: Boa tarde, meu amigo Bebeto Oliveira. Por cá, Gilberto Oliveira, em Capito Total. Bebeto, eu gostaria de ouvir aí, se for possível, né, dos seus arquivos. Eu agradeço com o saudoso Agnaldo Timóteo. Não sei se o título é, eu acho que é, sim. Eu agradeço por ter amigo, eu agradeço, obrigado, meu senhor. Essa é a música, viu, do Agnaldo, do saudoso Agnaldo Timóteo. Se for possível, vamos botar para rodar, viu? E como você quer que diga, tá na boa, tá feliz.
0: Tá na boa, assim, tá feliz. Valeu, Gilbertão.
1: Não é tapete preto, não, Gilberto. Dá um alô para o tapete preto e também para o grupo Só Coligação em Salvador da Ilha Branca.
0: Só Coligação,
1: hein? E o grupo Amigo da São Francisco em Maceió, capital.
0: Eita!
1: Dos quais eu faço parte desses dois grupos. Beleza? Dá um alô para esses dois grupos.
0: Valeu, família Gilbertão.
1: Família Só Coligação da Ilha Branca em Salvador e Amigo da São Francisco em Maceió, capital. Beleza? Boa para nós.
0: Valeu, São Fé, Coligação, os amigos, né? Salvador aí, só Coligação. E São Francisco, galera que tá sempre ouvindo a gente em Maceió. Alô, Maura.
2: Boa tarde, meu amigo. Aqui é
0: Maura
2: da Fazenda Santo Antônio Ribeirão da Onça. Toca para mim, Elias Wagner. Pode ser qualquer uma, das antigas, viu?
0: Valeu, querida. Obrigado pela participação.
3: Boa tarde, bebê. Eu gosto de estar de pé. Se você toca para mim a música de capa. Cópia proibida, viu? Eu pedi para todos vocês saírem maravilhosos, minha tia Jocelyn, a tia de Jô Graziele, o filho de Graziele Zay, Bobinho, filho de Jô, e a Johanna, Paneiro e Bodinho, e família, Neide, que deu em família, Daniel, do Jô em família, Odete e Gilson, na rua do Zinco família, para minha irmã Alzira, no Alto da Liberdade, e minha irmã Jovita, no Alto da Liberdade, minha irmã Ana, no Ramal da Onça, e minha irmã Luísa no Amado Nova Vida. E também minha neta Emily Raino. Emily Raino, o esposo dela Lu, Lara Sofia, viu? E para meu neto Negão, o L e Talinho, Negão Mecânico. Valeu.
0: Valeu, querida. Obrigado pela participação. 99179. Aldaci, né? 991799601. Gilbertão! Pedido do Gilberto.
4: Eu agradeço.
0: Aguinaldo Timóteo. Eu agradeço. 5h35.

Muito obrigado, Senhor. Eu sinto todos os dias o dever de agradecer a vossa bondade por me dar força e coragem para enfrentar mais um dia de luta. Obrigado, Senhor, por me fazer crer que o amanhã será sempre melhor, com mais justiça e menos violência. Obrigado, Senhor. Obrigado.

0: Esse é o Léo Foguete, cópia proibida aqui na nossa programação. Vaga de emprego em Itacaré, hein? Proprietário de fazenda está contratando trabalhador rural com referência e experiência. Trabalho com cacau, operar motosserra, roçadeira, ordenha, né, tira leite. Faixa etária, aproximadamente 35 anos, preferência por casal. Candidatos, manda as informações aqui para o nosso WhatsApp, 991799601. Finalzinho do programa aqui, manda um abraço a Angelita Andrade, tá lá acompanhando a nossa programação. O Joelson Bispo, valeu. A Angélica da Califórnia também tá ligadinha, valeu Angélica, forte abraço. Vem aí, Esporte da Boa com ele, Marcelo Santos, e hoje tem um bate-papo com Ronaldo Calheira a respeito da vitória do Itabuna, né? 2-0, né? Tava acompanhando aí pelo Instagram lá, nosso parceiro Ronaldo Calheira, e o Marcelo vai entrar em detalhes já já no Esporte da Boa com toda a equipe. Valeu, gente, eu volto amanhã a partir das 2 da tarde no Super Tarde da Rede Boa de Comunicação. 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Valeu, gente, até amanhã às 2, vem aí Esporte da Boa com Marcelo, Orlando, Robério e Tony.
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2: São 18 horas e 4 minutos, 18 e 4. Estamos chegando para mais um Esporte da Boa aqui pela sua Rede Boa de Comunicação. Digo sempre, é a rádio que mais cresce no estado, porque estamos em Barreiras, para toda a região, em Irecê, em Xique-Xique, Madre de Deus e Alagoinhas também. E por que não dizer aqui Itabuna? E vem mais duas boas, hein? Cidade de Eunápolis e também na cidade de Ilhéus. Rede Boa de Comunicação, que tem um empreendimento do nosso querido diretor-presidente Barreto Góes. A partir de agora, até às 7 da noite, tudo com relação ao esporte, em especial também ao futebol. Já já, seleção de Itabuna, que ontem venceu nesse jogo de estreia da segunda fase do campeonato intermunicipal. Por lá esteve Orlando da Hora, daqui a pouquinho vai trazer um balanço desse jogo lá ontem no estádio municipal de Itapitanga. 2-0, vantagem muito boa pro jogo de volta lá na cidade de Poções. E daqui a pouco o Ronaldo fala aqui no programa, também o Erlinho, ele que marcou um dos gols da vitória de 2-0 em cima da seleção de Poções. E já já é tudo com relação à seleção itabunense, que venceu e venceu bonito Poções ontem 2-0, e com isso dando um passo importante para a terceira fase. Por quê? Porque na somatória geral, daqui a pouco o Robério do Estúdio Avançado vai trazer esse balanço já das seleções que venceram, que empataram, a pontuação geral dessas seleções que estão nessa segunda fase. E é por isso que eu digo que hoje a seleção de Itabuna tem aí 80%, 90% de chance para passar a terceira fase do campeonato intermunicipal. Então tudo aqui a partir de agora aqui no Esporte da Boa. Hoje aqui passando por aqui com o Netão, não é? Veio visitar e conhecer a Boa FM aqui de Itabuna, e automaticamente a gente não pode deixar passar, por conta que houve um evento na cidade de Itabuna sábado e domingo, sexta, sábado e domingo, 3 dias aqui na Praça Camacã. E o secretário Alcântara Pellegrini, ele está aqui conosco hoje, já quebrando aqui o protocolo, falar com relação a esse evento importante que aconteceu aqui em Itabuna. Secretário, forte abraço, boa noite.
3: Boa noite a você. Boa noite a todos que estão aí nos ouvindo, na Bahia, né?
2: Na Bahia.
3: E aqui a gente aproveita, manda um abraço para nosso amigo Barreto, e aqui do lado também, com essa fera aqui, que mais conhece de esporte na Bahia aqui, o Orlando da Hora.
4: Essa humildade essa e lenda. Amizade sua, que é das antigas.
3: E também aqui, Léo, que a gente chama Léo do... Léo, que era Léo do Social, agora é Léo da Segurança Pública aqui, trabalha lá com o Roberto, chefe de gabinete, está aqui nos dando a honra dessa presença aqui.
2: Bom, sábado, ou sexta, sábado e domingo, grande evento que aconteceu aqui em Itabuna.
3: Pois é, rapaz, Itabuna, final de semana, aí foi palco do Spring Games, né? A questão de trazer aqui atletas de toda a Bahia, e a gente aqui agradece a organização de uma figura que tem ajudado muito o esporte, tem me ajudado muito, que é o Fabiano, do CrossFit. E nós fizemos aqui um evento assim, de primeira linha. Quem viu,

0: quem teve lá saiu satisfeito com a organização, com a competição muito acirrada, e a Bahia presente com atletas de ponta aí do CrossFit, fazendo parte, fazendo a festa durante os três dias. Foi dia 25, 26 e 27. Nesses três dias aí, a competição em alta. Estava ali a turma bonita de toda a Bahia, e a gente que esteve lá presente, fazendo a premiação, fiz a abertura e no final fiz a premiação. Foi realmente um momento muito especial. CrossFit, que está só na quarta edição, eu levei esse projeto para o Fabiano, e de imediato ele comprou esse projeto, nós fizemos juntos, e aí foi o primeiro lá na Vila Olímpica. Depois a gente achou que estava o espaço, tinha que mostrar para as pessoas que não conhecem bem o que é CrossFit, trouxemos para a rua, e foi feito na Beira Rio, e agora já o segundo ano, ali na Praça Camacã, acho que encaixou o lugar certo, porque ali o trânsito é grande, todo mundo para ver o que está acontecendo, e pessoas que passaram aí a praticar o CrossFit, que nem sabia o que era, o que acontecia, e a partir do momento em que viram ali a visibilidade, muita gente aumentou muito o número de participantes em academias, e realmente é isso que nós gostaríamos de fazer. E hoje, eu conversando com o Fabiano, ele me dizia que esse evento deixou de ser uma competição só para ser um entretenimento mesmo, um momento de lazer, de se encontrar. E realmente foi o que a gente viu ali, muita gente que não participa, que não faz CrossFit, que são de outras modalidades, mas está ali participando, se encontrando, e foi realmente o momento do esporte, que foi a capital, como eu digo assim, foi a capital do CrossFit na Bahia, nesse final de semana, foi Itabuna.
1: Teletra, a gente vai agendar uma entrevista aqui no programa para falarmos aí com relação aos próximos passos aí do esporte na nossa cidade, não é? E automaticamente, fundação já a partir de quando?
0: Dia 1º.
1: 1º de outubro.
0: Agora já.
1: Agora de outubro.
0: Então, a gente tem um prazo até dia 5, a secretaria já é extinta no dia 1º. Isso. A gente começa já a fazer a questão da documentação, legalizando tudo, já, as contratações, nós já temos CNPJ, já temos conta, já existimos como fundação a partir do dia 1º. Bacana, né?
1: Maravilha,
0: é histórico. Aí
1: maravilha.
0: Eu vou ficar pra gente conversar mais.
1: A sede vai ser ali ainda?
0: Continua no mesmo local, até que a gente possa construir uma sede. Aí agora vai ser tratativa com o nosso prefeito Augusto Castro para ver, já ano que vem, a gente descobrir um local para já fazermos nosso espaço, construir nosso espaço.
1: Então essa semana ainda, a gente pode marcar.
0: A sementinha foi plantada.
1: Exatamente.
0: Agora é só cuidar para que ela vire, para que possa produzir bons frutos.
1: E o Netão aí, como é o nome?
0: Arthur, você torce para que time, Arthur?
2: Bahia.
1: Vai Bahia, bora Bahia.
0: Bora Bahia.
1: Verdade, lá em casa. É isso aí. Secretário, rapidinho aqui também, coração Interbairros, sucesso total.
0: Sucesso, a gente. Aquilo que a gente fala, cada ano a gente tem uma surpresa agradável. Esse ano nós conseguimos, Orlando, fazermos com que a torcida entendesse que aquilo ali é uma competição que fica lá no campo. E que a gente tem que fazer a festa. E eles entenderam isso. Não tivemos um problema.
3: Eu disse aqui na boa. Eu fiquei numa felicidade sobre isso. E até ofendi um pouquinho o pessoal do Sul, que esculhamba, que o Nordeste, que não sei o que a Bahia tem violência, tem quadrilha, tem não sei o que. É facção criminosa. Como que tem facção criminosa com os espetáculos que a gente viu? De uma torcida só na entrada, só, tudo juntinho. E não tivemos ninguém com violência, nada. Uma discussãozinha no jogo entre Fátima e Califórnia, coisa de todo jogo. Tem dentro do campo, imagine fora do campo. Então, eu fico muito feliz, agradecido à nossa população, à nossa comunidade, e orgulhoso de ser itabunense, de ter o privilégio de morar nessa cidade, nessa região, e ver esse evento, Alcântara. Te juro por Deus.
0: Orlando, que tanto também, né, contribui para que a gente possa ter o esporte de qualidade, ele que trabalha com atletas também, e que revelou muita gente boa para os clubes, mas tem assim sempre deixado a gente à vontade, para até orientado, para que a gente possa fazer uma gestão melhor. Obrigado por tudo, viu, Orlando?
1: Um abração. Então, vamos marcar para vir aqui falar sobre
3: Alcântara,
1: fundação,
3: tá bom? E outra coisa é agradecer, parabenizar vocês pelo CrossFit, que é uma coisa que eu tenho, que roda o Brasil. Já vi isso há 2-3 anos em várias cidades. Em cidades até de porte muito menor do que Itabuna, esse evento. Esse evento virou uma febre. Então, parabéns e que se repita. E, no mais, é torcer para que cada dia mais, né, a nossa região, nossa cidade e nossa região, né? Porque Tabuna não é nada sem Itajuípe, sem Buerarema, sem Itapé, sem Lomanto Júnior, sem Bicaraí, sem essa região toda, sem Guaraci, sem Uruçuca. Nós precisamos muito delas. E elas precisam muito da gente também. Então nós temos que fazer uma unidade só e elegermos o máximo de deputados que a gente possa eleger da nossa cidade, da região, ou alguém que tenha serviço prestado à cidade. É isso o meu pedido, e eu quero que você, como presidente também do PSD, reforce.
0: É isso aí, a gente deixa aqui um abraço, a gente vai ali cuidar um pouquinho do Neto também.
3: Verdade.
0: Foi muito corrido esses dias, e essa semana é ano, semana de final de eleição.
3: Exato.
0: A gente fica muito feliz também em ver que os eleitores estão se comportando. Eu até me preocupei muito no início da campanha, que eu via um acirramento muito grande, xingamentos, e isso tem diminuído muito.
3: Tá bacana.
0: Principalmente na rede social, o respeito que um tem que ter pelo outro, porque se não tivesse opinião diferente, não era democracia. Se a gente não pudesse exercer o poder de opinar, o poder de torcer. Então, deixa aqui um abraço a todos vocês, que nós temos uma semana agora final de paz, né?
3: Exatamente.
0: Agora nessa semana final de campanha, que todos procurem se entender e saber que quem decide é a maioria, e a maioria democraticamente é que vai eleger aqueles que realmente nos representam. E claro, como você falou, a região tem que correr desses candidatos que chegam agora no final de campanha, não é? Chega aqui em Itabuna, na região, gente que nunca veio aqui ou que vem pouco e agora aparece para dizer que é o melhor, que tem que vai trabalhar, que vai salvar a prata. É tudo mentira, não vai não. Fique com aqueles que estão perto de vocês, que são realmente aqueles que realmente merecem o nosso apoio. Vou deixar aqui um abraço no coração de Tony Barros, essa figura.
3: Homem da cavalgada.
0: Irmão das antigas. Hein?
3: E homem da cavalgada. 40
0: anos aí de amizade. Que Deus abençoe.
3: Esse é treiteiro. Valeu, meu filho. Um abraço. Meu abraço aqui, secretário, né? Futuramente já dia primeiro presidente da Fundação Itabunense. Secretário-presidente, verdade, né? Então, a partir da primeira, agora quinta-feira, já virando aí, realmente, fundação, né, para poder fazer pro esporte nossa cidade. São 18h15, eu vou até o estúdio avançado, agora sim, né, já voltando tudo ao normal aqui da nosso esporte da boa, quebrando um protocolo por conta do secretário que veio aqui com o Netão, queria conhecer aqui o estúdio da rádio, né? E a Tomate que já conhecendo e já deixando aqui, agora voltando aqui, tudo ao normal. Vamos até ao estúdio avançado. Alô, Roberto Nunes, forte abraço, boa noite.
2: Pois é, boa noite para você, boa noite Alcântara, boa noite aí toda a turma boa, o Orlando da Hora, o Tony Babo. Uma segunda-feira recheada de intermunicipal, né, pelo trabalho realizado pela Boa FM, um trabalho sensacional, com exclusividade, de começo, meio, e nós vamos até o final com a seleção. Eu trago aqui também, Marcelo, que você vai me ajudar, um extrato de toda a rodada, da classificação, de pontuação, e mandei para você agora, não sei se deu tempo de você olhar aí, já o que pode acontecer a partir de domingo no chaveamento. Recebeu aí? Mandei aí a última chaveamento, né, dos grupos, do que pode acontecer já a partir do próximo domingo, a depender da classificação de cada um, para a gente, claro, tocar essa bola para frente. Tá certo, Marcelo?
3: Ok, Robério, olha, você tem horário agora, 6h30, já vai destrinchar essa questão aqui, já que eu tenho aqui o Orlando que esteve em Itapitanga, acompanhou todo o jogo de Itabuna e Poções, vai trazer esse balanço no geral de como se comportou a seleção, de como se comportou também alguns jogadores. Eu tenho daqui a pouco também o Ronaldo, já tá na linha comigo, além do Erlinho, né, que fez o gol ontem, o primeiro gol, na vitória de 2-0. Então assim, Robério, seleção de Itabuna vencendo foi a 14 pontos, não é isso? E aí lá no geral, lá na frente, vencendo novamente domingo, automaticamente.
2: Itabuna ocupa hoje a 18º lugar. Boa posição. Porque no chaveamento a gente vai ver que as coisas. Entre a região, Aurelinho Melo, que tem a melhor classificação. Depois vem Guaraci, né? Tem Itabuna. Itabuna colado com Guaraci, 14-14. Né? E aí, sucessivamente, Poções tem 11. Teria que chegar a 14, mas também aquilo que a gente estava frisando com relação ao saldo de gol, eles tinham um, a gente tinha um, mas aí, número de vitórias, Itabuna, eu acredito, está na frente, e quem mais? Camacan é a 27ª, é, deixa eu ver, Barro Preto, a 30ª, aqui que representa mais, né? A nossa região, são essas aí, né? Então, no Districhar tem essa classificação, deixa eu fechar aqui esse módulo aqui, e já aí também, claro que a gente vai falar dos resultados, do chaveamento, mas a gente só vai poder ver depois, né, Marcelo, porque aqui
1: exatamente,
2: tem um chaveamento que é, grupo a grupo, quem vai pegar quem, então vamos deixar isso para depois. Mas o importante hoje é frisar a boa campanha da seleção de Itabuna, poderia ter ampliado, brincou no jogo, brincou de perder gols, porque, na minha opinião, Poções é uma seleção abaixo nível da de Itabuna, que é, passou por maus e bons momentos, e a gente sabe, pela performance e pela situação de jogo que a seleção de Itabuna tem, é, já está indo até longe demais, assim, no que eu estou dizendo, é, pelos tropeços da vida, porque você não tem campo, você não tem um estádio, a estrutura é de um campo, um treinamento num dia, no outro, em outro, em outro, em outro, você não tem casa, você mora de aluguel, então são essas coisas que performance assim negativamente para a seleção de Itabuna, mas que o grupo, ele está conseguindo deixar a seleção como se tivesse casa, como se tivesse concentração com todos os jogadores, como se a situação estivesse assim de vento e poupa. E na verdade a gente sente que não é isso, que a situação é um pouquinho assim de dificuldade e de superação. Então, que esses guerreiros, que essas pessoas, tanto da diretoria como da liga, como jogadores, continuem nessa performance. É só agora atualizar os jogos, de não ficar brincando, porque o jogador tem dessas coisas. Sabe que a importância é vitória. Segundo ponto, classificação, saldo de gol. Se você quer seguir, você tem que seguir esses critérios para chegar mais longe. Tá certo, Marcelo?
1: São 18 horas e 19 minutos, 18 e 19. Agora sim, pega aqui o boa noite do nosso querido Orlando da Hora, que esteve lá em Itapitanga, acompanhando a seleção itabunense, fazendo um belíssimo trabalho, batendo um papo com o Ronaldo, com os jogadores ali no final da nossa transmissão. E automaticamente já quero parabenizar aqui pelo trabalho ontem feito lá na cidade de Itapitanga. Orlando, forte abraço, boa noite.
4: Boa noite, Marcelo, boa noite, Robério, boa noite, Tony. Boa noite ao querido público ouvinte que nos ouve pela Bahia toda, pelo Brasil, né? Em tempo, fortalecer o comentário de Robério aí, a explanação de Robério sobre essa dificuldade da seleção, que a dificuldade maior é treinar numa temperatura agradável, que é a noite, e jogar numa lua que uma gente tem pego. É uma adaptação realmente meio complicada. Alertar a todos, principalmente aos políticos, aos queridos políticos que estão apoiando a seleção, e não é crime, como eu já falei, em especial ao presidente da Câmara, o querido Manuel Profírio, que eu não tive a honra ainda, o prazer de conhecê-lo pessoalmente, mas tenho como amigo, né, por ser uma pessoa que gosta do povo, que gosta de apoiar o esporte. Não sei do passado dele, se ele foi atleta ou não, mas é um cara que gosta de ajudar o esporte. Pedi a Manuel Profírio, que é uma pessoa com grande influência, grande acesso e um dos colaboradores, que ajude o máximo que puder a nossa seleção, porque nesse momento a coisa vai se complicar depois que passar por Poções. E nós temos que lembrar ainda, depois que passar por Poções, é um pedido que eu estou fazendo de coração. Hoje eu conversei com várias pessoas, inclusive que trabalham com o vereador Manuel Profírio, presidente da Câmara, que interceda junto ao município, à Câmara, o que for, para ajudar a nossa seleção, porque o jogo, nosso time é muito superior a Poções, temos a vantagem de 2 gols, mas futebol é coisa muito séria. E tomem muito cuidado, porque nós vamos jogar numa temperatura um pouco mais forte do que a nossa ainda, nós vamos encarar um gramado sintético e se não puder, como tem o querido supervisor Savinho,

se não puder, como tem o querido supervisor Savinho, a organização, a logística da viagem, para uma situação de viajar no sábado e outra viajar na sexta-feira, como é o óbvio, lógico, porque imprevistos acontecem, né? E são 3 horas daqui lá, mais 2 horas de vestiário,

0: estão patrocinando essa ação. E quem não está, chegue para perto, ajude, porque o jogo, e alertar os jogadores, comissão técnica, que o jogo, mesmo nós sendo muito superior, mas o jogo, até a gente chegar lá e matar, está vivo. Porque verdade, a gente fez um jogo bom em termos de criar oportunidade, mas fomos infelizes nas finalizações. Eu não diria que perdemos gol, porque ninguém perde gol porque quer. Nós fomos infelizes na finalização. Não, o goleiro dele não foi o melhor em campo. Melhor homem em campo, com certeza, foi de nosso time. O time dele tem 2, 3 jogadores que se destacam. O resto é muito abaixo. A dificuldade deles talvez seja muito maior do que a nossa. Só não com relação a estar adaptado ao sintético e ao clima deles lá. E o fator de jogar em casa. Mas a dificuldade, a estrutura dele, eu tenho certeza que a de Itabuna, a da seleção de Itabuna é um pouquinho melhor. Mas a gente não pode sentar na zona de conforto. Nós temos que buscar essa vitória, como nós todos da Boa cantamos sexta-feira, né? E ontem eu me equivoquei até pensando que você tinha votado por uma vitória e um empate, mas você entrou no ar e falou que tinha votado, e eu lhe pedi desculpa, como tem que ser. E de início é aproveitar que é uma obrigação minha hoje a parabenizar a Ferradas, que ontem fez um evento maravilhoso em comemoração ao terceiro lugar, para o investimento, para o trabalho que foi feito. Foi muito boa a classificação e eles ficaram muito honrados, fizeram uma festa maravilhosa ontem, time de Ferrada, a quem eu quero parabenizar. Às vezes eu quero falar Nova Ferrada porque eu estava em Nova Ferrada há poucos minutos. Fui convidado para ir para a festa, mas tinha, por questão de obrigação, compromisso, tinha que viajar, mas a festa foi maravilhosa e eu quero parabenizar a comunidade de Ferrada, da qual eu faço parte, né, como um pouquinho do outro lado do rio, como zona rural, um pouquinho, mas muito coligado com Ferrada, Nova Ferrada, com Jubiabá, com São José, com essas comunidades, Roça do Povo, que eu tenho tanto orgulho de pertencer, porque eu tenho contato, Marcelo, com gente humilde, como minha origem é, e eu gosto muito. Ainda hoje, subindo a ladeira com minha amiga Nega, meu amigo Beto, seu esposo, e a gente resenhando, e um dia hipotetizou da gente sair de lá, e ela conversando que não, que era nunca era para a gente ir embora dali, como foi sexta-feira na palestra do nosso colaborador Marconi Amaral também, que deve estar nos ouvindo agora em trânsito, que está na correria, como Alcântara falou aqui, né? Reta final de campanha, e um cara que tem relevante serviço prestado, que é da nossa cidade. Quero mandar um abraço bem apertado, com um beijo para meu amado sobrinho, como todos que eu amo, mas esse mora lá na roça comigo, né? Filho de Lourinho do Cavalo, meu irmão, filho de minha querida cunhada, filha, irmã Geu, que hoje está completando 18 anos de idade.
1: Maravilha.
0: Samito, da hora, um beijo, que eu liguei para ele no instante.
1: Deixa eu voltar.
0: Deus abençoe.
1: Pronto, deixa eu voltar com o Roberto aqui, que já tem até horário Roberto pra poder partir agora. Roberto, só alguns resultados aqui da região que interessam nós aqui.
2: Só passando, eu puxei aqui um extrato rapidamente.
1: Sim.
2: Da atualização, mas eu vou. Esse aqui eu vou. Aqui, o resultado da região. Ou você passaria para mim, para não desmanchar aqui o que eu coloquei?
1: Não, então pronto. Traga aí o que você vai informar não. Agora.
2: Uma estatística que eu aprendi com você aí, você fez na outra fase, mas como eu botei no notebook e botei aqui no meu outro celular, se terminasse hoje, né?
1: Sim,
2: se terminasse hoje, 15ª é Barroca. Pegaria a 18ª, que é Itabuna. Está aqui, formaria o grupo 52. Se fosse hoje.
1: Barrocas e Itabuna, no caso.
2: Seria, se fosse hoje,
1: fosse hoje, exatamente.
2: Grupo 52, aí você vê aqui, grupo 52, traz 15º,

0: 15º colocado e o 18º. O 15º é Barroca e o 18º é Itabuna. O outro fato que a gente está falando, se perde, se deixou de perder, é o que vai somar. Está aqui no parágrafo 2. Havendo, deixa eu abrir mais um pouquinho, empate em pontos ganhos e desempate para fim de classificação à terceira fase, dar-se-á observando-se os critérios seguintes. Dois pontos. Agora já estou falando igual como eu vou falar no seminário, já estou treinando aqui. Né? Aí eu falar calma, olha isso assim. Então, deu para entender, né?
1: Deu sim.
0: Maior saldo de gols. Anteriormente eu falei, Orlando falou e você falou. Perder ou não perder é problema do jogador. Apesar que vi gol em aberto para tocar pro companheiro, para fazer para lá e aí, fomeagem e outras coisas, que puder matar o jogo com precisão, e para que o jogador ele fica se voando, querendo esquecer o lado de parceria, de companheirismo. Então, parágrafo 3, havendo empate, em pontos ganhos, o desempenho para fins de classificação à próxima fase, a terceira, dar-se-á observando-se os critérios seguintes: B, maior saldo de gols. Se você quer jogar numa classificação melhor, o saldo de gols é muito importante, principalmente quem quer fazer o segundo jogo em casa, porque na pontuação o que vale aí são os critérios na hora de somar. Hoje, performance é essa. Se terminasse hoje, 15ª, Barrocas pegaria Seleção de Itabuna. Mas, claro que haverão outros resultados, outras coisas, mas só estão simulando a
1: situação. Se fosse hoje, deu para entender.
0: Que Itabuna pode ganhar e ir para
1: 17.
0: Tem aqui 17 e Barrocas pode perder, tem 15. Barrocas tem 15. Então, se ela perder, ela pode passar a própria Barrocas, se Itabuna ganhar poções, porque ela vai 17. E Barrocas perdendo vai ficar com quem? Já muda o sentido da coisa.
1: Verdade.
0: Você entendeu, Marcelo?
1: Verdade, deu para entender. A gente vai fazer essa análise melhor amanhã, não é? Inclusive, amanhã eu vou estar recebendo aqui o John Andrade, ligou para mim hoje, pedindo para dar um pulinho aqui, bater um papo, falar como é que vai estar a arrumação aí para esse jogo de volta em Poções. Então o John vai estar por aqui amanhã. E é claro, pra gente já debater com relação a isso, Robério.
0: E eu falo sempre, porque não é querer escolher o adversário, é viver a situação de que passa a seleção de Itabuna, né? Às vezes não chega o dinheiro em dia, são firmas que estão bancando, tem protocolo, tem que ir para isso, aquilo, e lá o dono do hotel não vai esperar, isso aqui não vai esperar, isso aqui não vai esperar. São protocolos que tem que fazer. Então, se você puder evitar uma viagem distante, é melhor. Caiu no colo essa viagem para Poções, que se não tiver o subsídio, pode ir até no primeiro dia. Aí eu falei que pode, né? Não que deve. Então é isso aí que acontece com a seleção de Itabuna. Caiu aí no colo de Itabuna Poções. Seleção é fraca. Mostrou. O jogador falou na cara de pau pra você. Eu ainda olhei pra você, você ficou. O cara perguntou pra você se era a seleção de Aurelino Leal que ele tava jogando
1: contra. Quatro zagueiros lá, o Verón da seleção de Poções.
0: Não chega nem no chulé de
1: Essa Verón, seleção que... é Aurelino Leal? Não, Itabuna.
0: Só pra
1: você ter ideia. Valeu, Roberão.
0: Valeu,
1: meu filho. Boa aula. Boa aula, beleza. Valeu. Eu vou faturamento, já que eu tô com o Ronário na linha, também o Erlinho, que falo daqui a pouco com relação ao jogo de ontem, ao Gudo, o Erlinho também. E aí eu tenho mais análise aqui com o nosso querido Orlando da Hora. Então vou logo faturar. Daqui a pouco a gente volta com muito mais.
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2: São 18 horas e 31. Aliás, 31 que é, 37 minutos, na boa, 37, 18, 37, estamos de volta aqui com o Esporte da Boa até às 19 horas, hein? 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Um abraço ao Chico, acompanhando aqui o Esporte da Boa e toda a equipe aí em Chico Baterias. Me traga aí logo o meu querido Tony, o Ronaldo Calheira, falando da vitória de ontem em cima de Poções e, é claro, esse passo importante rumo à terceira fase do campeonato intermunicipal.
3: Boa noite, Marcelo. Boa noite, Orlando. Boa noite a todos da mesa. Boa noite a todos os ouvintes da Boa. Queria começar primeiramente parabenizando vocês pelo show de cobertura que está dando, né, levando todas as notícias da seleção de Itabuna para todos aqueles que realmente querem. E pela seleção, na verdade, Marcelo, estamos com um sentimento de felicidade pela campanha que estamos fazendo. A seleção começou com a derrota, depois dois empates, de lá para cá foram quatro vitórias, né, os últimos jogos sem sofrer gols, inclusive. Precisamos melhorar muitas coisas, mas estamos no caminho certo, trabalhando forte, duro, e está todo mundo comprometido com isso. Tanto os diretores, comissão, jogadores, todo mundo comprometido em levar a seleção ao mais alto do que possa ocorrer no campeonato, entendeu? A chegar mais longe possível. Sabemos que é muito difícil, fizemos um primeiro jogo do mata-mata dentro de casa, tivemos um resultado relativamente confortável para você ir para o segundo jogo, porém, sabemos da qualidade da equipe adversária e temos muito respeito por isso. E aí, de todas maneiras, vamos buscar somar essa vitória, primeiramente em Poções, porque chegaremos a 17 pontos e dentro da tabela geral de pontuação você pegaria um adversário um pouco mais, né, entre parênteses, mais tranquilo. Mas a intenção da seleção de Itabuna é ir para Poções e voltar de lá primeiramente classificado e com mais uma vitória.
2: Ok, tá aí o contato com o Ronaldo Calheira. Receba um abraço aqui, viu, Ronaldo, do Carlinhos, né? Grande Carlos Alberto aí em Belo Horizonte, acompanhando a nossa resenha esportiva e tá mandando um forte abraço para você. Orlando, a seleção de Itabuna, após a vitória de ontem, em termos de classificação direta, tem ali três resultados do domingo que vem. A vitória, né? O qual nós cravamos aqui, né? Uhum. Que vai vencer as duas, né? Sim. Fé em Deus. Tem o empate e até uma derrota de 1-0, que aí, mesmo assim, coloca a seleção de Itabuna na próxima fase.
4: Marcelo, realmente, eu gostei demais da entrevista de Ronaldo, dizendo, divergindo só com relação ao adversário, mas na posição dele, ele tem que falar, é isso mesmo. Na nossa posição, a gente pode falar diferente, que Ronaldo prega respeito ao adversário. Eu acho que não é nem isso, porque, e fora que nós podíamos ontem, como já falei anteriormente, podíamos ter saído com um placar muito mais elástico e aí sim estarmos quase que praticamente assegurado na segunda fase. Tamanha é a desproporcionalidade da superioridade de nosso time. Mas eu acho que é perigoso na terceira fase. De qualquer jeito, eu acho que acaba esse tipo de time, igual Poções, que é igual Itapitanga, que é igual a Ilhéus, ou até inferior.

0: que é igual a Itapitanga, que é igual a Ilhéus, ou até inferior, e outra seleção. Eu acho que daí para frente o nível vai ser do nível Itabuna, Aurelino Leal, para cima. Hã? E, o time ontem criou muito, e o goleiro deles não foi o melhor goleiro. Fomos infelizes, que já repito aqui, ninguém perde gol porque quer, né? E pobre do terror mesmo, fez um jogo bem razoável, se movimentando bastante, com boa qualidade em tabelas e tudo, né? Como a gente já previa que o Mikael ia sentir o negócio de ter que acordar às 5 horas da manhã, vim pra cá e tal, e tal. Ronaldo, a gente presente e perguntando, respeitando, porque merece todo o nosso respeito mesmo, me informou que era uma coisa que fugia a ossada dele, e a gente sabe disso, que todo mundo tem um superior, né? Não há superior na terra a ninguém. E a gente entende, respeita, porque a gente precisa dos parceiros mesmo, comerciais, políticos e tudo, senão a seleção não sobrevive. E aí sentiu cãibra no final do jogo. Então a gente sabe que se esse jogador tivesse descansado mais, não tivesse a adversidade de treinar à noite, não tivesse a adversidade, como o Roberto já falou, de se deslocar muito, mas é o que temos para hoje. E nós temos que botar a mão para o céu e agradecer. Só não pode, a minha preocupação maior não é com a seleção de poções, que merece o respeito da gente, tudo. Até porque se houver a infelicidade da gente tomar um gol e tal, o jogo fica muito vivo. E aí a arbitragem, a gente sabe que pode... Ontem mesmo não teve motivo, mas a gente que vive da bola desde que nascemos, arbitragem muito fraca, muito fraca. Árbitro, bandeirinha, o presidente da liga de poções, por exemplo, uma pessoa simpaticíssima, que eu entrevistei ele, e ele ficou dentro do campo, sem ser no banco, sem nada, lá. E o quarto árbitro, ninguém tomou a providência. Os torcedores, os poucos torcedores que tínhamos lá, um pouquinho de Itabuna e um pouquinho de Itapitanga, que gosta de seleção, familiares do Joanderson e do Mikael ali. Joanderson, que voltou a fazer um grande jogo, e eu fiquei apaixonado pela humildade, pela determinação desse menino, os quartos zagueiros lá de Ibirapitanga. Que pessoa maravilhosa na entrevista dele, humildade pra caramba, cara espetacular. Deu uma assistência maravilhosa para o Erlinho fazer o primeiro gol. O Erlinho, que fez ontem o seu melhor jogo pela seleção de Itabuna.
1: Daqui a pouco ele fala.
0: Exercendo a função realmente de um meia. Gostei demais desse garoto. Estava torcendo muito para ele acertar, que eu acho que a criação do nosso time ia ficar boa. E aí Deus abençoou que ele já foi premiado em abrir o placar. O Terror foi infeliz, não chamo de incompetente de jeito nenhum, porque não é. Trabalhou muito no jogo, se dedicou muito, principalmente no que o Ronaldo pede, né? Pressionar a saída de bola. Ele parou às vezes alguns contra-ataques da seleção, né? Valorizar Ronaldo sobre a mudança, as mudanças que Ronaldo fez na troca de Rassudo para beirada, de João Neto para dentro, que eu ainda estou pensando e quero trocar uma ideia ainda com você, com o Roberto, mas João Neto está para merecer o voto de melhor em campo, mas vou decidir isso de hoje para amanhã, porque hoje tive um dia muito corrido, não pude ouvir algumas pessoas, e teve vários jogadores que jogaram muito bem, que me agradaram muito ontem. Eu posso citar o Murilo, que me agrada demais, e a quem eu elogio.
2: Eu posso citar
0: o professor Ronaldo por ter feito a mudança na zaga, né? Trocou a zaga toda. E a gente falava aqui, né? Então a pessoa às vezes tem que respeitar também a nossa opinião, que nós não somos bobo nem contra ninguém, nós amamos demais todos que estão ali, né? E

0: torcemos demais por eles, além de se deslocar, como eu me desloco com meu carro, com gasolina, com diesel próprio, com carro próprio. Paguei meu ingresso e dois acompanhantes meus, ou seja, a gente como imprensa, e a gente
1: já tinha pouca gente lá, né?
0: Tá aqui os bilhetes na minha carteira, como os outros jogos que eu fui, a não ser um que Léo Cordier, eu tava com o Yuri, com o Renatinho, foi de carona comigo, foi o jogo passado, que eu não paguei. O resto tudo eu paguei, graças a Deus, e acho que é a obrigação da gente colaborar com o mínimo, né, que a direção e a comissão de apoio estão botando lá. R$10 o ingresso, é muito simbólico o valor para colaborar, e o custo de um jogo em casa é muito caro, mas João Anderson fez um jogo maravilhoso. Esse Murilo, eu gosto demais desse quarto zagueiro, pelo posicionamento, pela frieza, pela confiança que ele passa. Ele sabe para uma jogada, a gente sabe que não vai sair besteira, a gente sente aquela confiança dentro da gente, né? O próprio João fez um jogo espetacular, Erlinho fez um jogo muito bom, Mikael a gente já sabe, e ontem danou a dar toque de calcanhar lá, fazendo a gente sentir saudade do espetacular Dr. Sócrates, né, que defendeu a camisa do nosso querido Gambá.
1: Verdade.
0: Né? Espetacular Dr. Sócrates, que hoje vivemos num país de democracia, graças muito a ele e ao Casão, né, Casa Grande, que hoje exerce a função de comentarista também. Hoje não, já há alguns anos, né? Eles começaram com essa democracia corintiana, e que daí veio a democracia brasileira, que a gente tanto tem que valorizar, né? Respeitar, abraçar e não deixar a gente perder esse direito a opinar, a se expressar, que todo brasileiro tem hoje, que eu acho que tem que valorizar demais isso. E ter cuidado, responsabilidade, inclusive com o seu voto, para não perder isso. Então, o menino Luiz Guilherme, que entrou no jogo, eu acho que foi uma contratação espetacular, que ajudou talvez a despertar.
1: Aquele de Bicaraí, né?
0: É, o Wesley. É um jogador com uma qualidade técnica boa, não tinha obrigação de ser extraordinário no jogo. Até porque foi contratado essa semana, tá, mas só em ele ter a responsabilidade dele de ser contratado e já se fazer por merecer ser relacionado e entrar no jogo, já prova que ele é uma pessoa, é um atleta, que ele tem responsabilidade. Eu quero parabenizar ele, a toda Ibicaraí, cidade que eu amo, inclusive a meus primos e primas, tios, tias que tenho nessa cidade, amigos pessoais. E abraçar e parabenizar ele por estar nos ajudando aqui. Ficamos muito contentes com a entrada dele. Talvez tenha ajudado o Erlinho a fazer um jogo como verdadeiro meia, né? Os demais jogadores, ao Jamaica que entrou, o menino, o Evanilson, fez talvez ontem o seu melhor jogo também pela seleção de Itabuna. Então a gente vê jogadores crescendo, a gente vê a transição evoluindo também. Então, mesmo com todas as dificuldades que esse pessoal tem, que esse grupo tem, a gente vê crescimento, né? Por coincidência ou não, após o Ronaldo mudar a defesa, já são 3 jogos sem levar gol, né? O que
1: é 1-0, 2-0, exatamente.
0: É, então, o que demonstra muita evolução, e eu gosto muito, muito, muito, muito, muito disso. Ontem teve abaixo os nossos simpáticos capitão Yuri, e ele foi muito homem ao dar a entrevista. E a gente, eu acho que eu representando a boa ali, a quem eu agradeço muito a sua confiança, a confiança do Roberto, a confiança do Tony, de toda a direção da boa, em especial ao nosso chefe maior, que é o Barretão. E eu estou aqui como colaborador, e a confiança que vocês tiveram em mim, eu tinha que honrar isso com muito respeito, com muito amor ao esporte, à boa, às pessoas. e agi até como torcedor num determinado momento, já que não estava em cabine, nada, e nem estava...
1: Não tem como, né? Não tem como não.
0: Não tem como. Está
1: na beira do campo ali, vendo jogadores que conhecem, não tem como.
0: E que tem amor como filho.
1: É. E Yuri... eu tô com o Erlio aí.
0: Yuri, que hoje passou por cirurgia.
1: Foi, né? Aí ele falava ontem assim, com relação ao final.
0: Não alegou isso, não reclamou disso.
1: Isso, é.
0: Mas, quer dizer, a partir de quarta-feira, começou a tomar muito antibiótico, anti-inflamatório.
1: E queria ir pro jogo.
0: E aí quis ir pro jogo. Mas Savinho ontem também conversou, foi muito importante o diálogo com o Savinho. Providenciou cuidar logo da saúde de Yuri, acreditando. E pelo que ele jogou ontem também, não adianta jogar assim. É mais fácil para Ronaldo botar outra peça que produza mais, como jogou o jogo retrasado contra Aurelino Leal, que poupou Yuri. E Yuri tenha tempo, cuidado de se cuidar logo agora. Eu vou ajudar nesse processo, vou estar em contato com ele. Operou hoje às 15 horas.
1: Porque com fé em Deus vem a terceira fase, aí precisa estar inteiro
0: precisa
1: ali.
0: Precisa estar condicionado.
1: Condicionado.
0: Porque sem condicionado não adianta. Raçudo foi outro que já vem sentindo um pouquinho, porque trabalha também. E aí no finalzinho deu uma queda, já não servia muito ao apoio, mas foi guerreiro defensivamente. Eu quero parabenizar. E o Erlinho, que seja bem-vindo, Erlinho. Você está entre os melhores em campo.
1: Me traga o Erlinho aí, grande Wesley. Fez ontem mais um gol com a camisa da seleção itabunense e fala agora com relação a esse jogo de ontem.
2: Fala, Marcelo. Meu irmão, boa noite. Boa noite aí também a Orlando e a Roberta. E a todos da Boa FM. O Marcelo, falar sobre o jogo, um jogo difícil, né? Jogo de importância pra gente. Segui no Campeonato Municipal. Graças a Deus, foi os 2-0 aí. E estamos seguindo bem. Graças a Deus. O gol tô feliz pelo gol. Eu vou ter uma menininha aí logo, né? Já cada vez me dando sorte, graças a Deus. Forte abraço, Marcelo.
1: Maravilha. E o gol, né? Chega aí pra garotinha que tá vindo por aí. E automaticamente essa vitória é importante, né, Werley?
2: Que no ano que vem a gente faça uma bela partida de novo aí, que conquiste mais 3 pontos, né, para seguir pontuando aí, que a pontuação é boa pro termo municipal, pro geral, né, que a terceira fase é pelo geral. Que a gente venha conquistar mais 3 pontos aí, chega lá em posição de fazer um grande jogo, volta com a vitória novamente.
1: Bom, tá aí, portanto, o Erlinho, que marcou mais um gol ontem pela seleção de Itabuna. Orlando, com relação a poções, tem alguma coisa que possa se preocupar com aquele time?
0: Não, preocupação é só com a logística, Marcelo. Como eu divergi de Ronaldo, respeitando que Ronaldo tem que dar entrevista e se posicionar daquele jeito mesmo. Então, só com uma opinião diferente, por causa de profissão diferente. Eu estou hoje comentarista. Então, a minha preocupação é só com a logística. Que Ronaldo, que Savinho, que John, que todos os diretores. Outro negócio, Marcelo, o trabalho de dedicação desse grupo de apoio foi eu ver terminar o jogo e ter o número 9 dele lá, que eu acho que é Dão.
1: Uhum.
0: E eu vi outro jogador que entrou também, que foi o João Paulo, camisa 22, que a camisa estava meia complicada, já soltando o número. Uhum. A seleção que entrou no decorrer do jogo, que me demonstrou muita qualidade técnica, no um contra um, muita sabedoria. Mas do lateral direito, mas foi porque foi mal explorado ali, depois que o Jamaica entrou, por exemplo, descansado, né? Porque o Jonilson se dedica muito, o Evanilson se dedica muito ao jogo, menino muito determinado. Foi dentro alguma vez, mas teve que recompor um pouquinho, até porque Yuri não estava no melhor do jogo, mas eu acho que o maior adversário é Itabuna mesmo. O maior adversário que temos para que nos preocupar pro próximo sábado é com nós mesmos. Se nós darmos um pouquinho de melhor condição, se a gente entender que essa seleção já tem o sacrifício de treinar à noite para jogar de tarde, isso prejudica demais o trabalho da preparação física, o trabalho do treinador, dos atletas. Se a gente respeitar isso, que vai jogar no sintético, que eu tenho certeza que o Ronaldo vai ter que fazer alguma adaptação mínimo, né? Porque comer sem carne uma vez é ruim, ou passar, ou ficar com fome um dia é ruim, dois é muito pior. Então, se treinar muitos dias no sintético é pior, mas fazer uma adaptação tem que fazer para poder o jogador.
1: E aí tem ali o Kaique, né?
0: É, aí eu tenho certeza que o Ronaldo e sua comissão técnica, Savinho, todos, pelo que demais, um diretor lá da comissão, Marcelo, terminou o jogo, foi em cima do Dão, já fazendo banco de dados. Eu não sei o nome dele aqui, mas achei elegante demais e sabido demais o diretor da comissão, que eu queria parabenizar esse rapaz e daqui a pouco saber o nome dele, através de Savinho aí, ou dele próprio, ou amanhã com a vida do John.
1: Isso.
0: Aqui ao vivo, a gente saber que eu quero parabenizar esse cara. Sabedoria. Maravilha. Muito grande. Então, mais um parabéns à nossa seleção.
1: Beleza, só lembrando que a seleção retorna hoje, né? Os trabalhos já que joga no sábado, já faz um trabalho ali, foi formado no campo do Lomanto. Esse treinamento de hoje, o trabalho de hoje, né? Já visando esse jogo de sábado. Por que vai ser sábado, Marcelo? Porque domingo é eleição. Então toda a rodada no Intermunicipal será no sábado. Orlando, forte abraço.
0: Um abraço, uma boa noite para todos, que continuem abençoados por nosso Senhor Jesus Cristo.
1: Final de programa, amanhã cedinho tem o Rancho da Boa, programa de férias do Rivan Marques, estamos aqui na comunicação ao lado do Tony Babos, depois tem aí às 7 o horário político, tem a Jaqueline, aí vem Ney Moreno, meio-dia tem Walter Machado, Bebeto Oliveira e com fé em Deus voltaremos às 18 horas com mais um Esporte na Boa. A todos um abraço. É de manhã, rapaz. Ah, papai gosta de cinco patas, né, rapaz? Ah.
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2: Olá, boa noite.
1: Boa noite para você que nos acompanha em todo o país.
2: Segunda-feira, 28 de setembro de 2026.
1: Vamos aos destaques do dia.
2: Mais de 500 sites de apostas irregulares são retirados do ar no Brasil.
1: E após proibição das bets, quem tem dinheiro nas plataformas poderá pegar o valor de volta.
2: Cidadão será notificado sobre prazos e procedimentos para a devolução dos recursos. Luciana Colares de Holanda.
3: A partir de terça-feira, dia 6, os sites e aplicativos de apostas saem do ar.
1: Mercado de combustíveis tem regras mais rígidas contra aumentos abusivos.
2: E portaria prorroga a subvenção ao óleo diesel em meio à alta do petróleo. Gabriela Noronha.
4: Em outra frente, a ANP determinou multas que somam mais de 700 milhões a distribuidoras de combustíveis por elevação abusiva de preços.
1: Futebol feminino ganha marco legal para a profissionalização da modalidade.
2: Lei também prevê proteção à maternidade e combate à discriminação e à violência. Thaís de Araújo.
5: A lei do futebol feminino estabelece diretrizes nacionais para o desenvolvimento do esporte. Entre as medidas está a redução gradual do número de atletas não profissionais nas competições oficiais.
1: Hoje, na apresentação da Voz do Brasil, eu, Mariana Jungmann e Luciano Seixas.
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1: Quem tem dinheiro em casas de apostas vai receber informações do governo federal sobre como e quando pedir a devolução dos valores.
2: Os avisos serão enviados pela caixa postal do gov.br e também pelo WhatsApp para orientar os usuários sobre os procedimentos e os prazos.
1: Pelas novas regras, os valores devem ser devolvidos diretamente pelas casas de apostas até 5 de outubro. Em alguns casos, a restituição será feita por instituições financeiras, com prazo até 14 de outubro.
3: As empresas têm até o dia 5 de outubro, próxima segunda-feira, para retirar as propagandas do ar, inclusive de patrocínios. Dia 5, também, às 11h59 da noite, é o prazo para retirada voluntária dos valores pelos apostadores. A partir de terça-feira, dia 6, os sites e aplicativos de apostas saem do ar. Entre os dias 7 e 8 de outubro, as bets devem informar as instituições financeiras os saldos remanescentes, discriminados por CPF. E de 9 a 14 de outubro, finaliza o prazo para devolução dos saldos aos apostadores pelos bancos. A partir do dia 14, se houve qualquer obstáculo para devolução dos valores, os saldos serão repassados à Caixa Econômica Federal, que receberá os recursos e vai providenciar a devolução aos apostadores. Luciana Colares de Holanda, para a Voz do Brasil.
2: E também está sendo feita a operação contra as bets que não eram regularizadas, as ilegais.
1: Já foram retirados do ar 506 sites suspeitos de oferecer apostas de forma irregular no Brasil.
2: A ação foi feita pelos Ministérios da Justiça e Segurança Pública e da Fazenda, que monitoram plataformas sem autorização para funcionar no país.
1: Levantamento também identificou 43 canais e grupos ativos no Telegram relacionados à divulgação de apostas e jogos de cassino online. Juntos, eles ultrapassam os 202 mil integrantes.
2: A iniciativa faz parte de um trabalho para interromper o acesso a plataformas que operem sem autorização e impedir que novos endereços sejam usados para oferecer apostas ao público brasileiro.
1: Uma questão de saúde mental.
2: Assim, o governo federal definiu a onda de vício em apostas online, as bets, que foram proibidas na semana passada em todo o país.
1: Transtornos e até mesmo casos de suicídio entre os jogadores tornaram o problema mais que uma questão financeira, segundo o Ministério da Saúde.
2: Mesmo com a proibição, o SUS segue oferecendo atendimento para os afetados.
6: Em 2022, o homem, que vamos chamar de Reinaldo, foi apresentado a uma plataforma de apostas de times de futebol. Ele gostou do que, até então, considerava uma brincadeira inofensiva. Mas, aos poucos, Reinaldo foi se afundando nas apostas online. Chegou ao ponto de comprometer a renda da casa e pegar empréstimos para tentar cobrir os rombos causados pelas bets.
7: Eu cheguei a pegar um empréstimo no banco de R$7.000, botei uma banca e no outro dia eu já tinha perdido os mesmos R$7.000. E eu fiz isso não foi uma vez, foram em outras vezes também.
6: Após 4 anos de vício, Reinaldo teve um princípio de infarto e entendeu que era hora de procurar ajuda.
7: Nesse dia eu tive uma virada de chave, assim, no sentido de que eu pensei, ou eu paro ou eu acabo com a minha vida.
6: Entre maio e junho, 50 milhões de brasileiros apostavam em bets, segundo pesquisa da Confederação Nacional de Dirigentes Lojistas e do Serviço de Proteção ao Crédito. De acordo com o estudo, que considerou apenas as capitais, 43% dos apostadores já deixaram de pagar contas essenciais, como água e luz, ou abriram mão de lazer por conta dos jogos. Merula Borges, especialista em finanças da Confederação, diz que o vício não prejudica apenas os apostadores, mas a própria economia do país.
8: Ultimamente, só os custos negativos de saúde e no comércio ficam no Brasil, enquanto a maior parte do lucro acaba indo para fora, com empresas que estão instaladas fora, que não geram emprego.
6: Os efeitos colaterais das bets extrapolam as finanças. Um dos principais motivos para a proibição dos jogos no Brasil, segundo o governo federal, é que o vício se tornou um problema de saúde pública. Quadros como ansiedade, depressão, alterações no sono e no humor são associados ao transtorno do jogo. Segundo a OMS, a Organização Mundial de Saúde, o risco de morte por suicídio é 15 vezes maior entre pessoas que estão nessa condição. Entre 2018 e 2025, os atendimentos no SUS ligados a jogo e problemas com apostas cresceram 140%. O ministro da Saúde, Alexandre Padilha, lembra que as pessoas afetadas podem recorrer ao SUS para buscar ajuda.
9: A gente oferece hoje já teleatendimento para as pessoas que, por vergonha, por estigma ou por dificuldade de acesso, não procuram uma unidade de saúde presencial, então elas podem acessar, vão continuar acessando através do Meu SUS Digital. Vamos continuar oferecendo os atendimentos presenciais.
6: Desde que entrou no ar, em dezembro de 2025, a plataforma de autoexclusão do governo federal registrou o pedido de bloqueio do CPF em sites de bets de mais de 1 milhão e 300 mil pessoas. 51% dessas pessoas declararam relação direta com a saúde como motivo para a autoexclusão. Reportagem Luana Karen.
1: Está em vigor uma nova etapa do programa de renegociação de dívidas do governo.
2: Nas fases anteriores, a União dava uma garantia aos bancos para que eles dessem descontos. Agora, o governo vai adquirir a carteira de débitos.
1: Os descontos devem começar a ser repassados aos devedores a partir de fevereiro de 2027. Entenda como vai funcionar com Pablo Mundim.
10: Uma nova etapa do programa de renegociação de dívidas, o Desenrola, prevê a compra pelo governo federal de carteiras de dívidas de pessoas físicas. A medida provisória estabelece descontos de, no mínimo, 90% para dívidas de até R$10 mil. O ministro do Planejamento e Orçamento, Bruno Moretti, explica quais dívidas poderão ser incluídas no programa.
11: As dívidas em atraso de um período de 2 a 4 anos e meio, mais ou menos, porque a partir de 5 anos essas dívidas prescrevem.
10: Na prática, bancos e demais credores poderão oferecer suas carteiras de dívidas em leilões. Será selecionada a instituição que oferece o maior desconto. Depois da compra, o consumidor poderá quitar o saldo restante à vista ou parcelar a dívida. Os juros e as demais condições de pagamento ainda serão definidos pelo Conselho Monetário Nacional. A economista e professora da FGV,

0: E as demais condições de pagamento ainda serão definidos pelo Conselho Monetário Nacional. A economista e professora da FGV, Carla Beni, fala sobre a diferença dessa medida para outros programas de renegociação.
1: A mudança desse modelo é que o cidadão vai dever para o Tesouro Nacional. Então, o Tesouro que vai fazer toda a negociação com o banco e vai comprar os lotes pelo maior desconto possível.
0: A economista da FGV, Carla Beni, também orienta os consumidores sobre os cuidados para evitar um novo endividamento.
1: O importante é que a pessoa já comece a fazer uma programação, já vai tentando já juntar algum valor. Numa situação ideal, ela quitaria essa dívida à vista para não continuar com outra dívida. Mas se ela precisar parcelar, é importante que essa parcela caiba no orçamento para que ela não se frustre novamente.
0: O cronograma prevê o chamamento dos credores em novembro, a apresentação das propostas em dezembro e a homologação em janeiro. A previsão é que os contratos sejam assinados e os descontos comecem a ser repassados aos devedores em fevereiro de 2027. Para acompanhar as próximas etapas e saber como participar, o consumidor deverá consultar os canais oficiais do programa, que ainda serão divulgados. Reportagem Pablo Mundim.
2: O Setembro Verde chama a atenção para a importância da doação de órgãos.
3: E nós conversamos com a coordenadora geral do Sistema Nacional de Transplantes do Ministério da Saúde, Patrícia Freire, sobre a logística, as regras e as diferenças e a diferença que esse gesto pode fazer para salvar vidas e dar uma nova chance a quem espera por um transplante. Acompanhe. Doutora Patrícia, bem-vinda à Voz do Brasil. Um prazer ter a senhora conosco aqui. Vamos começar então essa conversa com uma dúvida que é muito comum, né? Qualquer pessoa pode ser doadora de órgãos e tecidos?

0: E para ser doador de tecidos, o coração já pode ter parado e é possível doar alguns tipos de tecidos.
1: Agora, existe idade mínima para essa doação ou idade máxima?
0: Idade máxima não tem. Idade mínima, sim, para aqueles pacientes que estão em morte encefálica, porque a morte encefálica, que é a morte cerebral, né, ela só pode ser diagnosticada a partir de 7 dias de vida. Então, a idade mínima, é claro, tem que ser a partir de 7 vidas, mas a partir de 7 dias de vida é possível doar órgãos para transplante. Idade máxima não tem. Vai depender, é claro, da performance da pessoa, né? Hoje em dia, um idoso, por exemplo, de 70 anos, né? Existem pessoas com 70 anos que são atletas, que estão muito bem de saúde. Então, isso não impede a doação de órgãos. Então, não existe idade máxima. Existe a condição da pessoa naquela idade. Se ela estiver bem, saudável, sem doenças transmissíveis, não há impedimento. Só pela idade, a idade isoladamente não impede a doação de órgãos.
1: E aí, no caso, uma criança doa para outras crianças, idoso necessariamente vai doar para outro idoso? Tem essa relação?
0: Depende. Na verdade, o regulamento técnico do Sistema Nacional de Transplantes, ele prioriza que doadores abaixo de 18 anos, órgãos de doadores que tenham de 18 anos ou menos, vão primeiro para receptores também com abaixo de 18 anos. Mas isso varia um pouco, assim, por exemplo, porque nós podemos ter uma criança de 13 anos que seja muito grande, tenha, por exemplo, um coração já grande, né? Nós temos adolescentes aí de 13, 12 anos que tem 1,90m, né? Porte físico de adulto. Então, o coração desse adolescente provavelmente não vai caber numa criancinha de 1 ano que está precisando de um coração para transplante. Então, a gente faz essa relação antropométrica também, né? Mas, a priori, órgãos de doadores infantis vão primeiro para receptores infantis. Se não tiver nenhum receptor dessa faixa etária compatível, aí ele vai para doação de órgãos para adultos normalmente. Mas a gente procura fazer essa compatibilidade antropométrica.
1: Agora, a senhora mencionou, né, a doação em casos de morte encefálica. A gente tem doação também de pessoas em vida, porque eu acho que a maioria das pessoas, quando pensa em doação de órgãos, já pensa em situação de morte, né? Mas a gente tem doação em vida também. A senhora pode falar um pouquinho pra gente dos dois casos, assim, quando que se trata de doação pós-morte, quando que é possível fazer doação em vida ainda?
0: Sim, a doação pós-morte, ela é prevista em lei, né? E ela ocorre numa situação que a gente chama de morte encefálica, que é quando há a perda da função total das funções do cérebro, né? A gente sabe que todo o nosso organismo é comandado pelo nosso cérebro. Então, quando ele para de funcionar, isso é a morte de fato do indivíduo. E é na morte encefálica que é possível se doar coração, rins, fígado, pâncreas, intestino e tecidos também. É possível doar córneas, é possível doar pele, ligamentos, ossos, tendões, enfim. Mas na doação inter vivos, a gente só pode doar órgãos duplos ou órgãos que se regeneram, né? Então, em vivo, na doação em vivos, a gente pode doar um dos rins, parte do fígado e pode doar medula óssea. Esse é o tipo de doação em vida que pode acontecer.
1: Muito bem. Agora, doutora, uma única pessoa pode doar mais de um órgão, mais de um tecido?
0: Com certeza. Um único doador falecido, por exemplo, ele pode doar até 7, 8 órgãos e também pode doar todos os tecidos, exceto medula óssea. E o doador em vida é aquilo que eu falei, ele pode doar medula óssea, um dos rins ou parte do fígado.
1: E o Sistema Único de Saúde tem uma lista única para isso? Acho que essa também é uma dúvida que muita gente tem, né? Porque as pessoas têm aquele imaginário de que você pode... Ai, tendo dinheiro, você vai passar na frente. É uma lista única, né?
0: É uma lista única, critérios econômicos, sociais, políticos, enfim, isso não é um consenso comum, é uma lenda urbana, né? Isso não existe, a lista é única, a distribuição dos órgãos que são doados pelas famílias, ela é feita através de critérios técnicos e não é feita assim diretamente pelo humano. Há um sistema informatizado que cruza os dados de compatibilidade dos candidatos a transplantes, ou seja, daquelas pessoas que estão inscritas na lista única, com os doadores, com os dados dos doadores, e existe um algoritmo. Então, ele cruza os dados dos doadores e dos receptores e vê qual é o mais compatível e organiza, assim, porque

0: critérios cronológicos, por critérios de urgência máxima, né? Então, você pode, por exemplo, uma pessoa pode passar na frente da lista, pode, se ela tiver muito urgente. Uhum. Porque tem aquelas pessoas que, aquela pessoa que está inscrita, mas que ela não está tão urgente, ela pode esperar um pouco. E tem alguns que entram no caso de urgência máxima, que ela precisa transplantar em 48 horas, ou senão ela morre. Então, nesses casos, a lista olha quem está em urgência. E, é claro, ela classifica os urgentes primeiro e os eletivos na sequência. Então, a lista é única e não existe. O nosso sistema, ele prima por isso, sabe, Mariana? Ele prima pela transparência do sistema. Então, as pessoas que são candidatas a um transplante e que estão inscritas nas listas, elas têm acesso ao seu prontuário e elas podem acompanhar a sua situação na lista. Então, ela vai ver quem passou na frente por questões de urgência, enfim. Então, a lista é totalmente transparente e não é possível se passar na frente da lista por questões que não sejam urgência.
1: Agora, antes da gente encerrar, queria que a senhora falasse um pouco sobre como as pessoas devem proceder caso elas queiram ser doadoras, né? Acho que é muito importante, principalmente quando você, se você tem a intenção de ser doadora, mas você percebe que a sua família pode ter algum tipo de preconceito com aquilo ou algum tipo de resistência, né?
0: Na verdade, as famílias não têm preconceito, as famílias não têm conhecimento, porque a doação de órgãos é uma coisa, assim, a gente costuma dizer que é o suprassumo da alta complexidade, né? Quando todos os tratamentos falharam, o que resta agora? Trocar o órgão? Então, as famílias têm desconhecimento, né? Mas o que é essencial, que fique assim de mensagem para quem está nos ouvindo, é que se você deseja ser um doador após a sua morte, você venha a falecer e quiser se tornar um doador, você precisa deixar claro para sua família. Então, você, sei lá, está numa conversa de fim de semana, vocês estão ali no almoço de domingo na família, né? Você fala assim, gente, lembra aquela coisa da doação de órgãos? Eu quero deixar bem claro, eu vou ser doador, viu? Se eu morrer, a gente até brinca, né? Se eu doer, é para doar, se eu morrer, é para doar tudo. Então, é isso que precisa ficar claro, porque a família, ela tende a fazer os gostos do seu ente querido
1: a
0: quando ele fala,
1: né,
0: ela tende a respeitar. Então, o que é muito claro é falar, gente, se eu morrer algum dia, eu quero, lembrem, eu quero ser doador de órgãos. Se eu não puder, por exemplo, se não houver morte cefálica, a pessoa já tiver o coração parado de cara, né, assim, por exemplo, num acidente de trânsito, o coração parou ali, dá para doar córneas, dá para doar ossos, dá para doar pele, dá para doar músculos, tendões, dá para doar uma série de outros tecidos. Principalmente, a gente tem que lembrar das córneas. A nossa lista de córneas hoje é gigante. E você imagina você poder doar os seus olhos e fazer com que uma pessoa volte a enxergar. Então, isso é muito importante. Então, a mensagem que precisa ficar para as famílias, para a pessoa que quer se tornar um doador, avisa a sua família, porque quem vai autorizar a doação é a sua família.
1: Muito bem, nós conversamos com Patrícia Freire, coordenadora-geral do Sistema Nacional de Transplantes do Ministério da Saúde. Doutora Patrícia, muito obrigada pela entrevista à Voz do Brasil.
0: A gente é que agradece.
2: 2027 vai ser o ano da Copa do Mundo Feminina no Brasil.
1: E de olho no futebol feminino brasileiro, foi sancionado nesta segunda-feira um marco legal para a modalidade.
2: A legislação prevê medidas para profissionalização nas competições, proteção à maternidade e prevenção e combate à discriminação no futebol.
3: Foi sancionada nesta segunda-feira a Lei do Futebol Feminino, que estabelece diretrizes nacionais para o desenvolvimento do esporte. Entre as medidas, está a redução gradual do número de atletas não profissionais nas competições oficiais. Na principal divisão nacional, cada equipe poderá ter inicialmente até 4 jogadoras não profissionais. Nas demais divisões nacionais e na principal divisão estadual, o limite será de 6. A lei também estabelece medidas para ampliar a participação das mulheres em diferentes áreas do futebol e garantir mais direitos às atletas, como explica o ministro do Esporte, Paulo Henrique Cordeiro.
4: É uma lei que também se preocupa com a formação de gestoras, com técnicas, com a arbitragem feminina no futebol, com condições como a proteção à maternidade, com a busca da igualdade salarial entre as jogadoras do futebol feminino e do futebol masculino, que se preocupa essencialmente com o desenvolvimento desse futebol feminino, de nós virarmos a chave.
3: As atletas também deverão ter acesso a condições equivalentes de treinamento, espaços, equipamentos e profissionais de suporte. A legislação inclui ainda medidas de prevenção e combate à discriminação, ao racismo, à intolerância e à violência contra as mulheres no futebol. A medida entra em vigor durante a preparação do Brasil para sediar, em 2027, a Copa do Mundo Feminina. O Mundial será realizado de 24 de junho a 25 de julho em 8 cidades brasileiras. Reportagem Thaís de Araújo.
5: O governo federal divulgou hoje uma série de medidas que vem tomando para evitar que o aumento do preço do petróleo, causado pela guerra no Oriente Médio, traga prejuízos para a população brasileira.
2: A cotação internacional do barril do petróleo Brent, o tipo que é para comercialização, já acumula uma alta de 40% desde o início dos conflitos.
6: As medidas fazem parte de um conjunto de ações para evitar o aumento do preço dos combustíveis no país, diante da alta dos preços internacionais do petróleo. O pacote inclui nova portaria do Ministério da Fazenda, que prorroga a subvenção de R$ 2,12 por litro de óleo diesel, publicada na última sexta-feira. Segundo o ministro do Planejamento e Orçamento, Bruno Moretti, a política de concessão de subsídios aos combustíveis ainda é necessária e precisa ser mantida para atenuar os efeitos da guerra no Oriente Médio entre Estados Unidos, Irã e Israel.
7: A política de subvenção, ela funciona sempre como um amortecedor. Ela é do tamanho necessário para amortecer o choque e nunca ela é discricionária, sem parâmetros.
6: Na semana passada, também foi deflagrada a Operação Carga Pesada. De acordo com o balanço divulgado nesta segunda-feira, entre 21 e 25 de setembro, 241 fiscalizações foram realizadas em postos, distribuidoras e revendedoras para checar preços e qualidade dos combustíveis e do GLP, o gás de cozinha. O ministro da Justiça e Segurança Pública, Wellington Lima, destacou que o reforço na fiscalização não vai de encontro ao livre mercado. O ministro disse ainda que é preciso diferenciar a liberdade para a definição de preços das situações consideradas abusivas.
8: A necessidade de nós, a todo instante, chamarmos atenção para a distinção entre o uso, a liberdade de preço e o abuso. O uso dessa faculdade não se confunde com este abuso indiscriminado de preço. Imaginar 1.300% de incremento na margem de lucro é algo que atenta frontalmente contra o interesse da sociedade brasileira, da cidadania, da dimensão dos consumidores, e o nosso aparato de Estado deverá estar absolutamente mobilizado para reprimir esse tipo de conduta.
6: O governo também aumentou as penalidades previstas para infrações cometidas por integrantes da cadeia de combustíveis. Com a nova regra, o teto para as multas passou de 14 para 500 milhões de reais. Reportagem Gabriela Noronha.
5: E devido à elevação abusiva de preços, a ANP, Agência Nacional do Petróleo, Gás Natural e Biocombustíveis, já aplicou multas que somam mais de 700 milhões de reais a distribuidoras de combustíveis.
2: E essas foram as notícias do governo federal.
5: A realização da Secretaria de Comunicação Social da Presidência da República.
2: Com produção da empresa Brasil de Comunicação.
5: Fique agora com as notícias do Poder Judiciário e do Congresso Nacional. Boa noite.
2: Boa noite para você e até amanhã.
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11: STF vai definir limites para quebra de sigilo telemático em fiscalização tributária.
12: Acordo prevê medidas para combater o assédio eleitoral na administração pública da Paraíba.
11: Para o STJ, condenação por violência doméstica é fundamento suficiente para impor a participação do agressor em grupo reflexivo.
12: Boa noite, eu sou Marcela Luiza.
11: E eu sou Walter Lima.
12: Supremo Tribunal Federal vai definir se a Justiça pode autorizar a quebra de sigilo telemático em fiscalizações de tributos.
11: A decisão final do STF deverá ser aplicada por todo o judiciário do país. Marcelo Della Libera.
13: O caso começou com uma ação da União que pediu acesso a e-mails e arquivos armazenados em nuvem de um investigado para apurar um suposto esquema de emissão de notas fiscais falsas. No recurso ao Supremo, a União sustenta que o Marco Civil da Internet permite, mediante ordem judicial, o acesso a dados armazenados também em processos de outras áreas. O relator ministro Dias Toffoli destacou que a discussão envolve, de um lado, o direito à privacidade e ao sigilo das comunicações e, de outro, o interesse público na arrecadação de tributos. Ainda não há data para o julgamento do mérito no Supremo.
12: Acordo homologado pela Justiça do Trabalho prevê medidas para combater o assédio eleitoral na administração pública da Paraíba.
11: O Estado também vai pagar indenização por dano moral coletivo. Samanta Flor.
14: O acordo foi firmado entre o Ministério Público do Trabalho e o Estado da Paraíba. A previsão é de ações para identificar e coibir práticas de assédio eleitoral e também discriminatórias nas relações de trabalho da administração estadual. O Estado ainda vai pagar R$ 200 mil por dano moral coletivo em 20 parcelas. A decisão prevê multa em caso de descumprimento.
12: Mesários preparam sessões eleitorais antes da abertura da votação.
11: Equipes orientam o eleitorado e garantem o funcionamento das sessões. Estevão Furtado.
15: No dia 4 de outubro, as sessões eleitorais vão funcionar das 8 da manhã às 5 da tarde, no horário de Brasília. Durante o pleito, mesárias e mesários conferem a identificação, registram a presença, liberam a urna e orientam eleitoras e eleitores sem interferirem na escolha do voto. Celulares e outros equipamentos que possam gravar ou transmitir imagens devem ficar desligados e guardados no local indicado pelos mesários, enquanto a pessoa vota. Ao final do horário de votação, a equipe imprime o boletim de urna e encaminha a mídia de resultado para a transmissão dos dados.
12: Condenação por violência doméstica é fundamento suficiente para obrigar agressor a participar de grupo reflexivo como condição de suspensão da pena.
11: O entendimento é do STJ, Fátima Uchoa.
16: Um homem condenado por violência doméstica teve a execução da pena suspensa desde que cumprisse algumas condições, como a de frequentar 5 sessões de grupo reflexivo. O Tribunal de Justiça do Rio de Janeiro afastou essa condição por entender que não houve fundamento específico para determiná-la, o que resultou em recurso do Ministério Público. O STJ restabeleceu a obrigação. Segundo o relator ministro Rogério Schietti Cruz, o juiz só precisa apresentar justificativa específica se decidir não aplicar a medida. Para o ministro, os grupos buscam responsabilizar o agressor e ajudar a romper o ciclo de violência doméstica.
12: Justiça bloqueia 146 milhões de empresas acusadas de envolvimento em garimpo na terra indígena Yanomami.
11: A decisão é fruto de um pedido do MPF, Vanessa Pereira.
17: Segundo a ação, a cassiteria

0: na terra indígena Yanomami.
1: A decisão é fruto de um pedido do MPF, Vanessa Pereira.
2: Segundo a ação, a cassiterita era extraída clandestinamente da terra indígena Yanomami, em Roraima, transportada por aeronaves a partir de pistas de pouso clandestinas, registrada como se fosse produção de cooperados e, em seguida, adquirida pela White Soul de Metalurgia e Mineração Limitada, que transformava o minério em lingotes de estanho. Com isso, além do bloqueio de bens, direitos e valores, a Justiça também determinou que a Receita Federal informe os dados de faturamento das quatro empresas de 2021 a 2025. Essas informações servirão de base para sanções e eventual revisão de valores bloqueados.
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0: Uma boa noite.
1: E até amanhã.
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5: Eu sou Humberto Pinheiro e estes são os destaques de hoje do Jornal do Senado, que começa agora. Congresso vai iniciar a análise da medida provisória que proíbe as bets em todo o país. CCJ analisa punições para quem desiste de criança adotada. Sancionada lei que cria a Universidade Federal da Fronteira Norte em Oiapoque, no Amapá. Boa noite. Já está no Congresso Nacional a medida provisória 1394 de 2026, que proíbe em todo o país as chamadas bets. Pelo texto, que será analisado por uma comissão mista de senadores e deputados federais antes de ser votado pelos plenários da Câmara e do Senado, a restrição valerá para as apostas sobre eventos reais de temática esportiva e sobre eventos virtuais de jogos online. As informações com o repórter Alexandre Campos.
6: Além de acabar com as atuais concessões no prazo de 30 dias, a MP prevê o bloqueio do acesso a sites e aplicativos de apostas. As empresas que exploram a atividade não terão direito a qualquer indenização nem a devolução do valor que repassaram ao governo pela outorga do serviço. A conta vinculada a algum operador que continuar explorando ilegalmente a atividade será bloqueada e os valores serão destinados ao Fundo Nacional de Segurança Pública. O dinheiro referente a jogos não apurados e os recursos de prêmios de apostas, cujo resultado tiver sido concluído antes da vigência das novas regras, deverão ser devolvidos aos apostadores. O texto ainda veda publicidade, propaganda e patrocínio relacionados a esse tipo de atividade e impõe obrigações aos provedores de aplicações de internet e lojas virtuais, como o impedimento de oferecer produtos ou serviços referentes a apostas. O vício em bets tem levado famílias ao endividamento e há mais registros de casos de depressão e de ansiedade, com aumento do risco de suicídio, problemas que, de acordo com o governo, motivaram a edição da medida provisória. A população pode se manifestar sobre a MP clicando em consulta pública no endereço senado.leg.br/e-cidadania.
5: O Congresso também recebeu o projeto de lei do Executivo que tipifica crimes relacionados às bets. O texto torna crime tanto a exploração quanto a publicidade de bets, tipificando 5 condutas como criminosas. A proibição das bets prevista em medida provisória já está valendo, mas o projeto que trata dos crimes ainda precisa ser votado pela Câmara e pelo Senado para virar lei e entrar em vigor. A Comissão de Constituição e Justiça do Senado deve discutir uma alteração no Estatuto da Criança e do Adolescente para punir adultos que desistem do processo de adoção. A proposta busca introduzir sanções específicas para desencorajar a chamada desistência tardia, quando a criança já consolidou laços afetivos com os adotantes. Repórter Douglas Castilho.
7: De 2019 a 2024, mais de 2 mil crianças registradas para adoção passaram por

0: pelo menos um processo de devolução, segundo dados do Conselho Nacional de Justiça. Foi pensando nesse cenário que o ex-senador Major Olímpio apresentou o projeto de lei que estabelece sanções para os adotantes que desistirem durante o processo. A relatora da proposta na Comissão de Direitos Humanos, senadora Damares Alves, do Republicanos do Distrito Federal, falou das consequências dessa espécie de segundo abandono.
1: Agravam ainda mais a vulnerabilidade de crianças e adolescentes que, por vezes, já sofrem trauma anterior de exclusão ou perda da família de origem.
0: A proposta prevê punições como o pagamento de indenização e até responsabilização por crime de abandono de incapaz, se a desistência ocorrer após a sentença judicial definitiva de adoção.
2: Foi sancionada a lei aprovada pelo Senado que cria a Universidade Federal da Fronteira Norte, com sede em Oiapoque, no Amapá. Repórter Rodrigo Rezende.
3: A Universidade Federal da Fronteira Norte, a UFFN, terá sede em Oiapoque, na fronteira com a Guiana Francesa, e será vinculada ao Ministério da Educação. O campus da Unifap, Universidade Federal do Amapá, que fica no município, passa a integrar a nova universidade, com a transferência dos cursos, estudantes e cargos. A UFFN terá como objetivos oferecer graduação e pós-graduação, desenvolver pesquisa, extensão e cultura e promover a inovação e o desenvolvimento regional. O presidente do Senado, Davi Alcolumbre, destacou o papel da instituição na formação de profissionais e pesquisadores, principalmente com a possível exploração de petróleo na região.
4: De formarmos capacidade intelectual na academia, na universidade, no conhecimento, nessa nova perspectiva das riquezas da exploração do petróleo e das riquezas que o petróleo pode proporcionar para o Brasil e vai proporcionar para a Amazônia, de conhecimento, de inteligência, e a universidade, só ela é capaz de gerar todas essas perspectivas.
3: Para 2027 e 2028, estão previstos investimentos de R$20 milhões por ano na nova universidade.
2: Uma proposta em análise na Comissão de Educação propõe que bibliotecas de escolas públicas disponibilizem livros sobre proteção à mulher. Obras que abordem o tema e igualdade entre homens e mulheres também devem constar nos acervos. A medida tem como objetivo atuar preventivamente no combate à violência contra o público feminino e deve ser adotada conforme a previsão orçamentária. A relatora, senadora Ivete da Silveira, do MDB de Santa Catarina, enfatiza que a iniciativa pode ser implementada de forma gradual. Para ela, o acesso a obras literárias, informativas e pedagógicas sobre esses assuntos contribui para o desenvolvimento de atitudes compatíveis com a dignidade da pessoa humana e com a não discriminação.
5: Nem só de violência vive o Brasil. Ele vive também de uma capacidade de reagir a ela.
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2: O Tribunal Superior Eleitoral decidiu que o e-título poderá ser usado normalmente nos dias das eleições, inclusive para download. A novidade vale para os 2 turnos de votação. Mais detalhes com o repórter Herman Kulitz.
9: Os cidadãos poderão usar o aplicativo e-título normalmente nos dias da votação, inclusive para download. Isso vale tanto para o primeiro turno quanto para o segundo. O anúncio foi feito pelo presidente do TSE, ministro Cássio Nunes Marques, destacando as funcionalidades.
10: A Justiça Eleitoral iniciou o envio de notificações oficiais pelo aplicativo e-título. A iniciativa busca facilitar o acesso a informações importantes para o exercício do voto, como a consulta antecipada ao local e a sessão de votação. Reforçamos, portanto, a recomendação para que eleitoras e eleitores mantenham o aplicativo atualizado, façam o primeiro acesso e confiram seus dados com antecedência.
9: De acordo com o TSE, quem tem biometria cadastrada e fotografia digital poderá utilizar o e-título como documento oficial de identificação na hora de votar. apresentando o documento diretamente pelo celular ao mesário. Não serão aceitas capturas de tela nem documentos sem foto.
2: 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Com trabalhos técnicos de Eliseu Caires, o Jornal do Senado fica por aqui. Acompanhe agora as notícias da Câmara dos Deputados. Boa noite e até amanhã.
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11: Câmara analisa a destinação de percentuais mínimos de recursos ao esporte.
12: Projeto de lei cria uma política nacional de educação para jovens e adultos.
11: Parlamentares apresentam propostas para fiscalizar a qualidade da água.
12: Boa noite. Encerramos hoje o projeto de gravação de edições do Jornal Câmara dos Deputados em emissoras da rede Câmara de Rádio neste ano de 2026. Este programa está sendo produzido diretamente da cidade de Vitória da Conquista, com a participação do colega Guilherme Barbosa, da Rádio Câmara de Vitória da Conquista. Eu sou Márcio Aquilissardi, bem-vindo, Guilherme.
13: Boa noite, obrigado, Márcio. É uma honra profissional participar da apresentação desse jornal da Câmara dos Deputados, dentro da Voz do Brasil. Vamos agora às notícias da Câmara dos Deputados. O Wellington Roberto, do PSD da Paraíba, apresentou proposta de fiscalização e controle para verificar a origem e a regularidade da água utilizada na fabricação de refrigerantes e cervejas no Brasil. A iniciativa prevê a revisão das autorizações realizadas nas fábricas nos últimos 5 anos.
12: O Wellington Roberto quer saber se as empresas usam água mineral dentro dos padrões exigidos pelos órgãos de controle. O deputado também solicita explicações sobre a ausência nos rótulos dos refrigerantes de informações relacionadas à origem da água utilizada na produção.
13: Júlio Arcoverde, do PP, quer discutir a prestação dos serviços de abastecimento de água e esgotamento sanitário no estado do Piauí. O deputado cita relatos de falhas no fornecimento e defende mais acompanhamento da execução dos contratos de concessão.
12: Júlio Arcoverde sugere reunir representantes da concessionária, de órgãos reguladores e do poder público em uma audiência sobre o tema. Ele explica que o objetivo é avaliar a fiscalização do setor e discutir medidas para melhorar a qualidade e a continuidade dos serviços prestados.
6: Saúde.
13: Dorinaldo Malafaia, do PDT do Amapá, defende a aprovação de projeto de lei complementar que inclui o combate à malária entre os objetivos da atuação conjunta da União, dos Estados, do Distrito Federal e dos municípios. A proposta prevê ações articuladas aos processos de licenciamento ambiental.
12: Dorinaldo Malafaia alerta que grandes empreendimentos instalados em regiões com alta incidência de malária devem considerar, durante o processo de licenciamento, os riscos da doença. O deputado avalia que a cooperação entre os entes federativos pode fortalecer a prevenção e o controle.
6: Segurança Pública.
13: Sargento Faur, do PL do Paraná, defende o aumento das penas para motoristas alcoolizados que causarem acidentes com vítimas. Ele cita casos recentes de atropelamentos fatais e mortes de motociclistas provocados por condutores embriagados.
14: Eu apresentei, baseado nessa carnificina que estamos vivendo no trânsito, um projeto duríssimo, que ele aumento de pena, reclusão de 6 a 20 anos quando o motorista, sob influência de álcool ou outra substância psicoativa, provocar morte no trânsito, crime inafiançável. Ou seja, chega de fiancinha de 3 mil, de 1 mil, de 2 mil, não, vai ficar preso até decisão judicial. multas mais severas.
12: A proposta também prevê 10 anos de suspensão da carteira de motorista em casos de morte e 7 anos quando houver invalidez permanente da vítima. Para Sargento Faur, as mudanças evitam a sensação de impunidade e tornam mais rigorosa a punição para crimes cometidos por motoristas embriagados.
13: Favorável à redução da maioridade penal de 18 para 16 anos, Paulo Freire Costa, do PL de São Paulo, considera que as regras atuais de punição para adolescentes precisam levar em conta a gravidade dos acontecimentos. Ele é um dos autores de PEC sobre o tema.
12: O texto assinado por Paulo Freire Costa também inclui a responsabilização penal de adolescentes maiores de 12 anos que cometam crimes violentos e hediondos. A justificativa aponta que o limite de 3 anos de internação pode estimular o recrutamento de menores para a prática de crimes.
6: Justiça.
13: Projeto de Alexandre Guimarães, do MDB do Tocantins, cria regras para punir a chamada litigância abusiva reversa. A proposta prevê punições para réus que descumpram decisões judiciais de forma reiterada ou apresentem recursos sucessivos apenas para atrasar as determinações da Justiça.
12: De acordo com Alexandre Guimarães, grandes litigantes costumam transformar a demora dos processos em estratégia de negócio, o que sobrecarrega o judiciário. Para ele, a medida combate o abuso de poder econômico nos tribunais e assegura que as decisões sejam cumpridas.
6: Educação.
13: A Câmara analisa a criação de uma Política Nacional de Educação de Jovens e Adultos. A proposta pretende avançar na construção de medidas para estimular milhões de brasileiros que não conseguiram concluir os estudos. A repórter é Maria Neves.
15: A Comissão de Educação da Câmara dos Deputados aprovou o projeto que institui a Política Nacional de Educação de Jovens e Adultos. Pela proposta, o poder público deverá adotar ações para assegurar o acesso e a permanência na escola de todos os cidadãos que não concluíram o ensino fundamental ou médio na idade própria. Dentre as medidas previstas estão a busca ativa de estudantes que abandonaram os estudos, a previsão de orçamento próprio para o programa em igualdade de condições com o ensino regular e a oferta de bolsas de estudo. Ainda de acordo com o texto aprovado, a União deverá oferecer assistência técnica a estados e municípios para ampliar a oferta de vagas na educação de jovens e adultos. Nessa modalidade, as instituições de ensino deverão oferecer cursos em horários flexíveis, inclusive aos fins de semana. Para a deputada professora Luciene Cavalcante, do PSOL de São Paulo, que integra a Comissão de Educação, a proposta é fundamental, uma vez que o Brasil ainda conta com milhões de pessoas que não concluíram a educação básica.
16: Hoje, no nosso país, mais de 1.000 cidades não têm sequer uma turma de EJA. Isso é um escândalo. Quando a gente vai olhar que são quase 70 milhões de brasileiros que hoje não concluíram a educação básica.
15: O projeto ainda determina a formação de professores especializados e a realização de concursos públicos para a contratação de profissionais específicos para a formação de jovens, adultos e idosos. Os governos também terão de assegurar aos alunos da modalidade de jovens e adultos participação igualitária em programas de material didático, transporte, alimentação e assistência à saúde. Além disso, as instituições de ensino deverão oferecer espaço para acolhimento de crianças entre 4 e 12 anos, sob a responsabilidade de estudantes jovens, adultos ou idosos. A proposta que institui a Política Nacional de Educação de Jovens e Adultos ainda será analisada pelas Comissões de Finanças e Tributação e de Constituição e Justiça. Da Rádio Câmara de Brasília, Maria Neves.
6: Economia.
12: Lucas Ramos, do PSB de Pernambuco, apoia a criação de regras mais claras para responsabilizar os sócios pelas obrigações que permanecem após a extinção de uma empresa.